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1: 9:02.
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1: 9 horas e 30 minutos.

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0: E a hora certa, 10:18.
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2: 10 horas e 30 minutos.

0: 10h53.
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0: 11:25.
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0: 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E a hora certa, 2:36.
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0: 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E a hora certa, 3:29.
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4: Eu sou o terrível Billy Toceira. Eu e meus homens estamos aqui para acabar com o delegado Lobo Negro. Uma vez ele mandou-me para a cadeia, mas agora ele vai me pagar. Eu vou matar.

0: Eu sou o delegado Lobo Negro e quero muito respeito aqui na vila.
1: Então você é o delegado Lobo Negro, hein? Lembra-se de mim?
0: Não, eu não sei quem é você.
1: Eu sou aquele que há 15 anos atrás você mandou para a cadeia por eu ter assaltado um banco. Agora estou aqui com os meus homens para acabar com você, delegado.
0: Ah, agora me lembro. Mas tenha muito cuidado, senhor Billy Tosseira. Eu sou rápido no gatilho.
1: Você pode ser muito rápido, delegado Lobo Negro. Mas eu tenho 5 homens comigo. Desta vez você não escapa.
0: Billy Tosseira, lembre-se que eu aqui sou a lei.
1: Não quero saber, delegado. Eu vou matar você. Rapazes, fogo nele!
0: Eu lhe avisei que sou a lei. Adeus, Tosseira. Você já era.

0: Lobo Negro, usted matou o meu irmão Tosseira. Agora eu vou matar-te.
1: Você é irmão do Tosseira? E como se chama?
0: Eu me chamo Pedro Xarope.
1: Por enquanto, eu aqui sou a lei. Durma bem, finado Xarope.

0: e a hora certa. 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E a hora certa,
1: 3:39.
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meus amigos, se nesse momento algum de vocês me perguntasse onde estão os meus passos, eu não saberia dizer. Mas em nome de Deus, eu agradeço e peço que cada fã, cada amigo, cada irmão que dê um passo por mim, porque eu não sei onde estão os meus.

0: 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E a hora certa, 4:12. 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

0: Eu sou o Buque Sarampo. Uhul! Vendeiro, ligue o rádio depressa, quero ouvir um pouco de futebol.
1: Sim, sim, senhor. Eu já vou ligar, já vou ligar.
2: 23 minutos de partida, etapa complementar, 0 para o Santos, 0 para a Sociedade Esportiva Palmeiras. Bola recolhida por Clodoaldo pela equipe de Vila Belmiro. Fintou a Dudu, fintou a Ademir da Guia, abriu para Pelé, entregou para Dicá. Voltou a bola com Pelé na entrada da área, passou para o Luiz Pereira, fintou Eurico, chamou Leão, prepara o chute, aponta para o arco, atira, gol!
0: Quem é que está jogando aí, hein?
1: É o Santos e o Palmeiras. O senhor quebrou meu rádio? Mas por que fez isso?
0: Quebrei porque sou corintiano.

0: Me dá 4 pingas, depressa.
1: Mas o senhor está sozinho. Uma pinga só não chega.
0: Eu quero 4, entendeu?
1: Está bem, está bem. Aí estão as 4 pingas. Pode beber. 1, tá aí, 2, 3, 4.
0: É. Ô, trem gostoso, só. Quanto que eu devo pagar pelas pingas, né?
1: É só 4, cruzeiro.
0: É, então me dá o troco.
1: Mas que troco? O senhor ainda não pagou?
0: Não paguei, mas o ano que vem vou lhe pagar. E vou lhe pagar com uma nota de 100 cruzeiro, tá legal?
1: Está bem, está bem. Aí está o troco.
0: É, e agora vou lhe dar um cacete, tá bom?
1: Não brinca.
0: Vou sim.
1: Não.
0: Ei, lá vai o braço.
1: Não, seu Buque. Tenha dó de mim, eu sou pai de filho.
0: Não, lá vai o braço. Não, vai mesmo. Não, vai lá. Não.

0: seu Buki, seu Buki, eu sou a dona Gigi. Esse aqui é meu esposo. Ah, se eu fosse viúva, me casaria com você agora mesmo.
1: Esse aí é seu esposo?
0: É sim, seu Buki.
1: Pronto, Gigi, você já é viúva.

0: Buki Sarampo, viemos aqui para te matar.
1: Matar-me? Quem são vocês?
0: Eu sou o terrível Juvencio Cachumba e esse é meu filho, famoso Varicela.
1: Pronto, tombou a Varicela e desceu a Cachumba.
2: Buki Sarampo, me vai acabar com você.
1: Acabar comigo? E quem é você?
2: Me ser filho do cacique Touro Sentado.
1: E qual é seu nome, índio?
2: Me chamar Faca Direita.
1: Pronto, entortou a faca.
3: Buki Sarampo, você está preso.
1: Preso por quê?
3: Porque eu sou o delegado da cidade. Jogue arma no chão. Nada de truque, senão você morre.
1: Bem, delegado, eu vou para a cadeia. Mas no dia que eu sair, você me pagará.
3: Pagará coisa nenhuma. Você vai sair da cadeia para o cemitério. Vamos, vamos!
1: Oh, diacho!

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dia rezando. Em nome do Pai, do Filho e do Espírito Santo. Amém. Senhor, obrigado pela noite que passou e pelo dia que começa. O despertar deste dia, Senhor, é renovação da vida, explosão das maravilhas da criação. Senhor, ao despertar nesta manhã, eu me coloco nas tuas mãos e me abandono inteiramente em tua bondade. Me abandono, Senhor, e me ofereço em fazer a tua vontade durante todo este dia.

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0: Alô, moçada, eu estou chegando.
1: Bom dia,
0: papai. Pra poder te ver. A festa é boa, eu estou.
2: Alô, Palmas e Monte Alto e região, estou chegando com mais uma edição aqui do programa Manhã Sertaneja. Aqui pela sua Rádio Visão FM 87.9, a rádio que tem o seu jeito. Hoje é quinta-feira, 14 do mês de maio de 2026, uma quinta-feira. E a você que está ligadinho no programa, já conectado com a gente pelo aplicativo ou com o radinho ligado, nosso muito obrigado, hein? Um bom dia.
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Muito bem, muito bom dia, né? Bom dia a todos os nossos amigos e ouvintes do programa Manhã Sertaneja. Mais uma edição do programa começando. Como sempre, a gente começa o programa agradecendo, né, ao nosso bom Deus, ao nosso Papai do Céu, a oportunidade, mais um dia de vida, mais um programa, e pedindo sempre a Ele a proteção, né? Que nos livre do mal, das coisas ruins, nos dê saúde, paz, é o que nós precisamos, né, meu compadre? Sempre saúde em primeiro lugar. E a gente começa também com a oração da manhã. Querido Deus, em tuas mãos entrego este novo dia. Ao Senhor confio minha vida, meus sonhos, meus caminhos, assim como meus filhos, minha família, meus ouvintes e meus amigos. Abençoe poderosamente nossos caminhos nesse novo dia que acabou de nascer. Esteja aí à frente, nos livrando e nos guardando de todo mal. Amém. Tá aí a oração dessa manhã, né? Que o Papai do Céu proteja nós todos. E que tenhamos aí uma quinta-feira, né? Já se aproximando o final de semana, com muita paz, muita saúde, é o que nós precisamos, né, meu compadre? Sempre saúde em primeiro lugar. Muito bem, são 5:10. Vamos dar um giro agora para saber quem é que já acordou. Deixa eu ver aqui quem é que já está ouvindo a gente, quem é que está ligadinho no programa, quem é que já está acordado, né? Deixa eu dar um giro aqui. Quem não tiver acordado, nós vamos acordar, né? É assim, hein? Ai, deixa eu ver aqui quem é que está ouvindo o programa. Binho Badaró, né, Binho? Binho também tá cedeiro. Valeu, Binho. Dona Dina, saída pra Sebastião Laranjeiras, também é outra cedeira. Ailton do Baoliveira também tá ligadinho. Érica Rocha, né, Érica? Mulher cedeira. Dona Neuza também já tá acordada, né, Dona Neuza? Bom dia. Tá lá ligadinha no programa. Uma ótima quinta-feira abençoada pra senhora. Tá lá conectada com a gente. A Maria Aparecida também tá ligadinha, né, Maria Aparecida? Bom dia, tá na escuta do programa Fazenda Brasil Rural. A Luciene lá de Água Branca também tá aqui. Bom dia, Naldo, uma ótima quinta-feira abençoada, né, por Deus. Amém, minha amiga Luciene lá de Água Branca também é outra cedeira, né, Lu? Bom dia. O seu Rodolfo também já acordou, o Raimundo, o Osvaldo também, a Noia, bom dia. Augustinho Filho, tá lá em São José do Rio Preto, tá aqui, ó. Bom dia, meu amigo, uma quinta pra nós todos, né? É, uma boa quinta-feira pra nós todos, né? Aí, nosso amigo Augustinho Filho, tá lá em São José do Rio Preto, ouvindo a gente. Também ouvindo o programa tem o Deilton, a Daísa lá em Medina, Minas Gerais, o nosso amigo Regis também já acordou, Josi lá em Curitiba também tá ouvindo a gente, o Alan lá em Espraiado, né, Alan? A esposa Sueli, a filha Maria Alana, todo mundo ouvindo a gente lá em Espraiado. Quem mais? A nossa amiga Naná também já tá acordadinha, né, Naná? Tá aqui, ó. Já estou ouvindo o programa, né? É, que tem aí? Deixa eu ver aqui, ó. Estou ouvindo aí a grande audiência. Tem aí um bom dia. Que Deus. Deixa eu ver aqui, que Deus abençoe, né, bicho? Amém. Quem mais aqui tá ouvindo a gente? Deixa eu ver aqui, quem mais aqui? Natalino tá ligadinho com a gente também. Bom dia. Bela Encurralinho. Regina, né? Tá ligadinha. Barra Oliveira. Tá na escuta também. Bom dia. Nelson também, né, Nelson? Lá na Tuquinha. Nelson também ali é cedeiro, né? Já tirou o leite. Já tirou, tá tirando o leite, né? Que ali é cedeiro também, né? Isso. Dona Lourdes, um abraço pra ela também. Deve estar acordada já também, bom dia. Vanil Simônica lá em Gamileirinha também tá ouvindo a gente, bom dia. O Renato Silqueira também tá ouvindo a gente, bom dia. Roméria, né? Lima, né? Tá ligadinha também, né, Roméria? Roméria também é outra cedeira. Um abraço pra toda a família aí, ó. É Lene lá no Leão também, né, Lene? Bom dia. Deixa eu ver quem mais aqui, ó, tá ouvindo a gente aqui na escuta do programa. Acorda, Maria. Também um bom dia pro seu Pedro, lá em Poço de Pedra. Seu Pedro tá ligadinho com a gente também. Bom dia pra ele, né? O Raimundo lá do Pote, o Haroldo lá em Curralinho também. Bom dia. Essa turma toda aí que acorda cedo, que conecta aí no programa aí, que acompanha aí o Manhã Sertaneja. Bom dia! Bom
bom dia também pro Val Santos, né, Val? Tá ligadinho com a gente também, né? Tá na escuta do Manhã Sertaneja. Bom dia. Quem mais tá ouvindo a gente? Meu amigo Didi lá do Cedo também tá ligadinho com a gente, né, Didi? Tá lá acompanhando o programa, né? Tá lá escuta do Manhã Sertaneja. Alegria do Sertão, né? Valeu, Didi. Tá lá ligadinho, curtindo o som da visão, né? Vai dar também alusão pro meu amigo Junão Eletricista, né? Ô, Di, Junão foi na onda, rapaz. Consertou minha lâmpada, colocou o braço, né? A lâmpada. Colocou lá, ficou filé agora, né? Aê, Junão retado, né? Falou que e foi mesmo, né? Agora ficou um luxo, né? Meu amigo Junão. 5:15 na programação. Bom dia.

0: aí, milionário José Rico aqui na programação da Descida. São 5:18 aqui na programação, né? Programa Manhã Sertaneja, Alegria do Sertão. Até às 6:45 nós vamos juntinho aí tocando pra você a boa música sertaneja, é claro, né? Com a sua participação. Nosso amigo Didi lá do Cedo, tá lá ligadinho no programa, né, Didi? Tá na escuta do Manhã Sertaneja. É, também o Júnior Eletricista, rapaz, viu, Didi? Tá na escuta também, o homem, né? Já deu um sorrisinho aqui, né? Hein? É, pá. Ele que foi lá ontem, nós cobramos aqui, e eu falei aqui no programa que eu ia cobrar, e o dia que o Júnior não fosse lá, eu ia falar, né? Mas ontem, graças a Deus, ele apareceu lá, colocou a lâmpada, o braço, né? É, fiquei lá até a noite pra ver como é que ia ficar, mas ficou filé, viu, Junão? É, clareou bastante lá, agora tá um luxo, dá pra passar o São João de boa agora, né? Hein? Você viu? Tá foda? O vídeo? Pois é. Valeu, Junão! É, foi lá, ajeitou tudo direitinho, né? Levou uma lâmpada boa pra mim lá, hein? Rapaz, hein? Valeu, meu amigo Julião, que Deus te abençoe, meu irmão, viu? A gente cobra, que você sabe que a gente precisa, né, da lâmpada também, né? E aí, claro que a lâmpada na frente da casa, assim, fica bom demais, né? O poste ali acende, a lâmpada acende ali, clareia bastante, né? Fica bacana, né? É, vamos falar com o Didi? Didi tá ouvindo, né, Didi? Fala aí, Didi, bom dia. O que você manda?
1: Bom dia, Natão, bom dia.
0: Bom dia, meu irmão.
1: E aí, meu pai,
0: beleza? Tudo beleza?
1: Eu tô. Ah. Graças a Deus.
0: Pronto, que bom.
1: Toca aí pra mim hoje aquela música aí. Bom de Paulo e Paulinho, Mula Baiana.
0: Mula Baiana, né?
1: Vamos ver, eu vou oferecer ela aí pra meu amigo Agostinho Filho aí, São José do Preto. Vou oferecer ela também aí pra meu amigo Paulo José, hein? Café Central. Oferecer aí também pra Vandilson da Mileirinha, minha tia Marcelina, também pra ir pra Vandilson aí no bairro Oliveira, Danilton aí na Lagoa do Pelobo, e pra toda a galera que tá ligada no seu programa aí.
0: Certo.
1: Valeu.
0: Valeu, meu irmão.
1: Bom dia.
0: Bom dia, né? Tudo de bom pra você aí, né?
1: Até com fim, reunião. Agora apareceu, hein? Agora apareceu.
0: Ei, Di, né? Tá aí, né? Ele falou, ele mandou uma resposta aqui, ó. O Julião falou assim, ó. Fala aí com Didi, né? Fala aí com Didi e com Oscar, né? Que já coloquei a lâmpada, né? Isso. Pois é. É, são 5:21, já pulando para 22 minutinhos. Preparou a música? Deixa no jeito aí. Deixa a música no jeitinho aí. É, João Almeida também tá ouvindo a gente, né, João? Lá na região de Duas Lagoas, né? Tá ouvindo o programa também, na escuta aí. O João Domingo, lá no Barro Oliveira, também tá ouvindo a gente, né? Tá aqui, ó. Bom dia, Naldo. É, deixa eu ver aqui, ó. João Domingo, do Barro Oliveira, manda aí um alusão aí. Tô na escuta, né, do programa, né? Manhã Sertaneja. Que Deus abençoe você e sua família. Uma quinta-feira abençoada por Deus, amigo, né? É, quero curtir aqui Teodoro e Sampa. Vem aqui, ó, João Domingo, do Bar Oliveira. Manda aí um alusão aí. Tô na escuta, né, do programa, né? Manhã Sertaneja. Que Deus abençoe você e sua família. Uma

sertanejo, alegria de sertão. 5 horas e 23 minutinhos. Vamos então com o de Paulo e Paulinho, né? Aqui da programação. É, mula o quê? Mula Baiana, né? O nome da música aí. Vamos curtir então.

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1: Muito bem, estamos de volta, meu compadre. Já são 5 horas e 32 minutinhos aqui na programação, né? 5h32, programa Manhã Sertanejo, Alegria do Sertão, né? Deixa eu ligar meu celular aqui, rapaz. Meu celular se carregou, nem percebi, né? É? Porque senão a pessoa não participa do programa através do telefone, né? Você que tentou ligar aí, rapaz, seu Pedro tentou me acordar hoje, por isso que eu não assustei 4 da manhã, rapaz, né? Hein? É, o telefone tá descarregado, nem percebi. É, deixa ele carregando aqui, pra ver se ele liga ali direitinho, hein. É, na cidade já são 5 horas e 33 minutinhos aqui da programação, né, programa Manhã Sertaneja. A Cida tá ouvindo a gente, né, Cida lá em Bico Duro, né, tá lá ligadinho no programa, também acompanhando aí o Manhã Sertaneja, Alegria do Sertão. Quem mais participa com a gente? Deixa eu falar agora com... Deixa eu estar aqui a participação do Val Santos. Ele diz o seguinte, tá ouvindo a gente pelo aplicativo. Colocou aqui, ó, bom dia, Naldo. É o Valdeir, né? Aqui no oeste da Bahia. Aqui em Luiz Eduardo. Toca aí uma música com Zezé de Camargo e Luciano. Pra não pensar em você, né? Então tá aí a indicação do Valdeir. Lá no oeste da Bahia, Luiz Eduardo Magalhães, né? Tá lá ouvindo aí o programa Manhã Sertaneja, vai curtir então Zezé de Camargo e Luciano. Também Rivaldo, né? Tá ligadinho lá em Curitiba. Tá aqui, bom dia, Naldo. Manda um alôzão aqui pra nós aqui em Curitiba. Para meus colegas de serviço, Josi e Adriano. Se possível, toca aí pra nós a música com Barreirito, né? Deixa eu ver aqui, Cadeira Amiga, né? Ofereço para todos que estão aí na escuta. Uma ótima quinta-feira abençoada para todos nós. Amém, né? Então tá aí o nosso amigo Rivaldo, tá lá em Curitiba, né? Pedindo música Cadeira Amiga. Também ouvindo a gente tem o nosso amigo Regis Lisboa, né? Outro cedeiro também, né, Regis? Bom dia, Regis.
2: Bom dia, meu amigo. É Regis, bom dia para o escritório. Bom dia, pá. Você pediu a música, toca a música pra nós aí com Barreirito, Cadeira Amiga aí pra nós aí, oferecer pra Rodolfo, Marcelo de Tosso, Flávio Cabeça Troco, Ale, Quinca do Cachorro Quente, Fundo da Pipoca, Lio Vaqueiro, Fernando da Pimenta, Carlos do Cabeça Troco, e toda essa galera que vai na escuta do programa, meu amigo, e pra você também, toca aí pra nós. Tenha um bom dia, fica com Deus, meu só.
1: Amém, valeu, nosso amigo Regis. Tá no pontinho, viu, Regis? Vai curtir daqui a pouquinho, logo após a música do Zezé de Camargo e Luciano. Tá no ponto já, né? Isso. Então vamos curtir aí Zezé de Camargo e Luciano. Em seguida a gente já volta aí com Barreirito, Cadeira Mica. Para não pensar em você, a indicação foi do Valdeir, né? Tá lá em Luiz Eduardo Magalhães. Tá lá ouvindo a gente no oeste da Bahia. 5h35, Marcelo de Tó também tá ouvindo a gente, né, Marcelão? Bom dia.

0: Muito bem, de volta, já são 5 horas e 43 minutinhos aqui na programação, né? Programa Manhã Sertaneja, Alegria do Sertão. 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Aí, Junão! Junão colocou minha lâmpada lá, viu? Nem, hein? É, né? Beleza, valeu, Junão! Junão agora vai ficar despreocupado aí que o logo não vai cobrar dele, não. É? Isso, mas colocou a lâmpada lá ontem. Ele falou que ia e foi mesmo, né? É, colocou a lâmpada lá, o braço da lâmpada. Ficou filé, viu, Junão? Obrigadão, meu irmão. É, 5h47. Vamos seguir aqui a programação. Deixa eu ver o que mais aqui, ó. É, ouvindo a gente, tem aqui, ó, Vetinha e Neném de Severo. Bom dia.
1: Bom dia, Naldo.
0: Bom dia. Esse é o meu amigo Neném de Severo, né? Um abraço também pra Vetinha. Vetinha é a mulher que faz aquele requeijão gostoso, viu? Hein? Pois é. 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Porque tem hora que você fala, bata aquela vontade de comer um requeijão bom, né? 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É isso? Quem mais aqui tá ouvindo o programa? Ana lá em Vargem Alta, né, Aninha? Tá lá ligadinho no programa, também acompanhando a gente. Valdionô lá em Pinga Fogo, também na escuta, né? Deixa eu ver quem mais aqui, ó. Manda aí uma alusão pra Dona Maria e seu Júlio, né? E para as filhas Nelci e Júlia, na Fazenda Aroeira, estão ligados, né? Pois é, tá aí, ó, nosso amigo Didi aí. Tá aí, ó, lembrando aí dos amigos aí na escuta do programa. Aí. Valeu, Di. Um abraço, pessoal aí, Dona Maria e seu Júlio, Fazenda Aroeira, né? Pessoal lá ouve a gente também, lá a audiência não é boa, né? É. Te mandar também um abração aqui pro pessoal do céu lá, os pais do Didi, né? Seu Luiz, a Isabel, né? Toda a família lá do Didi, um abraço aí para vocês aí. Obrigado pela audiência, né? Di também é outro cedeiro, né? Acompanha a gente sempre aí, né, Di? Um abraço para vocês aí, que Deus proteja e abençoe vocês sempre aí. É, também um alusão também aqui para o Oscar do Pinga, né? O Oscar também é cedeiro, rapaz. Me falaram que o Oscar é cedeiro, que ouve a gente também lá, né? Grande amigo Oscar do Pinga, tá lá. Sempre na escuta do programa também, te agradeço. Nivalda, né, Nivaldinha? Nivaldinha tá acordada também, cedeiro, né, Nivaldo? Um abraço pessoal aí do Pinga Fogo, lá no Colégio Simpliciano Martins Roriz, né? Estão lá conectados com a gente, né? Pois é, né? Hoje já são 14. Tá chegando Santo Antônio da Mangueira, viu, Nivaldo? É, rapaz, dia primeiro é o primeiro dia aí da Santo Antônio da Mangueira. O pessoal já tá limpando lá, né? É, passei lá, eu sempre passo lá, né? Lá em frente lá, o Santo Antônio da Mangueira. E a galera lá já tão animada lá, né? Já tão limpando lá, né? Meu amigo Zé, Zé é um dos organizadores lá, né? Um abraço pra toda a turma lá de Mangueira, né? Já tão deixando de treinar tudo no jeito já, né? Dia primeiro vai ser rapidinho, né? Logo, logo chega dia primeiro aí. Já começa Santo Antônio de Mangueira, né? Isso. E o último dia, como sempre, é, tem forró, né? É, o dia 13 é o encerramento lá de Santo Antônio de Mangueira, onde minha amiga Nivaldinha gosta de sempre passar, né? Até porque é o aniversário dela, né? É, aniversário dela, nossa amiga Nivalda. Dia 13, 13 de junho, né, Nivalda? Isso, um abraço pra vocês aí. Fala com Dona Sebastiana que eu mando um abração pra ela. É outra que tá sempre acompanhando a gente também. É minha segunda mãe, né? Ela sempre fala, é meu filho branco, né? Ali é um amor de pessoa, viu? São 5 horas e 51 minutinhos. Deixa eu ver quem fala com a gente. Bora lá, bora lá, bora lá. Wilson Magalhães, lá da Tocaia. Meu amigo Wilson, bom dia.
2: Bom dia, meu amigo. Não. Bom dia. Barreto, as andorinhas. Ofereço minha esposa Romélia, ofereço para Vanessa, meu irmão, que é a fazenda Mineirinha, ofereço para meu amigo Miguel Policial, com a família em Palma de Alto, para a dona Dina, da nossa ilha de São Paulo de Oliveira, para a Firmino Boliveira, ofereço também para meu amigo Peron, lá de Barriguda, para a Neném Severo, a Dedinha, todos meus amigos aqui da Tocaia, da Vila Canudo, Dona Creuza, todos eles, e para meus amigos também lá no Cedo, com a Mônica, mais seu Antônio, e todos os meus amigos. Muito obrigado.
0: Valeu, Wilson, né? Esse é o nosso amigo Wilson Magalhães, lá da Tocaia, né? Um abraço a todos vocês aí. Deixa eu ver quem mais aqui. Raimundo, isso? Vou falar com ele então, Raimundo, bom dia.
3: Bom dia, Naldo.
0: Bom dia.
3: Tudo bem?
0: Tudo beleza, graças a Deus, né?
3: Deus dê nós um ótimo dia, né?
0: Graças
3: a nós todos.
0: Amém, né?
3: Ô, Naldo, eu quero que você toque pra mim, de Milionário Ser Rico. Da vida nada se leva. Só pra curtir mesmo.
0: Milionário Ser Rico, né? Da vida. É, do mundo nada se leva, acho que é isso, né? É que é amigo, né? Pronto. Prepara pra nós essa música também. Seu Rodolfo, deixa eu falar com ele aqui também, né? Bora lá rapidinho, falar com o seu Rodolfo. Seu Rodolfo, bom dia, seu Rodolfo. E aí, como é que tá o senhor?
4: Bom dia, Naldão.
0: Bom dia.
4: Como é que tá o senhor? Tá beleza?
0: Eu tô bem, seu Rodolfo. E o senhor, como é que tá?
4: Eu também tô beleza.
0: Tá beleza? Então tá bom demais, graças a Deus, né?
4: É isso aí.
0: Aí, ó, que luxo, né?
4: Eu quero pedir pra você tocar hoje uma música boa também.
0: Que música é que você quer hoje?
4: Quero que você toque uma música pra mim, se você puder.
0: Manda, só se não tiver.
4: Com Zico e Zeca.
0: Zico e Zeca.
4: Duas balas de ouro.
0: Pronto, viu? Pronto, prepara a vinda.
4: Com Zico e Zeca.
0: Deixa do jeito aí já.
4: É, oferecer pra galerinha nossa. Oferecer pra dona Dina. Pra você, Naldão. É do Precatu. Vicudo, Silvestre Vargem Alta. Bolão. Diana Santo, Dena Pedreiro, está aí, Grado do Café. Vou fazer uma pergunta. Ninguém respondeu a pergunta de ontem, eu vou fazer outra. O que é o que é? Tem seis letras. É seis letras e 50 centos. A pergunta é assim: tem seis letras e 50 centos. Quero que você fale, Bolão. Você fala muito. Ele sabe muito. Quero que você fale essa agora. Viu? Aí, ó, tem seis letras e 50 centos. Quer que você me fale essa? Viu? E você também, Naldão. Cadê esse universo? Não fez mais perguntas, né? Mas tá beleza. Até a próxima, se Deus quiser. Tchau.
0: Até, senhor.
4: Tô viajando, viu?
0: Tá viajando.
4: Tô indo lá na fazenda, que esse dia eu não fui lá. Tem que ir lá de novo.
0: Esse Rodolfo é uma figura, né?
4: Hein? Tchau, muito obrigado.
0: Valeu, senhor Rodolfo. Bom dia, viu? Boa viagem, viu? Cuidado com a onça aí nessa subida aí, viu, do Gerais aí. É, a pergunta aí tá feita, né? Eu não vou arriscar, não, hein? Deixa pra um aí que quiser arriscar aí. É, meu amigo Rômulo Montalvão tá ouvindo a gente também, né, Rômulo? Tá lá em Indaiatuba, São Paulo. Como é que anda? Como é que tá o frio aí, Rômulo? São Paulo tá frio, né? Lindomar, é isso? Lindomar. É, Lindomar, isso. Tá aqui, bom dia, Naldo, manda um alôzão aí pra nós na Jurema, valeu. Tá lá ouvindo a gente por lá também, né? Aí na escuta do programa. Vamos curtir então? É, nosso amigo Wilson pediu as andorinhas. Vamos tocar então com essas andorinhas aqui na voz de Tripa Parada Dura mesmo, né? Pronto, vai ser na voz dele mesmo aí, que é as andorinhas, essa mesma música aí que ele quer, né? São 5 horas e 55 minutinhos, programa Manhã Sertaneja, Alegria do Sertão, em nome da loja Eletromóveis Bahia, loja que é diferente das iguais, quer economizar móveis e eletros, é da loja Eletromóveis Bahia, viu, meu comadre? 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
2: Muito bem, estamos de volta, né? Já são 6:04, né? Tivemos aí Zico e Zeca, né? Duas balas de ouro, né? Essa aí vocês foram buscar lá no fundo do baú, né? É, parece que tá tocando até em disco. A qualidade tá tão antiga que a qualidade não tá nem muito boa, né? Mas deu pra tocar aí, né? O meu amigo Didi lá do Cedo, viu, seu Rodolfo? Já, ele já deu a resposta aqui, ó. É, aí se eu respondo se tá certo ou não, viu? Ele me perguntou, ele fez uma pergunta aí nesse instante, né? E o Didi respondeu aqui já, ó. Dizendo que ele colocou assim, essa aí é fácil, é ônibus, né? Então tá aí, viu, Didi? Seu Zé, seu Rodolfo, perdão. O Didi respondeu aí, ó. Agora o senhor fala se tá certo, se não, né? Respondeu que é o ônibus, né? A pergunta que o senhor fez aí. Deixa eu ver quem mais tá ouvindo o programa. Bom dia pra quem mais? Pra quem mais? João Souza, meu amigo Marcondes Pipoqueiro, né? Também tá ligadinho com a gente, né, Marcondes? É o Milso lá em Lagoa do Canudo, também tá ouvindo a gente por lá. Bom dia. Cara, escuta do programa também, acompanhando aí o Manhã Sertaneja, Alegria do Sertão, né? Isso, ó. Nós vamos ao break comercial. Ele dá uma faturada aqui rapidinho, já volto já já com muito mais. Manda um abraço pra dona Everson, Antônio na passagem mais não, né? Tá em Guanambi, se não me engano, né? Isso. Eles moravam na passagem, mas acho que não estão lá mais não. Também mandar um abraço aqui também pra dona Alzira nas Campinas, seu João, né? Ouvinte também do programa aí. É, sempre acompanhando aí o Manhã Sertaneja, Alegria do Sertão. Eu vou faturar aqui, a gente volta já já, né? Meu amigo Serjão, também lá da Água Branca, né, Serjão? Sempre conectado aí no programa. Falando em Serjão, cadê Serjão, rapaz, né? Vou dar uma alusão pro Serjão, que a gente tá tentando me ligar, né? Que o Serjão, ele, acho que tem um contato meu telefone descarregou ali, né? Descarregou e o carregador aqui não tá conectando não, né? Viu, Serjão? Serjão deve tá tentando me ligar aí, né? Serjão, ele liga cedo, né? Mas hoje eu acho que ele não... Nem ele, nem ninguém conseguiu ligar aí, né? O telefone descarregou e o carregador que eu encontrei aqui não tá conectando ele, não, né? Mas tá aí. Quem não conseguir mandar ligar no meu, manda aqui no da rádio, né? Manda aqui no da rádio, que aí facilita também. E já cai direto do computador aqui, já adianta também, né? Quem não tem um telefone aqui da Rádio Visão FM, e deixa eu passar para vocês, é bom anotar aí, né? Que é o 99919742, viu, gente? Esse aí é o da rádio, né? E serve para qualquer programa, né? Pra qualquer programa aí é o WhatsApp aqui da Rádio Visão FM, viu? É o 99991-9742. Isso é bom que quando vocês mandarem mensagem, já cai direto no computador. E aí fica difícil a gente não visualizar, né? Que já cai aqui na frente, né? E é mais fácil pra gente também. Deixa eu mandar também um abração aqui também pra quem mais não tá ouvindo a gente. Também aqui, deixa eu ver aqui, meu amigo João Lopes, né? Lá do Sítio Pereira, né, João? Tá ligadinho com a gente também por lá. Eu faturo aqui rapidinho, já volto com muito mais. Vou, Blake, daqui a pouquinho estaremos de volta aí.
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0: dia. Estamos de volta, já são 6h23 aqui da programação, né? 6h23. Quem for baiano como eu, não tenha medo, né?
1: Faz o melhor São João. Quem for baiano como eu.
0: João tá chegando. Tá chegando Santo Antônio, Santo Antônio, né? Santo Antônio de Mangueira, dia primeiro, hein? E a galera lá tão lá, agilizando, hein? Aí vem Santo Antônio, São João, né? E São Pedro, né? Fala em São Pedro, né? Lá do povoado de Bico Duro também. A igreja lá ficou um luxo, viu? É. Esse ano... pessoal já vão comemorar o São Pedro, né? Já na nova igreja, né? A igreja nova, né? E com um brinco lá a igreja de São Pedro, lá no povoado de Bico Duro. Na Bahia. A senhora vai, dona Nilza, lá no Santo Antônio da Mangueira? Ela gosta, né? Tem Santo Antônio da Mangueira, tem o São Pedro pro Vale do Bico Duro, viu? É, vai ter muito forró.
1: Hein?
0: Eu sei que a senhora gosta de dançar um forrozinho, né?
1: Hein? Então por que negar se os forrozeiros de lá?
0: Ela colocou ali, ó, vou sim, kkkk, né? Hein? Ei, dona Neuza, ela não perde nada, né? Até que fala, tem forró, dona Neuza tá colada, né? A minha amiga Aline também tá ouvindo a gente, né, Aline? Lá da Iracema, tá aqui, bom dia, locutor. Toda escuta aqui no Bar Brilho do Sol. A minha amiga Aline, né, tá lá no Bar Brilho do Sol. Conhece o Bar Brilho do Sol? É, nossa amiga Aline, lá na Iracema, né? Ah, diz que sai uma cervejinha gelada, né? Né, Aline? Portanto, aí, ó, quem tiver vontade de tomar uma cervejinha gelada, passa lá no Bar Brilho do Sol, a nossa amiga Aline, né? Lá na Iracema. Meu amigo Nelson colocou, a mulher acordou, né? Ô, dona Lourdes, bom dia pra senhora, né? O Nelson também tá, e é que é filho, viu? Ele fala, mãe dorme demais, não, né? Mãe dorme demais, né? Manda um abração pra dona Luz, gente boa, dona Luz, né? Tá lá ligar, mãe do Nelson, né? Meu amigo Nelson, lá da Toquinha. Ô, Nelson, e meu cumpadre Nilson? Meu cumpadre Nilson sumiu, né? Mas acho que foi eu que sumi também lá, né? Tem dia que eu passei na casa do meu cumpadre Nilson pra poder prosear, né? Na correria, né? Ah, isso aí, um abraço pra você, viu, Nelson? Mais uma vez, dona Luz, pessoal da Tuquinha, né? Pessoal ouvindo a gente por lá. É, nossa amiga Maria Ângela tá ligadinha também com a gente. Maílde também tá ouvindo o programa. Essa turma toda aí, ó. A minha amiga Neia também tá aí na escuta, né, Neia? Lagoa dos Patos. Também tá ouvindo a gente por lá, acompanhando a Manhã Sertaneja. O que mais aqui, ó? Deixa eu mandar também a luz aqui pro seu Di Magalhães, da Nubinha, né? Naldo, né? Pessoal da Iracema lá, meu compadrinho com a família. Belo também com a família, a esposa, né? Os filhos, as noras. Paulão também com a família. Deixa eu ver o que mais. Dona Paixão, Nel, toda a família. Pessoal da Iracema, né? Nelson Uriti, também ouvindo a gente. Passarinho também lá. Tem o passarinho também que ouve nós, né? Isso. Vamos lá ouvindo a gente por lá também, né? Essa galera aí da Iracema. Fazenda São Pedro, né? Toda essa aqui, essa turma aí, pessoal que é conecta aqui no programa também, um bom dia pra vocês aí. Deixa eu falar aqui com a minha amiga Marli Ruriz, né? Tá no ponto? Tá não? Tá, segura um pouquinho então. Deixa no ponto aí pra eu falar com Marli Ruriz. 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

0: 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Aê, beleza. 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
0: Muito bem, tem Minas Bombas lá em Guanambi, há mais de 25 anos de experiência no mercado. São 6 horas e 32 minutinhos aqui na programação, né? Programa Manhã Sertaneja, Alegria do Sertão. Quem fala com a gente também, deixa eu me ver aqui, tá no ponto aí. Vamos falar com ela, Marli Roriz. Marli Roriz que fala lá de Pinga Fogo. Minha amiga Marli Roriz, tudo bem? Como é que você tá? Bom dia.
3: Bom dia, Naldo Teixeira.
0: Yeah.
3: Aqui é Marli Roriz. Roda qualquer música de Leonardo pra mim, Naldo. Ofereço para todas as minhas amigas, Valda, Diana Santo, minha amiga Dona Naná, na Nova Esperança, para todos vocês da rádio. Tenha um bom dia, uma abençoada quinta-feira, Naldo, com muita paz, tudo Amém. De bom.
0: Amém.
3: quero ouvir qualquer música de Leonardo. Inclusive, ele vai estar em Guanambi essa semana. Roda qualquer música de Leonardo pra mim, Naldo. Tudo de bom pra você e toda a sua família.
0: Amém.
3: Uma ótima quinta-feira abençoada.
0: Amém, amém, minha querida.
3: Marli Ruri de Pinga.
0: Tá aí, Marli Ruri lá em Pinga Fogo. A ligação dela não tá muito boa, mas deu pra entender, né? Tá lá ligadinha no programa também, acompanhando aí o Manhã Sertaneja, Alegria do Sertão. Prepara uma música aí do Leonardo pra ela, hein? Deixa no pontinho aí. É, Ana Lúcia Oliveira, ela colocou: bom dia, Naldo, roda os parabéns pra minha querida irmã Rosilda, que tá fazendo aniversário hoje. Quero desejar a ela aí muitos, muitos anos de vida, saúde, paz, amor. São os sinceros votos da sua irmã, que te ama muito, né? Que é a Ana Lúcia, lá da Fazenda Jurema. Cadê os parabéns aí pra ela, então? Vamos tocar os parabéns aqui pra ela. Desejar muita saúde, paz, né?
1: Parabéns,
0: Gilda, né? Aniversariante do dia, a irmã da Ana Lúcia, lá da Fazenda Jurema, né? Tá lá ligadinha no programa também, né? Enquanto vocês preparam a música do Leonardo aí, né? A minha amiga Erenilza, né, também tá ligadinha no programa também, né, Erenilza? Ela que é conhecida carinhosamente como Bolão, né? Ela diz o seguinte: bom dia, Naldo, aqui é Bolão. Eu gostaria de tentar responder a pergunta de seu Rodolfo, né? O Rodolfo fez uma pergunta ontem, colocou: o ano tem 12 meses. E para o cachaceiro só tem 11, né? Por quê, né? É, e aí agora a minha amiga, a Erenilza, ela tá batucando lá, querendo responder essa pergunta do seu Rodolfo. Viu, seu Rodolfo? É, aí depois, se ninguém conseguir, o senhor responde aí, que a Erenilza aí tá ansiosa para saber a resposta, né? Mas ela colocou aqui, ó, uma resposta aqui, o senhor analisa aí e fala se tá certo ou não, né? Ela colocou assim, ó: porque quando o cachaceiro senta na mesa e manda tirar a gosto pra nós. Então tá aí a resposta aí da nossa amiga Bolão, né? Se tá certo ou não, só o seu Rodolfo aí que vai responder. É? Ei, beleza! Que mais, que mais, que mais, que mais, que mais? Preparou a música aí, dá? Prepara rapidinho, deixa no ponto aí, ó. Que música tem? João Gomes? Opa, vaquejada! Aê! Você vai pra vaquejada? Ei, ai. A vaquejada, o parque de vaquejada tá ficando um luxo, né? Tá ficando bonito demais, tá? É, só voltando lá de novo pra dar uma conferida de novo lá, né? Na semana aí, no início da semana. Vem dar um brinco, né? Isso, manda um abração pro meu amigo Fábio Pereira. E também a Patrícia, né? Lá do rancho, né? Ali também eu te falar, viu? Fábio Pereira joga duro, viu? É, os caras tão lá no, na, numa correria danada, né? Pra poder, no dia da festa, deixar tudo impecável, né? Isso. Beleza, então. Um abraço pra todos, pra toda a equipe, né? Todos que vocês que estão trabalhando lá no Parque de Vaquejada, agilizando aí pra poder deixar o trem no jeito aí pras festividades aí, aniversário da cidade, né? Isso. Beleza, então. Tá ficando luxo, não tá? O prefeitão tá jogando duro. Um abraço pra ele também, né? Manda um abração pro meu prefeitão Tito, né? E é pra minha amiga, a vice Rose. 6h37 na programação. Vou lá então. Deixa eu falar aqui com o senhor Rodolfo. O senhor Rodolfo tá, tem, já veio com a resposta ali, né? Vai falar alguma coisa. Fala aí, seu Rodolfo.
4: Bolão respondeu certo, mas não falou direito ainda.
0: Não falou direito ainda. Mas
4: tá no... a proposta que o cachaceiro pra nós tem 12 meses. E pro cachaceiro só tem 11. Por que o cachaceiro só tem 11? Porque ele senta na mesa, pede uma, fala que tira gosto pra nós. Tira gosto pra nós. E mandou tirar uma gosto pra eles. Por isso que o cachaceiro só tem 11 meses.
0: Esse seu Rodolfo.
4: Cadê, Bolão?
0: É.
4: Só tem 11 meses.
0: Esse seu Rodolfo.
4: E o cachaceiro senta na mesa e pergunta: tira gosto pra nós aí. Quer dizer que mandou tirar uma gosto. O mês é esse.
0: É, você aprova. É por isso que Lady Nava fala: seu Rodolfo tá com tempo. Né, Lady Nava? Ela manda mensagem pra mim e fala: seu Rodolfo tá com tempo. Ai, seu Rodolfo tem uma figura, né? Então tá aí, viu, Erenilza? Tá aí a resposta aí que o senhor Rodolfo já mandou aí já, né? Então, pô, da música, vamos lá então. Ela pediu qualquer música do Leonardo. Vamos tocar então, Camisa Branca, 6h38 aqui na programação. Programa Manhã Sertaneja, Alegria do Sertão. Até às 6h45 nós vamos juntinhos, né? Tocando pra você a boa música sertaneja.

0: beleza. Camisa branca na programação, programa Manhã Sertaneja, alegria do sertão, né? É, deixa eu ver o que mais estão ouvindo o programa. Além de Nalva lá em Agrestinho, colocou aqui, ó. Bom dia, eu encontrei seu Rodolfo, ele disse que está muito animado para dar uma taca no Palmeiras. Eu disse que vamos esperar o resultado, né? É, tá aí, ó. Palmeiras e Flamengo, né? Mas ele tá de boa, sossegado, só tomando água fresca e balançando na rede, né? Que mal faz seu Rodolfo, fala seu, faz seu Rodolfo, né? É, seu Rodolfo tá com a vida boa, né? Fazendeiro, com não sei quantas mil cabeças de boi lá no Gerais, né? É. A Sueli Diamantino tá ouvindo a gente também, né, Su? Bom dia. Tá na escuta do Manhã Sertaneja. Ana também tá ouvindo a gente. Aninha, fala aí, Aninha, bom dia.
1: Leonardo, mandou algo aqui pra mim, pra meus três filhos, minha mãe Nivagiada, as minhas tias, minha sogra no Boa Oliveira. E para todos que estão na escuta e para você, que Jesus abençoe nós essa quinta-feira, abençoado com muita saúde.
0: Amém, né?
1: Tudo de bom para nós.
0: Amém, minha amiga. Ó, deixa eu fazer um convite aqui, a pedido aqui da Marcelina, ela colocou que, ó, convidamos a todos para uma noite de leilão e barraquinha. É beneficente ao tratamento médico de Leonel, que será realizado no dia 16 de maio, a partir das 19 horas, em sua casa, né? Na localidade de Gamileirinha. Desde já, agradecemos aí a todos pela generosidade, né? E apoio, né? E a animação ficará por conta da carretinha RB, né? Então tá aí o convite aí, nossa amiga Marcelina, convidando a todos para esse leilão e barraquinha, né? Beneficente, é tratamento aí de Leonel, que será realizado aí no dia 16, viu, gente? Tá? Então, portanto, tá todo mundo convidado aí a participar, né? E ao mesmo tempo tá, estará ajudando aí o tratamento médico de Leonel, viu? É, deixa eu ver quem mais aqui, ó, tá no ponto que Marcondes da Pipoca, meu amigo Marcondes, fala aí, Marcondes, bom dia.
2: Bom dia, meu patrão, tô na escuta do programa. Eu pedi vocês dessem passado, se passar pra mim com Barreirito. Mãe, o nome da música eu chamo Mãe. Se dessem passado, não é também tem problema não. Acordei tarde demais. Valeu.
0: Pronto, meu querido. Valeu. Vamos tocar então aí. Vai dar tempo de tocar um trechinho dela? Vai, não vai? Bom, aproveita também e já despede do programa aqui também, né? Vou deixar fechar aí com essa música aí, né? É isso. Deixa eu ver quem mais tá ouvindo o programa aqui. Muitas participações no Cadê Vendo. João Almeida, né? Muita gente aqui na escuta, né? Nosso amigo Gil lá de Goiânia, mandando alusão aqui pra mãe Nice, né? E pro esposo Beré, pra todos do bairro Barrinha. Valeu, Gil. Tá lá em Goiânia ouvindo a gente. Um forte abraço a todos. Chega na sequência o programa Independente, né? Total responsabilidade dos seus idealizadores. Eu volto a tazinha, né? E amanhã logo cedinho pra fechar a semana. Forte abraço a todos. Meu amigo King do Cachorro Quente. Zé Boca Rica, Minas Calçados, conectado com a gente. Bom dia.

0: 10h45.
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0: 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E vamos prosseguindo com nosso programa Sua Vida e Seus Caminhos com o mestre Manuel de Ogum, o homem enviado por Deus para resolver os seus mais difíceis problemas espirituais, mostrando a verdade do mundo espiritual para vocês, amigos ouvintes. E agora, vamos ouvir cartas de agradecimento dos nossos consulentes de fé que procuram o mestre Manuel de Ogum e tiveram seus problemas espirituais resolvidos até mesmo em dias contados.
4: 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Eu tinha o testemunho de alguém que tinha recebido a graça de arrumar um emprego. Vendo aquilo, com muita fé, resolvi procurá-lo. Por um milagre, no segundo dia, fui chamada para fazer duas entrevistas. 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
2: E vamos agora à carta do dia de hoje, né? É mais uma pessoa que participa aqui do nosso programa e a gente tem o maior prazer em atender todas as pessoas que escrevem aqui para o nosso programa. Quem escreve é uma jovem no cantinho da cidade. Ela diz: oi, Mestre Manuel de Ogum, estou te escrevendo estas poucas linhas. Olha, mestre, tenho um namorado, mas ele não me dá atenção. O que eu faço? Mestre, eu amo muito ele. Mestre, eu sofro muito. Ele me decepciona muito. O que eu faço? Aguardo a sua resposta. Aqui vai o meu nome e o nome dele, mas eu peço que o Senhor não revele os nossos nomes no ar. Oi, minha cara amiga, ouvinte, jovem, que não quer se identificar. Olha, minha cara amiga, analisei a sua carta e quero te dizer que não vale a pena você investir nesse namoro, você continuar com esse cara que não te dá atenção. Olha, minha cara amiga, analisei sua carta e pude ver que realmente você gosta dele, mas ele não gosta de você. Olha, minha cara amiga, vai procurando esquecê-lo antes que seja tarde demais. Você já está sofrendo agora. Se você continuar com esse cara, você vai sofrer muito mais, porque ele não te ama, ele não gosta de você. Quem ama, cuida. Quem ama, dá atenção. E ele nem atenção não te dá, minha amiga. Se de mais algo você necessitar, pode contar com esse amigo de hoje e de amanhã e de sempre. Eu, Mestre Manuel de Ogum.
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1: 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Vamos à carta do ouvinte. Confira agora a carta do ouvinte que pede ajuda e orientações espirituais ao mestre Manuel de Ogum. Vamos aqui no programa Sua Vida e Seus Caminhos, mais uma carta que vem da cidade de Luziânia, Goiás. Esta carta está em nome de Sônia e ela escreve para o mestre Manuel em busca de ajuda e conselho, porque ela está muito furiosa com seu marido, que não deixa ela ver as suas mensagens no celular. Em sua carta, ela nos conta a sua história, onde diz: oi, mestre Manuel, sou do signo de Áries, estou casada com um cara canceriano há 6 anos. Ultimamente ando bastante possessiva, porque meu marido não deixa eu ver as suas mensagens. Fico furiosa com essa atitude dele. Meu marido também não costuma demonstrar muito seus sentimentos. Isso acaba me trazendo uma insegurança no nosso relacionamento, mas eu tenho consciência que tenho exagerado. Só tenho medo de que um dia meu marido acabe se cansando do meu ciúme excessivo. Mas não sei o que devo fazer para tentar evitar que o meu casamento afunde de cada vez. Por isso, preciso muito da sua ajuda, mestre Manuel. O que devo fazer? Assinado Sônia, da cidade de Luziânia, Goiás.
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0: Cara amigo ouvinte, Sônia, admitir que passa dos limites é o primeiro passo para mudar o seu comportamento, mas também a atitude mais fácil. Portanto, você precisa segurar esse gênio forte e tentar manter calma cada vez que a insegurança fala mais alto. Ao invés de começar uma briga e discussão, respire fundo, conte até 10 e veja se realmente tem motivos para essa desconfiança toda. Tá apenas procurando coisas onde não existe. Uma mudança de comportamento sem nenhuma explicação, por exemplo, merece uma conversa mais séria com seu marido, uma explicação convincente. Aí fica mais fácil conseguir se mantiver com calma. Não concorda? Mas não dá para negar que a Ariana é impulsiva e nem sempre consegue manter o temperamento explosivo sob controle. Sem falar que a combinação entre signo de vocês não é uma das melhores. Embora tenha tudo para ser duradouro e conseguir vencer obstáculos, isso só depende de você. 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
1: 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Vamos agora aos depoimentos e testemunhos de pessoas que procuraram o mestre Manuel para resolver seus problemas espirituais, que hoje se encontram felizes por ter conseguido alcançar a graça e resolver totalmente os seus problemas espirituais.
2: Como é seu nome?
5: Vanessa Pereira dos Santos.
2: Mora no município de Formosa. Tá feliz, Vanessa?
5: Tô feliz, sim.
2: Porque a senhora tava muito pesada, né?
5: Era.
2: A senhora tomou aqueles banhos de descarrego, não foi?
5: Foi. Me senti muito bem.
2: Muito bem, né? Tá feliz.
5: As dores que eu sentia no corpo acabou.
2: Acabou tudo, né? Tudo. Saiu mesmo as dores. Desapareceu, né?
5: Desapareceu. Tô trabalhando agora. Limpo minha casa, arrumo minhas coisas, tudo sem dor no corpo, sem peso nenhum. Graças a Deus, tudo bem.
2: Tá curada, né?
5: Tô curada, graças
2: aquelas
5: a Deus.
2: Dores desapareceu, né?
5: Desapareceu.
2: O que aconteceu no momento que a senhora foi tomar o primeiro banho? Fala aí.
5: O que aconteceu é que eu tomei, o primeiro banho que eu tomei, eu senti uma luz, assim, um vento vindo no meu corpo.
2: Só na sua direção, esse vento vinha na sua direção, né?
5: É, vinha na minha direção, veio na minha direção, soprando assim pra baixo, tirando aquele vento assim, foi até meus pés. Eu sentada no sofá e eu ainda ia pra cima pra ver. E tudo não, fechado, não tinha nada.
2: Não tinha nada.
5: Aí foi o banho.
2: Foi o banho.
5: Foi o banho.
2: É porque os guias, os bons espíritos de luz, se aproximam, né? No momento do descarrego, no momento da libertação. E a senhora se libertou das dores, né? Da que a senhora sentia.
5: Graças a Deus, libertei. Não sinto mais dor no meu corpo.
2: Tá feliz.
5: Tô feliz.
2: Tá curado das dores.
5: Tô curada das dores.
2: Certo. O nome da senhora?
5: Vanessa Pereira dos Santos.
2: Mora no município de Formosa, não é isso?
5: No município de Formosa, é isso.
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6: Da cidade de Boa Esperança, no estado do Mato Grosso, chega a cartinha da consulente Alessandra Maria Ferreira. Na sua carta, ela conta: Mestre Manuel, meu marido e eu estávamos desempregados e as contas não paravam de chegar. Foi então que procuramos o Senhor. Com a oração maravilhosa que o Senhor nos ensinou, em pouco tempo conseguimos novos empregos. Por isso, sempre que precisar de ajuda ou consolo, entregue os seus problemas na mão do mestre Manuel, pois ele nunca nos abandona. Obrigada, mestre.
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6: A carta que recebemos aqui no programa Sua Vida e Seus Caminhos veio da cidade de Porto Arrependido, no estado de Goiás. Selma Soares escreve pra gente e conta: fiz uma cirurgia de hérnia abdominal pela segunda vez, porque tive rejeição à tela que tinha colocado na primeira. 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O próprio médico ficou admirado com o acontecido. Foi um milagre. 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
9: É em nome do Divino Espírito Santo, é em nome de São Jorge Guerreiro, vencedor de demandas, que eu quero agradecer a você também, né? Agradeço a Deus, a todos os santos, os guias de luz, por mais um dia, por mais um programa. Eu quero abraçar e agradecer a cada um de vocês. Vocês que comentam nas redes sociais o meu lindo trabalho. Muitas pessoas que estão me agradecendo. Muitas pessoas que estão participando através do nosso programa. Olha, meu amigo, minha amiga, só gratidão a Deus. Só gratidão a Deus mesmo por tudo. Eu fico bem quando você que me procura está bem, sabia? Então, quando eu abraço uma questão, eu tô contigo. Eu tô junto com você. E Deus está comigo, me guiando, me dando força para resolver a tua situação. Tá certo? Olha, gente boa, gente bonita, vamos finalizar o nosso programa de hoje. Vem a oração final. Lembre-se, não se esqueça, que o dia de hoje pertence a gente e o de amanhã pertence somente a Deus. Portanto, você que é uma pessoa indeciso, indecisa, tem dúvidas, quer vir falar comigo, quer fazer uma consulta pelo WhatsApp, não consegue porque há aquela dúvida, aquela situação de indecisão, não deixa, algo te prende, isso é problema, viu? Isso pode ser um trabalho que você está sendo vítima de algo espiritual, que está te impedindo, te atrapalhando, a você me procurar para você ser uma pessoa libertada, você ser libertada, como muitas pessoas. Tá? Mas agora eu lhe digo, vem falar comigo, venha com fé, abra teu coração, tá?
10: Oração da fé. Senhor Deus, Criador do céu e da terra, poderoso é o vosso nome, grande é a vossa misericórdia. Em nome de vosso Filho, Jesus Cristo, recorro a vós nesse momento para pedir bênçãos para a minha vida. Que a divina luz incida sobre mim, com vossas mãos retirai todo o mal, todos os problemas, todos os perigos que estejam ao meu redor. Que as forças negativas que me abatem e me entristecem se disfaça ao sopro de vossas bênçãos. Que o vosso poder destrua todas as barreiras que impedem o meu progresso. E do céu vossa virtude penetre em meu ser, dando a paz, saúde e prosperidade. Abra os meus caminhos, que meus passos sejam dirigidos a vós, para que não tropece na minha caminhada, meu viver, meu lar, meu trabalho. Seja por vós abençoado. Entrego-me às vossas mãos poderosas, na certeza de que tudo vou alcançar. Agradeço em nome do Pai, do Filho e do Espírito Santo. Amém.
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13: 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E a hora certa, 7:15.
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12: Muito bem, agora são 7:16. Estamos chegando com mais a edição do JM, edição dessa quinta-feira, 14 de maio, tá? Uma quinta-feira, para trazer muitas notícias, muitas informações para você aqui no JM, você que está sempre mais perto da notícia. Deixa eu abraçar aqui toda a Palmas de Monte Alto, toda a região, você ouvindo a gente no centro da cidade, nos bairros, ruas periféricas, você ouvindo no interior do município, tá? Aí nos distritos, nas comunidades, localidades, você da cidade de Covizinhos, uma ótima quinta-feira. Internautas também conectado com a gente. Muito obrigado pela audiência aqui no JM, tá? Vamos ficar juntos até as 9 horas. Vamos lá saber como vai ficar o tempo e a temperatura nessa quinta-feira aqui em Palmas de Monte Alto. Tempo e temperatura.
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12: Olha só, agora são 7:17. Tempo e temperatura aqui em Palmas de Monte Alto. Agora 20 graus, máxima para hoje será de 31. Vento soprando na casa dos 10 km por hora. Umidade relativa do ar em 89%. Nascendo o sol foi às 6:04. Pôr do sol será às 17:33. Lua minguante, tá? Essa é a previsão para hoje aqui em Palmas de Monte Alto nesta quinta-feira. Bora lá, girando os principais destaques das manchetes do programa de hoje. 7:18.
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12: Em Candiba, a polícia investiga caso de estupro coletivo após adolescente ser encontrada desacordada no distrito de Pilhões. Olha, homem detido após ameaçar companheira aqui em Palmas de Monte Alto. Caminhão carregado com manga tomba na Serra dos Brindes, em Guanambi. Olha, a polícia militar é acionada após mulher ameaçar colocar fogo em casa durante discussão com esposo, também em Guanambi. Olha, a Rondesp prende suspeitos de tráfico e apreende arma e drogas em Vitória da Conquista. Olha, caminhão colide na traseira de carro parado às margens da BR-030, também em Guanambi. Idoso encontrado com ferimentos na cabeça no centro de Guanambi. A CIP Cerrado apreende mais de 2 quilos de cocaína escondido em caixa de som em Curibe. Olha, homem denuncia cunhado por ameaça com faca lá em Urandi. Polícia Militar dá apoio ao SAMU após adolescente ter surto psicótico em Uiú. Já em Bom Jesus da Lapa, foragido da Justiça de Goiás, foi preso. Homem é detido após ameaçar a companheira com facão em Caetité. Homem de 44 anos é preso durante cumprimento de mandado em Malhada. Olha, ainda hoje aqui no programa, vamos trazer aí vamos falar aqui o TCM, né? Multa o prefeito lá de Sebastião Laranjeiras por contratação irregular de parentes. Também vamos falar da sessão temática e homenagem ao Dia das Mães. Notícias que nós ia falarmos ontem, mas ontem nós tivemos aqui um problema técnico, tá? Aí não deu pra gente trazer essa informação. Vamos falar também aqui da comunidade quilombola de Mari, que conquista, né, o primeiro lugar no sertão produtivo com projeto de criação de galinhas caipira. Tudo isso e muito mais hoje aqui no JM, que já está no ar. Bom dia!

Muito bem, agora são 7h22, 7h22 aqui no JM, você mais perto da notícia. 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Oi, você participa com a gente através do nosso WhatsApp 999919742. Manda para cá, tá o seu alô, o seu bom dia, queixa, reclamações, desde que você esteja se identificando aqui com a nossa audiência, tá? 999919742 para você participar aqqui do JM. Ok, 7h23. A gente já traz as primeiras notícias da manhã. Vamos a Candiba, né? Porque a polícia investiga o JM. Ok, 7h23. A gente já traz as primeiras notícias da manhã. Vamos a

0: se diz suspeita de estupro coletivo contra uma adolescente de 17 anos em Pinhões, distrito lá de Candiba. Olha, o caso ganhou repercussão após a jovem ser encontrada desacordada pela própria mãe dentro de uma residência do distrito. Segundo informações apurada pela reportagem do portal Folha do Vale, a adolescente saiu de Candiba na noite do último sábado 9, após combinar de participar de um churrasco. Conforme relato de familiares, posteriormente, ela teria sido levada para uma residência onde estava vários homens. Ainda de acordo com a família, a jovem pode ter sido dopada antes de perder a consciência. Na manhã de domingo 10, a mãe recebeu informações sobre o paradeiro da filha, que foi localizada desacordada. A adolescente foi socorrida e encaminhada ao Hospital Municipal de Candiba, onde passou por atendimento médico e realização de exames. O caso foi oficialmente registrado na delegacia na terça-feira 12, quando a Polícia Civil iniciou as investigações para esclarecer as circunstâncias da ocorrência. 5 homens são apontados como suspeitos de envolvimento no crime. Familiares informaram ainda que a jovem enfrenta problemas de saúde relacionados à ansiedade e faz uso de medicações prescritas. O caso segue sendo investigado pela Polícia Civil da Bahia. Ok, 7 horas mais 26 minutos de Candiba. A gente vem aqui para Palmas de Monte Alto. O homem é detido após ameaçar a companheira aqui em Palmas de Monte Alto.
1: Giro de polícia.
0: Olha, um homem de 29 anos. Ele foi conduzido à delegacia na noite de terça-feira 12, após ameaçar a companheira aqui em Palmas de Monte Alto. A polícia militar foi acionada por volta das 18 horas e 10 minutos para averiguar a denúncia na rua Paraíba, bairro Jardim Brasil. Ao chegar ao local, os policiais encontraram o suspeito em frente à residência portando uma faca. A vítima relatou aos militares que dentro do imóvel também havia um facão utilizado nas ameaças feitas pelo companheiro. Ainda de acordo com o relato da mulher, as ameaças eram frequentes, principalmente quando o homem fazia uso de bebida alcoólica. Diante da situação, o casal foi encaminhado à Delegacia Territorial de Guanambi para adoção das medidas cabíveis. Durante a ocorrência, os policiais apreenderam uma faca tipo peixeira e um facão que estava em posse do suspeito. O caso é apurado pela polícia. Agora 7 horas mais 28 minutos, 7h28 aqui no JM. Vamos a Guanambi, porque caminhão carregado com manga tomba na Serra dos Brindes, em Guanambi.
1: Giro de polícia.
0: Olha, um caminhão carregado com mangas tombou na madrugada de ontem, né? Quarta-feira 13, na BR-030, aí na Serra dos Brindes, em Guanambi. Trecho conhecido como a Curva da Morte. O acidente ocorreu por volta das 4 horas da manhã, conforme informações da equipe do RAT, que é o Registro de Acidente de Trânsito da Superintendência Municipal de Trânsito lá de Guanambi. O motorista perdeu o controle da direção do veículo. No entanto, ainda não foi possível confirmar se houve algum problema mecânico no caminhão. Com impacto, a carga de manga ficou espalhada pela pista e o trecho segue parcialmente interditado,

0: segundo o órgão de trânsito, né? Mas nesse momento provavelmente já está liberado. Profissionais do serviço de atendimento móvel de urgência, o SAMU, estiveram no local e prestaram socorro ao motorista, que sofreu apenas ferimentos leves. E equipes do Corpo de Bombeiros, da Polícia Militar, também atuaram na ocorrência, auxiliando no desdobramento do veículo, destombamento, perdão, do veículo e no controle do tráfego na rodovia. E a Serra dos Brindes é considerada um dos trechos, né, mais perigosos da BR-030, devido às curvas sinuosas, exigindo atenção redobrada dos motoristas, principalmente de veículo de carga. Olha, a Polícia Militar é acionada após mulher ameaçar colocar fogo em casa durante discussão com o esposo, também em Guanambi.
1: Giro de polícia.
0: Olha, uma discussão entre um casal terminou com a intervenção da Polícia Militar na madrugada de ontem, quarta-feira 13, no bairro Santo André, lá em Guanambi. A ocorrência foi registrada por volta das 00h45, na rua Eliane Frotas, após um homem de 37 anos acionar a polícia, relatando estar sendo ameaçado pela companheira. Segundo o denunciante, a mulher de 36 anos teria afirmado que incendiaria a residência utilizando gasolina durante o desentendimento. Ele também informou aos policiais que a companheira estaria com uma faca guardada na bolsa. Ao chegar ao endereço, a guarnição realizou a mediação do conflito e conversou separadamente com os envolvidos, buscando evitar o agravamento da situação. Após serem orientados sobre os procedimentos legais e os riscos envolvidos na ocorrência, o casal optou por não registrar a representação formal na delegacia. Com isso, a situação foi encerrada no local sem condução das partes. Ok, agora são 7h32, 7h32 aqui no JM. É você mais perto da notícia. Olha, vamos à vitória da conquista, porque a Rondesp prende suspeitos de tráfico e apreende arma e drogas lá em Vitória da Conquista.
1: Giro de polícia.
0: Olha, minha gente, uma ação da Companhia Independente de Policiamento Tático, a CIP Rondesp Sudoeste, e resultou na prisão de suspeitos por tráfico de drogas e apreensão de arma de fogo e entorpecentes na manhã de terça-feira 12, lá em Vitória da Conquista. A ocorrência foi registrada durante patrulhamento ostensivo realizado pela equipe policial no bairro Vila Serrana 2. Os militares visualizaram um homem em atitude suspeita que, ao perceber a aproximação da viatura, ele tentou fugir rapidamente. A situação levantou suspeitas e motivou a abordagem imediata. Durante a busca pessoal, os policiais encontraram uma quantidade de substância análoga à cocaína, acondicionada de maneira compatível com a prática de tráfico de drogas. Segundo a polícia, o suspeito confessou que realizava a entrega do entorpecente e informou que já havia repassado uma quantidade maior de drogas para outra pessoa. Com base nas informações obtidas, a guarnição se deslocou até o endereço indicado, onde localizou outro indivíduo. No imóvel, foram apreendidas diversas substâncias ilícitas, além de uma arma de fogo. Ao todo foram apreendidos um revólver calibre 38, sem munição e sem numeração, 153 gramas de cocaína, 5 trouxinhas de maconha, aproximadamente 320 gramas de maconha em um formato de tablete, uma balança de precisão digital. A polícia informou que o material apreendido totalizou cerca de 470 gramas de drogas. Os suspeitos receberam voz de prisão e foram encaminhados ao Distrito Integrado de Segurança Pública de CEP, lá de Vitória da Conquista, onde foram autuados em flagrante e permanecem custodiados à disposição do Poder Judiciário. Ok, agora são 7 horas mais 35 minutos. Caminhão colide na traseira de carro parado às margens da BR-030 em Guanambi.
1: Giro de polícia.
0: Olha, um acidente envolvendo um carro e um caminhão foi registrado na tarde de terça-feira 12 na BR-030 na zona rural de Guanambi. Nas proximidades da churrascaria Verde Vale. Segundo informações do 17º Batalhão de Polícia Militar, um GM Onix Prata, conduzido por um homem de 41 anos, estava parado às margens da via com o pisca-alerta acionado quando foi atingido na traseira por um caminhão amarelo, conduzido por um homem de 25 anos. Com o impacto, o automóvel foi projetado para fora da pista. Apesar do susto, ninguém ficou ferido. Houve apenas danos materiais. A sinalização da rodovia foi realizada por uma guarnição da Polícia Militar, que posteriormente acompanhou também o trânsito, né, foi normalizado logo após o atendimento da ocorrência.

0: Muito bem, agora são 7:38. Daqui a pouquinho a gente volta trazendo mais notícias da área policial. Idoso encontrado com ferimento na cabeça no centro de Guanambi, já aqui no JM. 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
3: Muito bem, de volta. Agora são 7 horas e 49 minutos. Lady Nava já está aqui participando com a gente. Já deu um oi. O Marcelo de Toto também. Valeu, Marcelão. É, a Ana de Lagoa de Canudo também está com a gente aqui no JM. Fala em Lady Nava. O Palmeiras aí passou, né, na Copa do Brasil. É, no agregado foi 7-1, parece, não estou enganado. O Vasco também ontem passou do Paysandu, no agregado foi 4-2. É, hoje tem Flamengo e Vitória aí na Copa do Brasil. O São Paulo, do meu amigo Wilson Nunes, caiu fora da Copa do Brasil, foi eliminado. O Bahia também foi eliminado pelo Remo. Também o Remo virou o terror do Bahia, viu? O Remo virou o terror do Bahia. O Bahia na pruma uma contra o Remo. Hoje tem Flamengo e Vitória lá no Barradão, né? Pela Copa do Brasil. Vou falar em Flamengo, vou mandar uma alusão aqui para a minha amiga, ouvinte número 1, a Cátia Silene Rodrigues, lá na Lagoa do Pedro, região ali de Barriguda. Cátia é flamenguista, a família inteira, ela, o esposo, a filha, todo mundo é flamenguista, a família dela. Eita! Eu não gosto, vou torcer pro Flamengo, que eu não gosto do Vitória. Eu torço pro Bahia, então vou torcer pro Flamengo hoje. Certinho. 7 horas mais 50 minutos. Deixa eu lembrar que vai tomar domingueira lá no Aliberto Bahia Eventos, lá no Distrito Rio das Mães, domingo. A partir das 17 horas tem Bruno Bambam e depois vai ter Lucas dos Teclados. Isso aí. Entrada franca, você não paga. A entrada vai ser de graça. Você vai tomar muita cerveja, vai dançar muito piseiro, forró, arrocha. Então domingo vai ter a domingueira lá no Aliberto Bahia Eventos, lá no Distrito Rancho das Mães, do meu amigo Neto, do meu amigo Eduardo. Você não pode ficar de fora. Também ouvindo a gente o Reginaldo Lisboa. Reginaldo Lisboa, também acompanhando aqui o nosso programa. Valeu, Reginaldo, obrigado pela audiência. 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Agora são 7:53. 7:53, fala aqui da Palmas Construções, onde você constrói e reforma gastando menos. 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Agora são 7:54, 7:54, idoso encontrado com ferimento na cabeça no centro de Guanambi.
2: Giro de polícia.
3: Olha, um idoso de 75 anos, ele foi encontrado, tá? E socorrido também na manhã de terça-feira 12, após ser encontrado com um ferimento na cabeça na rua 15 de novembro, no centro da cidade de Guanambi. De acordo com informações, o 17º Batalhão de Polícia Militar, uma guarnição foi acionada por volta das 6:30 para prestar apoio ao SAMU. Ao chegar ao local, os policiais encontraram o homem sentado na calçada com um ferimento na região da cabeça. Conforme relato da própria vítima, ele não soube informar quem teria cometido a agressão. A equipe do SAMU realizou os primeiros atendimentos ainda no local e em seguida encaminhou o idoso para uma unidade de pronto atendimento, a UPA 24 horas, onde ele recebeu os cuidados médicos devidos. Olha, a CIP Cerrado apreende mais de 2 quilos de cocaína escondida em caixa de som em Coribe.
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3: Pois é, policiais militares da Companhia Independente de Policiamento Especializado, a CIP Cerrado, apreenderam mais de 2 quilos de cocaína durante uma operação de combate ao tráfico de drogas realizada na última segunda-feira 11 no município de Coribe, oeste do estado. A ação foi desencadeada após o compartilhamento de informações de inteligências que indicavam que um casal estaria utilizando uma agência de transporte da cidade para receber entorpecentes destinados à comercialização na região. Durante diligências realizadas no centro do município de Coribe, os policiais visualizaram uma mulher saindo do estabelecimento carregando uma caixa de papelão. Ao realizar a abordagem, os militares encontraram 2 tabletes de cocaína escondidos dentro de uma caixa de som. Segundo a polícia, a droga apreendida totalizou aproximadamente 2,17 quilos de cocaína, além do entorpecente. Também foram apreendidos dinheiro em espécie, aparelho celular, bolsa e outros materiais relacionados à ocorrência. A suspeita e todo o material apreendido foram encaminhados para a Coordenadoria Regional de Polícia Civil de Santa Maria da Vitória, onde foram adotadas as medidas legais cabíveis. E a Polícia Militar destacou que a ação reforça o trabalho das tropas especializadas no enfrentamento ao tráfico de drogas e no combate às organizações criminosas no interior do estado da Bahia, com operações baseadas em informações de inteligência para identificação de suspeitos, rotas e práticas criminosas. Agora são 7:58. De Coribe nós vamos para Urandir, porque homem denuncia cunhado por ameaça com faca lá em Urandir.
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3: Olha, um homem de 42 anos denunciou ter sido ameaçado pelo próprio cunhado durante uma confusão registrada na manhã de segunda-feira 11 lá em Urandir. Conforme informações do 17º Batalhão de Polícia Militar, a ocorrência foi registrada por volta das 11:30 na Rua Áurea, localizada no bairro DC5. A equipe policial manteve contato com a vítima, que relatou ter se desentendido com o cunhado. E durante a discussão, o suspeito teria feito ameaças utilizando uma arma branca, tipo faca. Ainda segundo a Polícia Militar, o homem fugiu antes da chegada da viatura. Os policiais realizaram diligências e rondas nas imediações, na tentativa de localizar o suspeito, mas ele não foi encontrado. E a vítima recebeu orientações sobre os procedimentos legais cabíveis. Olha, de Urandir nós vamos para Iuiú, porque a Polícia Militar dá apoio ao SAMU após adolescente ter um surto psicótico na cidade de Iuiú.
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3: Olha, um adolescente, ele foi encaminhado ao Hospital Municipal Edivaldo Pereira Magalhães, em Iuiú, após apresentar um surto psicótico na tarde de segunda-feira 11, por volta das 15:30. De acordo com informações da Polícia Militar, uma guarnição do 17º Batalhão de Polícia foi acionada para prestar apoio à equipe do SAMU em uma ocorrência registrada na rua Rui Montalvão. Olha, no local, os policiais encontraram o menor em estado de grande agitação, sendo necessária a intervenção conjunta entre os profissionais de saúde e os militares para realizar a contenção e também a administração da medicação. Após o atendimento inicial, o adolescente foi conduzido à unidade, onde permaneceu sob cuidados médicos. Hora de Iuiú, nós vamos para Bom Jesus da Lapa. Foragido da Justiça de Goiás, é preso lá na capital baiana da fé.
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3: Olha, policiais militares da Rondesp Meio Oeste prenderam um homem com mandado de prisão em aberto na zona rural de Bom Jesus da Lapa. O cumprimento do mandado ocorreu na tarde de segunda-feira 11, por volta das 15:40, na localidade de Lagoa da Mata. A ação ocorreu durante patrulhamento tático após troca de informações com a Polícia Militar do Estado de Goiás acerca da existência de mandado de prisão em aberto na região. Durante as diligências, o foragido foi localizado devidamente cientificado da ordem judicial e conduzido. Diante dos fatos, o conduzido foi apresentado, né, à Delegacia Territorial de Bom Jesus da Lapa, onde foram adotadas as medidas legais cabíveis pela autoridade policial competente. Hora de Lapa, nós vamos para Caetité. Homem é detido após ameaçar a companheira com facão lá em Caetité.
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3: 8:02, uma ocorrência de violência doméstica terminou com um homem de 44 anos, conduzido à delegacia de Caetité. Isso foi na noite de domingo, 10. O caso foi registrado no loteamento Esmeralda, no bairro Nossa Senhora da Paz, após a Polícia Militar ser acionada para atender a uma denúncia de ameaça dentro de uma residência. A vítima, uma mulher de 38 anos, relatou que ela e o companheiro tiveram uma discussão e que durante o desentendimento ela passou a ser ameaçada pelo homem. Ainda conforme o relato, o suspeito teria se exaltado durante a confusão familiar, envolvendo também os filhos do casal. Uma criança de 4 anos teria sido derrubada da cama, enquanto o outro filho de 10 anos também se envolveu na discussão. A vítima afirmou aos policiais que o companheiro chegou a ameaçá-la com um facão, dizendo que iria cortar sua cabeça. Após a denúncia, os militares foram até o imóvel e encaminharam o homem para a delegacia, onde a ocorrência foi registrada e as medidas cabíveis foram adotadas. A mulher solicitou medida protetiva de urgência. Hora de Catita, nós vamos à Malhada. Homem de 44 anos é preso durante o cumprimento de mandado lá em Malhada.
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3: Pois é, um homem de 44 anos, identificado pelas iniciais EPS. Ele foi preso na manhã de terça-feira 12, no distrito de Parateca, zona rural de Malhada, durante o cumprimento de um mandado de prisão preventiva expedido pela vara judicial plena de Carinhanha. E segundo informações apuradas pelo portal Wilson Nunes, a ação foi realizada por investigadores da Polícia Civil da 22ª Corpi, por meio da equipe do GAT. O acusado foi localizado e preso no próprio distrito de Parateca, sendo posteriormente apresentado à Delegacia Territorial de Malhada. De acordo com a decisão judicial, o mandado foi expedido no âmbito de uma investigação que apura os crimes de lesão corporal grave e ameaça, conforme consta no documento. O investigado é suspeito de ter atacado duas pessoas com golpes de faca após uma confusão em um estabelecimento comercial ocorrido no dia 1º de janeiro desse ano. Ainda segundo a decisão, uma das vítimas teria sofrido ferimentos na cabeça e no ombro, chegando a desmaiar por alguns minutos. O magistrado também destacou que o investigado teria feito ameaças contra familiares das vítimas e também descumprindo aí medidas cautelares anteriormente impostas pela justiça. A decisão que decretou a prisão preventiva foi assinada pelo juiz, o Arthur Antunes Amaro Neves. Após o cumprimento do mandado EPS, ele foi encaminhado para a carceragem da Delegacia Territorial de Guanambi, onde permanece à disposição do Poder Judiciário.

São 8:06. Daqui a pouquinho a gente traz mais notícias, tá? Aqui no JM. Vamos falar do 24º Batalhão de Polícia Militar intervém em briga de mulheres que envolveu menores lá na cidade de Brumado, já aqui no JM. Vou falar aqui das parcerias, tá? 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Já a gente volta. Música.

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8: Muito bem, de volta. Agora são 8:20, 8:20. Hoje tem Flamengo. É, Kátia que mandou aqui, né, Kátia? Tá, tem Flamengo, Kátia. Kátia Silene Rodrigues, flamenguista. Hoje tem Flamengo. Tem Flamengo e Vitória no Barradão, viu? Vai ser no Barradão. 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Valeu, Zé, obrigado pela audiência de sempre. É 8 horas mais 21 minutos. 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Ok, são 8 horas mais 23 minutos, 8h23 aqui no JM. Olha só, o 24º Batalhão de Polícia Militar lá de Brumado intervém em briga de mulheres que envolveu menores de idade. Pois é, na tarde de domingo 10, por volta das 16 horas, uma guarnição do 24º Batalhão de Polícia Militar foi acionada pelo Centro Integrado de Comunicação SICO para... Pois é, na tarde de domingo 10, por volta das 16 horas, uma guarnição do 24º Batalhão de Polícia Militar foi acionada.

0: Segundo relatos colhidos, um desentendimento entre duas mulheres envolveu para agressões físicas que acabaram abrangindo também menores de idade que estava no lugar. Visando resguardar a integridade física de todos os envolvidos e cessar o conflito, a guarnição conduziu as partes à delegacia territorial. O caso foi apresentado à autoridade policial competente para que as medidas legais cabíveis fossem adotadas. Olha, de Brumado, nós vamos para Aracatu. Homem embriagado é preso lá em Aracatu após causar acidente em série e tentar fugir.
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0: 8:25, por volta de meio-dia do último sábado 9, uma guarnição do 24º Batalhão de Polícia Militar realizava rondas ostensivas pela a cidade de Aracatu, quando foi acionada por populares. Segundo informou a corporação ao site Achei Sudoeste, o condutor de um veículo havia colidido contra 5 motocicletas que estavam estacionadas em frente a uma oficina e logo depois do impacto empreenderam fuga em alta velocidade em direção à zona rural daquele município. Diante das informações, os policiais militares iniciaram buscas imediatas pela região e localizaram o veículo suspeito, que havia acabado de colidir contra um barranco após a quebra da barra de direção. O condutor, um homem de 48 anos, ele foi encontrado ao lado do automóvel em visível estado de embriaguez, com uma pequena escoriação no rosto. O indivíduo foi conduzido a uma unidade hospitalar, onde recebeu atendimento médico e teve o consumo, né, de álcool formalmente registrado em relatório. Posteriormente, ele foi apresentado na delegacia territorial de Brumado, junto com um dos proprietários das motos atingidas, para adoção das medidas legais cabíveis.

0: Muito bem, agora são 8 horas e 27 minutos. Vamos sair aqui da área policial. Vamos falar aqui de que o prefeito lá de Sebastião Laranjeiras, o TCM, multa o prefeito Sebastião Laranjeiras por contratação irregular de parentes.
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0: Pois é, 8 horas e 28 minutos, o Tribunal de Contas dos Municípios da Bahia, o TCM Bahia, julgou parcialmente procedente uma denúncia contra o prefeito Sebastião Laranjeiras, Pedro Antônio Pereira Malheiros. A denúncia foi representada em 2021 e apontava irregularidades na contratação de servidores temporários e comissionários. Comissionados, segundo o autor da representação, o número de contratações consideradas irregulares atualmente seria ainda maior, sem que a Câmara Municipal tenha adotado as providências. O conselheiro relator, o Plínio Carneiro Filho, aplicou multa de R$ 1.500 ao gestor, após identificar diversas irregularidades na administração municipal. Entre as irregularidades, estão apontadas também a nomeação de parentes do prefeito e também do vice-prefeito para cargos comissionados e também funções temporárias sem a qualificação técnica necessária. Além disso, o TCM Bahia verificou falhas na publicidade dos atos oficiais de nomeações dos editais de processos seletivos.

0: e também no envio de informações sobre admissões ou sistema de SIGA. Embora o prefeito tenha informado e também exonerado alguns desses servidores, após o registro da denúncia, o tribunal concluiu que houve aí ausência de cautela na realização das nomeações irregulares. 8:30, olha, a sessão temática em homenagem ao Dia das Mães emociona o público na Câmara de Palmas de Monte Alto.
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0: Olha, a Câmara Municipal aqui de Palmas de Monte Alto realizou na noite da última segunda-feira, 11, uma sessão temática especial em homenagem ao Dia das Mães. O evento reuniu autoridades, educadores, servidores, mães homenageadas e moradores do município em uma noite marcada por emoção, reconhecimento, reflexões sobre a maternidade. Durante a solenidade, foram homenageadas mulheres que representam, através do amor, da dedicação, do cuidado, a essência da maternidade. Professoras, educadoras, servidoras e mulheres inspiradoras receberam homenagens pelo papel desempenhado dentro das famílias e da sociedade. A programação contou ainda com a participação da psicóloga Miriam Lima, convidada especial da noite, que ministrou a palestra com o tema Mãe, Amor que Educa, Força que Transforma e Exemplo que Inspira. Durante a entrevista, a Miriam destacou a importância do acolhimento emocional das mães e reforçou que a maternidade não precisa estar associada à perfeição. Aspas. Não existe mais mãe perfeita, mas existe mãe presente. Esse é o nosso desejo, que as mães sejam presentes emocionalmente na vida de cada filho, fecha aspas, afirmou a palestrante. Uma das homenageadas da noite, dona GG, falou sobre o significado da homenagem promovida pelo legislativo, aspas. Essa homenagem foi sublime, marcante, foi uma das melhores manifestações que já realizadas no legislativo, fecha aspas, destacou dona GG. Já dona Nivalda, do distrito de Pinga Fogo, também foi homenageada durante a sessão. Agradeceu pela homenagem recebida. Ela que é ouvinte aqui do programa, né? Aspas, estou muito feliz e quero agradecer a todos que organizaram para a gente estar aqui hoje, fecha aspas, disse a dona Nivalda. Ao final do evento, o presidente da Câmara, Domingos Rodrigues Porto Neto, destacou a importância da sessão temática como forma de reconhecimento às mães montealtenses e afirmou que o legislativo continuará promovendo momentos de valorização e também aproximação com a população. Muito bem, agora são 8:33, 8:33. 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Empréstimo rápido, seguro, sem burocracia, é com a Rico Financeira. 8:35, daqui a pouco a gente volta falando da comunidade quilombola de Mari, que conquista o primeiro lugar no sertão produtivo com projetos de criação de galinha caipira. Já, já.
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8: Muito bem, estamos de volta, agora são 8 horas e 46 minutos, 8h46, deixa eu mandar aqui o zoom para Bolão, tá ouvindo a gente, né, Bolão? Lá no Nova Palmas. Também o Peron, lá na Barriguda, Peron também acompanhando aqui o nosso programa, valeu, Peron. Obrigado pela audiência de sempre, tá? 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Ok, são 8h48, olha só, a comunidade quilombola de Mari conquista aí o primeiro lugar no sertão produtivo com projeto de criação de galinha caipira.
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8: Olha, a comunidade lá de quilombola de Mari, aqui em Palmas de Monte Alto, conquistou o primeiro lugar no território sertão produtivo em um edital do governo da Bahia, voltado à inclusão produtiva de povos indígenas e comunidades quilombolas. A iniciativa selecionada prevê a implantação de um projeto de criação de galinha caipira na comunidade. Segundo informações apuradas pelo portal Wilson Nunes, a proposta foi apresentada pela Associação Comunitária Quilombola dos Moradores da Fazenda Mari e Região e poderá receber investimentos de até 350 mil. O projeto deve beneficiar diretamente 31 famílias da comunidade. Além de Mari, outra comunidade aqui de Palmas de Monte Alto também ganhou destaque no resultado final divulgado pela campanha de desenvolvimento e ação regional, CAR, Associação Comunitária Remanescente de Quilombo de Vargem Comprida, ficou em segundo lugar no território. Em entrevista ao portal Wilson Nunes, a presidente da Associação de Mari, a Eva, destacou que o projeto vai fortalecer a permanência das famílias no campo, gerar renda e ampliar a produção local. Aspas. Vamos ter produção de ovos e também pensar futuramente em um comércio com selo, sim, para vender até para a merenda escolar, fortalecendo ainda mais a nossa comunidade e o município, fecha aspas, afirmou a presidente. A secretária municipal de Agricultura, Rosa Neves, comemorou a conquista e ressaltou que a comunidade já vem sendo acompanhada pela pasta em outras ações voltadas à agricultura familiar e produção rural. Aspas. Esse projeto vai trazer soberania alimentar para a comunidade. É uma alegria muito grande perceber que o nosso trabalho está dando resultado. Fecha aspas, declarou aí a secretária. O edital faz parte de uma iniciativa executada pela CAR, vinculada à Secretaria de Desenvolvimento Rural. em parceria com a Secretaria de Promoção da Igualdade Racial e dos Povos e Comunidades Tradicionais, ao lado do governo do estado, está destinando aí, ao todo o governo do estado está destinando cerca de 24 milhões para apoiar projetos produtivos e comunidades tradicionais da Bahia. As propostas selecionadas têm como foco o fortalecimento da agricultura familiar, geração de renda, segurança alimentar e desenvolvimento sustentável nas comunidades quilombolas e também indígenas. Boa, bom demais. Ok, agora são 8 horas mais 52 minutos, final aqui do nosso programa. A gente volta até amanhã, certo? Às 7h15 com o time completo. Se assim nosso bom Deus nos permitir, amanhã vamos estar aqui conversando com o pessoal do Conselho Tutelar. Vamos estar falando sobre o Maio Laranja, né? Que está acontecendo nesse mês. Amanhã a gente conversa com o pessoal do Conselho Tutelar. Forte abraço, fique na paz, na graça, que Deus abençoe a todos de forma grandiosa. A gente deixa aqui o André Valadão, pela fé.

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5: Roger Bahia. Oi, bom dia, na Visão FM 911, aqui ZYS 607, Rádio Visão FM Mistério. Operamos na frequência modulada dos 87.9 MHz. Visão FM, a rádio que tem o seu jeito. Bom dia. Bom dia, a partir de agora eu faço companhia com você até o meio-dia com mais edição Zona Livre. Pedir licença para poder chegar até a sua residência com a nossa programação, beleza?
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5: Ok, na Visão FM, 9 horas mais 12 minutos, 9:12 aqui na Visão FM, chegando com a edição do Zona Livre, hoje quinta-feira, dia 14/5/2026, uma excelente quinta-feira para você acompanhando a nossa programação, e vamos juntos com a mais edição do Zona Livre, aqui pela sua Visão FM, a rádio que tem o seu jeito, beleza? Olha, bom dia para você em Palmas de Monte Alto, no trabalho, você em casa, você ao volante, a você na cidade circunvizinha, sempre ouvindo a gente, a você que curte via internet, onde quer que você esteja acompanhando a nossa programação, uma esplêndida quinta-feira para você acompanhando a mais ouvida, beleza? Hoje, quinta-feira, a gente toca TBTs, né? Pra relembrar e também a atualidade. Começando com o Guilherme Santiago, a música Azul. Na Visão 9:12, bom dia.

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1: Legal, na Visão FM, 9:23, 9:23 aqui na Visão. Vai o som de Gini Geno e a música Apaixonado por Você. Na Visão FM 923 agora aqui na Visão, né? 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

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Na Visão FM 926, a gente segue ao som do Amado Batista. 24 horas de amor no ar. Do ano de 1996, né? Vamos lá. Quinta-feira, dia 14/5/2026. Amado Batista.

0: Na Visão FM 932, tá aí na programação da Visão FM o som do... O som de Chico Rei Paraná, amargurado, né?
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0: Beleza, na Visão FM 9 horas mais 32 minutos. Daqui a pouquinho você vai ficar informado, né, com a primeira edição das últimas notícias. Já já também tem um Deixa Rolar aqui na programação da Visão FM. É você pedindo música, dedicando pra quem você quiser já já, tá bom? A Visão FM, a gente manda alô agora pra os ouvintes.
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0: Visão FM 933, bom dia pra todos curtindo a programação da Visão FM. Abraço aqui para o pessoal lá da Barriguda, sempre ouvindo a nossa programação. Bom dia a todo mundo aí de Barriguda, curtindo a Visão FM. Agradeço pelo carinho da audiência. Lagoa de Chico, Lagoa do Melquides, Lagoa do Mourão, Lagoa da Torta, lá região de Mutans, né? Muito obrigado aí pela sintonia. Pessoal ali da região de Mutans, ali onde chega o sinal da Visão FM. Muito obrigado, beleza? O Jojó da Água Boa está trabalhando aqui do lado aqui do Bico Duro, parece, né, Jojó? Valeu, bom dia. Muito obrigado aí pela sintonia, tá bom? Quem mais aqui curte a nossa programação? Vamos falar em Jojó? Mandar um bom dia para o Jojó de Dona Nice, né? Também o Tião de Nice, Quinha de Bebé também, sempre ouvindo, o Guri, Guri Palmeirense. Valeu, Guri, bom dia. Muito obrigado aí pela sintonia, tá bom? Quem mais aqui curte a programação Visão? Pessoal ali da Travessa, da Avenida Teodolins de Albuquerque, o pessoal da Rua Voluntários da Pátria, o pessoal da Rua... que mais aqui, rapaz? A Rua do Rosário, né? Todo mundo curtindo a gente, muito obrigado. 2 de julho, aos amigos da Avenida Francisco Pereira de Barros também, sempre ouvindo a gente. Muito obrigado aí, todo mundo lá da Francisco Pereira de Barros, né? Acompanhando a nossa programação, muito obrigado, tá bom, gente? Na Visão FM 934.
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0: Legal, na Visão FM 937, 937 aqui na Visão FM. 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Visão FM 9:39 aqui na Visão FM. Olha, deixa eu passar para você aqui esse convite, né? Aí Marília Barros dos Santos, ela tem a grande honra de convidar todos os amigos e amigas e toda a população de Monte Alto, né? Toda a população para uma festa dançante, né? Que vai, a festa de Cristo Rei, Salvador e Libertador, com o paredão de som de Klebin, que irá ser realizado no dia 16, próximo sábado, a partir das 19 horas, terminando aí no outro dia, 7 horas da manhã. É muito forró, viu, gente? Muita animação na festa aí da Imarília Barros, tá bom? Ela falou aqui, ó, que tá no escrito aqui, ó, começar às 19 horas e terminar no outro dia, às 7 horas da manhã. Do dia seguinte, né? Vai ser na rua São Carlos, número 96, bairro São Vicente, neste município de Palmas de Monte Alto, próximo ali à associação. Não entendi aqui. Vai ser lá no bairro São Vicente, viu, gente? Aqui vai ser lá no bairro São Vicente, beleza? Tem aqui da associação lá de Mata Verde, mas não tem nada a ver aqui. Aqui vai ser no bairro São Vicente, beleza? Pois é, na Visão FM 9:40 e avisa que não aceita cooler no local. 9:40, bom dia.
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13: 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Olha só, tá chegando.
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0: Tudo bem, bom dia na Visão FM, 9 horas mais 42 minutos, 9h42 aqui na Visão FM, a rádio que tem o seu jeito, já de volta com o Zona Livre, aqui pela mais ouvida. Ao som do Zezé de Camargo e Luciano do Sequência no Zona Livre. Bom dia, da boca pra fora. Bom dia da boca pra fora, com o mau sentido, né? É o nome da música, viu, gente? Da boca pra fora. Bom dia pra todos, bom dia.

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1: Foi Visão FM 952. Tá aí a Erika Neves. Fala pra mim. Teve o meu primo Gustavo Lima, homem de família. Falou por aqui na programação da Visão FM, Zezé Camargo e Luciano. A música Da Boca Pra Fora. A Visão FM 952. Manda um bom dia aqui pra dona Ana, da Fazenda Vagem Alta. Tá sempre ouvindo a gente. Deixar o pedido. Eu pedi pra 10 e 10, viu, gente? Abraço aqui pra todo o pessoal que curte a gente. Quem mais aqui? A Sueli Diamantino também tá ouvindo a nossa programação. Bom dia. Bom dia para nossos amigos que curte a Visão FM ali na Fazenda Ladeira. Todo mundo aí curtindo a gente. Muito obrigado. A Cristinho, né? É, a dona Guilherminha também. É, o Dué, Oscar também. Todo mundo Plácido também. Sempre ouvindo a programação Visão. Muito obrigado. Pessoal do Cristinho aí em geral acompanhando a Visão FM. Muitíssimo obrigado, tá bom? Aos amigos que curte a Visão FM em Curral de Pedras. É, seu Evandro e a esposa Dona Verbena também curtindo a gente. Muito obrigado. Pessoal lá de Água Branca. É, você da Catana 1 e 2, os amigos de Três Irmãos, é, Pedra Azul também, o pessoal lá do Cavalo Russo, acompanhando a programação da Visão FM, muitíssimo obrigado, o pessoal aí da região de Rancho das Mães, né? Todo mundo ali no rancho, acompanhando a programação Visão, muito obrigado pela sintonia, tá bom? A Visão FM 9h53, hora certa no oferecimento do Supermercado Economia, pensou fazer compras economizando, viajar para o Economia, você vai encontrar cereais, enlatados, frios em geral, cosmético, perfumaria, produto de limpeza, produto de higiene pessoal que você precisa, você vai encontrar no Supermercado Economia, o amigo da amiga do dono de casa. 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Na Visão FM 955, aqui na Visão FM, pessoal ouvinte para deixar para mandar os pedidos no horário do pedido, tá bom? 955, daqui a pouquinho a gente tem aí a primeira edição das últimas notícias, já também tem um Deixa Rolar, certo? Vamos lá, Mococa e Paraíso, a gente toca das velhinhas, né? Como diz Marcos Paulo, música tirar leite.

0: legal. Na Visão FM, 10 horas mais 5 minutos, 10 e 5 aqui na Visão FM. A rádio que tem o seu jeito. Tá aí o Chitãozinho e Chororó, Deslizes. Bom dia pra todos que curtiram a programação da Visão FM. Olha, gente, a partir de agora tá liberado pra você participar com a gente. No 077-999-919742. Fica à vontade pra você participar com a gente. Pede a música que você gosta e dedica pra quem você gosta também na programação da Visão FM, a rádio mais gostosa de ouvir, beleza? Liberado, 077-999-919742, oferecimento da Rede Eletro, pessoa fazer compra de imóveis, venha já pra Rede Eletro, Rede Eletro, loja 1 em Sebastião Laranjeiras e a 2 aqui em Palmas de Monte Alto, na central de abastecimento, Praça da Feira, ao lado do bar do nosso amigo Domingos Malheiros, Rede Eletro, beleza? Olha, mandar um bom dia aqui pro meu amigo Fábio da Casa de Verduras, né? 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Valeu, Fábio, bom dia pra você, muito obrigado aí pela sintonia. 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Vamos lá, agora vamos de informação aqui na programação Visão.
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0: Hora de informação, chama aqui a repórter Fabiana Altran. Fabiana, bom dia.
2: Oi, eu sou Fabiana Altran e estes são os destaques de hoje. Brasil finalizou 2025 com um aumento de 5% nos empregos formais. É o que revela a relação anual de informações sociais divulgada pelo Ministério do Trabalho e Emprego. Ministros do governo e lideranças da Câmara dos Deputados fecham acordo sobre a proposta de emenda à Constituição que determina o fim da escala 6x1 e redução da jornada para 40 horas semanais. Ainda sobre o governo, foi anunciada mais uma medida provisória para conter a alta dos combustíveis, principalmente gasolina e diesel, tanto produzidos no Brasil quanto importados. Anvisa adia para sexta-feira o julgamento do recurso apresentado pela IP contra a resolução que suspendeu a fabricação que determinou o recolhimento de lotes de produtos da marca. Saem hoje os últimos classificados para as oitavas de final da Copa do Brasil. Destaque para Confiança e Grêmio, Corinthians e Barra e Vitória e Flamengo. Da Rádio 2, Fabiana Altran.
0: Ok, na Visão FM 10:08, tá aí a primeira edição das últimas notícias. Mais informação logo mais às 11. Na segunda e última edição das últimas notícias. Na Visão FM 10:08.
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11: Muito bem, de volta na Visão FM, 10 horas mais 14 minutos, 10 e 14 aqui na Visão FM. Já de volta com o Zona Livre e o primeiro bloco do Deixa Rolar. 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Iniciando o nosso Deixa Rolar de hoje, vamos lá. Alô, bom dia, bom dia.
12: Oi, Roger. Bom dia, Roger. Tudo bem?
11: Beleza.
12: Ei, Roger, faz o favor de você tocar os parabéns para minha mãe, Vagem Alta, que está fazendo mais um cravo no jardim. Que Jesus abençoe ela, proteja ela, seja essa pessoa que ela é, guerreira. Que Jesus abençoe ela. Se dá tempo, você toca uma música de Maria Passa na Frente para abençoar toda a família dela e de nós todos.
11: Beleza, parabéns aí pra aniversariante, né? São os votos aí da filha Ana da Lagoa de Canudo e toda a equipe Visão FM parabenizando todos os aniversariantes do dia de hoje. Parabéns, felicidades, tudo de bom, tá bom? É a mãe da dona Ana e todos os aniversariantes do dia de hoje, de aniversário novo, né? De data nova. Pois é, muito obrigado, parabéns, felicidades, tá bom? Tudo de bom, felicidades mil.
13: Parabéns
11: para todos os aniversariantes, felicidades. Tem mais áudio? Vamos lá, alô, bom dia.
14: Bom dia, Roger, aqui é Augusto Barna Rapalmo. Hoje gostaria de você tocar aquela música, O Jantar para Jesus. Ofereço para minha família, ofereço para Dino Saí Sebastião Laranjeira, para Nivaldo de Pingafu, para todos que gostaram da música.
11: Beleza, valeu, muito obrigado aí pela participação, tá bom? Muitíssimo obrigado, excelente quinta-feira para todos que curte a gente. Essa aí foi a ouvinte lá do Nova Palmas, né? É, a dona Augusta, daqui a pouquinho tem o Quinca do Cachorro Quente participando com a gente também, Nova Palmas, né? Pessoas aí do Nova Palmas que tem um carinho grande com a gente, agradecemos aí pelo carinho, tá bom? Maria passa na frente, na sequência tem de Lucas e Lucian, Jantar para Jesus, música católica.

0: Muito bem, na Visão FM, 10 horas mais 24 minutos, 10h24 aqui na Visão FM, a rádio que tem o seu jeito. Vamos lá, né, com mais participação aqui na programação Visão. Bom dia, Roger, toca pra minha música da Roberta Miranda, Tudo em Você Me Atrai. Tá pedindo aqui pra curtir. Quem tá participando comigo aqui é a Ana Paula. Valeu, Ana Paula, bom dia pra você, muito obrigado, tá bom? A Dona Dina manda áudio aqui pra gente. Ô, Dona Dina, se eu não encontrar a música que a senhora pediu, eu vou procurar uma outra aqui com o mesmo nome, né? Eu nunca vi ainda falar desse artista, mas vou mexer ali na capanga do Manuel de Alguns sem a permissão dele, lógico, né? Mas é escondido que eu não tô falando aqui no ar. Pois é. Ela manda o áudio. Alô, bom dia.
1: Bom dia, Roger Bahia. Eu gostaria de pedir a música do Fernando.
0: Manuel de Alguns sem a permissão dele, lógico, né? Mas é escondido que eu não tô falando aqui no ar. Pois é. Ela manda o áudio.

já é pequena, é só tempo pequeno, né, na música. Pois é, não encontrei, mas eu vou ver o que eu posso estar fazendo aqui após a música aqui do da Roberta. Tá bom, dona Dina? Bom dia pra senhora, muito obrigado pela sintonia. Vamos lá, Roberta Miranda, foi atração ontem lá em Guanambi, né? E a gente toca aqui na programação Visão FM. Vamos lá, deixa rolar.

0: Visão FM, 10 horas mais 29 minutos. Tá aí a Roberta Miranda. Ô, dona Dina, infelizmente não encontrei a música que a senhora pediu, não. Eu hoje vou ficar devendo, né? Não encontrei, não. Infelizmente, tá bom? Mas a próxima a gente tenta aí tocar a música que a senhora deseja ouvir, beleza? Vamos lá, mais participação aqui na programação da Visão FM. Vamos lá. Cadê aqui o Reinaldo, né? Ele pede música com Roberto Neto. Ele pede pra curtir e vai curtir na programação da Visão. Valeu, Reinaldo. Bom dia pra você. Muito obrigado aí pela sintonia. Tá bom, meu amigo? É Bill da Feijoada. Bill, bom dia.
1: Bom dia.
0: Bom dia.
1: Essa semana qualquer uma pra nós aí, Leonardo, hoje.
0: Beleza.
1: Uma obra aqui, só Bill e Paulo. Pai de Santo foi fazer uma viagem.
0: Maria, valeu. Esse Pai de Santo, se aparecer algum despacho nessas encruzilhadas, ele pode saber, né? Ele saiu pra fazer um extra. Valeu, Bill, bom dia. Muito obrigado aí pela sintonia. Roberto Neto, na programação do Deixa Rolar.
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0: Norte, Bahia.
1: Ele mesmo, na Visão FM, 10 horas mais 36 minutos. Tá aí o som de Leonardo hoje. Meu amigo Kinga do Cachorro Quente pede música na programação da Visão. A música que ele pede com Amado Batista, a música Estou Apaixonado. Ele pede pra curtir. Tá mandando um bom dia aqui pra o Gentil, manda um bom dia também pra o Regis, bom dia pra o Zé das Medalhas, tá mandando um bom dia pra o Baú, também bom dia pra o Dema e o Joaquim na 7 de setembro, manda um bom dia pra todos os amigos, né, pra o Marcondes da Pipoca, ainda pra o Gentil Lago do Espaço, pra o Ivo Lima e também o Nelimbo Chude e todos os amigos que acompanham a programação da Visão. Valeu, Kinka, bom dia, muito obrigado aí pela sintonia, tá bom, meu amigo? Lene Santos tá aqui, ó, bom dia, Roger, tudo bem? Bem quebranteado, Lene. É, toque Sérgio Silva, né? Oferecendo aqui pra toda a família, lá na Jurema. E quem gostar da música, Lene Silva. Valeu, muito obrigado aí pela participação, tá bom? Vamos lá, deixa rolar. Ao som de 10h37, né? Deixa até o a pré-escuta aqui aberta, rapaz. Eu testei áudio ali. Pois é, não tem nada não. Ao som do Amado Batista, na sequência tem Sérgio Silva.

0: Tardezão FM 10h44, tá aí a última do primeiro bloco do Deixa Rolar, daqui a pouquinho tem mais no segundo bloco, beleza? 10h44 aqui na Visão FM. 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Beleza? Valeu! Daqui a pouquinho a gente volta.
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0: Muito bem, estamos de volta na Visão FM, 10 horas mais 47 minutos, de volta com Zona Livre, o segundo bloco do Deixa Rolar, no oferecimento, do Supermercado Economia. 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Rede Eletro, na Visão FM 10h48, vamos lá com participação. Tem aqui, bom dia Roger, toca pra mim Bruno Marrone, Chitãozinho Chororó. Se aqui é música, tem um pupurri, né? Quem tá participando aqui comigo é o Eduardo. Valeu Eduardo, bom dia, muito obrigado aí pela sintonia, tá bom? A Terezinha de Curral de Pedras, alô Terezinha, bom dia.
10: Bom dia, meu amigo Roger. Aqui é Terezinha. Passa uma música aí pra mim. Vai pra todas, minha amiga Dina, Saia Sebastião Laranjeira, pra minha amiga Tonha, minha amiga Leide Nova Nagristinho. E para todos que estão na sua escuta, e para você, tenha um bom dia.
0: Amém, bom dia para você também, tá bom? É, vou repetir o áudio que eu tava já olhando outro áudio ali, que esqueci de ouvir o que ela pediu aqui. Vamos lá.
10: Bom dia, meu amigo Roger. Aqui é Terezinha. Passa uma música aí para mim, vai para todas, minha amiga Dina, Saia Sebastião Laranjeira, para minha amiga Tonha, minha amiga Leide Nava Nagristinho. E para todos que estão na sua escuta, né? E para você. Tenha um bom dia.
0: Amém, bom dia para você também. A gente coloca a música na sequência, tá bom? É, bom dia, Roger. Então, para mim, Natanzinho Lima, Sonho de Amor. Tá pedindo aqui para curtir, quem tá participando aqui comigo é a Cláudia. Valeu, Cláudia. Bom dia. Muito obrigado aí pela sintonia, tá bom? Visão FM 10h50. Bom dia aqui para o meu cheiro. Sempre ouvindo a gente também. Bom dia, né? Valeu. Deixa rolar. 10h50.

galera. Ah, é.

0: Legal, da Visão FM, 10h59. Tá aí na programação da Visão FM o som do Natanzinho Lima. É a música. Qual é o nome da música ali? Sonho de Amor, né? Pois é. Vamos lá, né? Com mais participação: 077-999-919742. É você comandando a programação Visão, né? Mandando bom dia pra quem você quiser, pedindo a moda que você quer, mas a moda que seja boa, né? Vamos lá. Deixa eu ver quem tá participando com a gente aqui na programação da Visão FM. Cadê aqui? Olha, bom dia, Roger. Então, pra mim aí, Milionários é Rica, música Fim de Noite. Tá pedindo aqui pra curtir, vai curtindo a programação da Visão FM. Valeu, bom dia, muito obrigado, beleza? Ô, Dolandina, eu não toquei a música que eu não encontrei, tá bom? Na próxima a gente tenta encontrar aí a música que a senhora pedir, beleza? Infelizmente no sistema não tem. Rodei ali na capanga de Manuel de Algum, não encontrei lá o livro pra mim fazer os benzimentos, pra ver, abrir a mente, né? Pra ver onde é que tinha essa música, não encontrei. Aí, o pior que eu tenho que olhar assim e deixar a capanga do jeito que eu achei, né? Senão ele vai descobrir. Pois é. Viu, Dona Dina? A Dona Dina fez eu mexer ali na capanga do Manuel de Algum e não encontrei não, viu, Dona Dina? Infelizmente não encontrei. Vamos lá, né? Menino, você não ri, não, que o negócio é sério. Mulher de alguns descobri que mexi na capanga dele ali. Pois é, dessa vez a capanga lá falhou. Pera.
1: Isso vai prejudicar o rapaz.
0: Prejudica nada, já tá prejudicado há muito tempo. Vamos lá. Ô, meu Deus do céu, toca a música, gente. Quem pediu a música aqui, Milionários é Rico, gente? A música que pediu o quê? Ah, meu Deus do céu, foi o Carlos, meu amigo Binha. Valeu, Binha, bom dia pra você, muito obrigado pela sintonia, tá bom? Quem mais aqui? Bom dia, Roger. Bom dia, abraço aí pra meus pais e irmãos. E se possível, toca a música de Edson Souza, dono do bar. Valeu, meu amigo, é o nosso amigo Zezé lá de Mauá, São Paulo. Valeu, muito obrigado pela participação, tá bom? Ao som do Milionário José Rico, é a música Fim de Noite. Binha, bom dia. Ai, Binha velho.

Visão FM, 11 horas mais 8 minutos, 11:08. Vamos lá, né? Manda um bom dia aqui pra Mazin. Mazin aqui no bairro Oliveira. Acabei esquecendo de mandar o bom dia pra você, viu, Mazin? Agora saiu. Bom dia, muito obrigado aí pela sintonia, tá bom? É 077-999-919-742. Vamos lá, com mais participação. Sandro Lúcio, ele está aqui no bairro Oliveira. Ele pede música aqui com João Menino Marciano, mandando pra todos que estiver na escuta, né? Valeu, Sandro. Bom dia pra você. Muito obrigado aí pela sintonia, tá bom, meu amigo? Ah, bom dia também pra o Augusto, pra mãe do Augusto, né? Também. Valeu, bom dia. É o irmão, né, Sandro? Valeu. Quem mais aqui participa com a gente aqui? O nosso amigo Chuita, ele está na Fazenda Pote, pede música aqui com o Zezé Camargo Luciano, Entre Ele e Eu. Chuita, bom dia, muito obrigado aí pela participação também, beleza? Valeu, bom dia pra Maria, a mãe do Chuita também, Dom do Pote, o pai do Chuita, os pais, né? Curtindo a gente, muito obrigado. Ana Maria na Rua da Independência também, né? Maria não, rapaz, Tereza, valeu, bom dia. Todas as Marias, né? Bom dia.

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1: Oi, Visão FM, 11 horas mais 16 minutos, 11:16 aqui na Visão. Vamos lá, né, com mais participação para fechar o Deixa Rolar de hoje. Antes de fechar, mandar bom dia para o Silvestre, bom dia para o Bicudo, bom dia para todo o pessoal lá de Lagoa de Canudo, né? Pessoal de Vargem Alta também curtindo a gente. Bom dia para todos aí, muito obrigado, tá bom, gente? Bom dia. Para fechar o Deixa Rolar de hoje, bom dia, Roger. Toca para minha música de Goiânia Paranaense, Palavra do Criador. Tá pedindo aqui, oferecendo para todos que gostaram da música. E que tá participando aqui comigo é o Beto, lá do bairro Oliveira. Valeu, Beto, bom dia. Muito obrigado aí pela sintonia, tá bom, meu amigo? Quem mais aqui participa comigo para fechar o Deixa Rolar de hoje? Olha, bom dia, Roger. Toca para minha música aí do Belmonte Amaraí. Só deu sertanejão hoje aqui, né? A música é Boa Noite, Amor da Minha Vida. Tá pedindo aqui pra curtir, vai curtindo a programação da Visão FM. Quem participa aqui, rapaz? Quem participando é o Etevaldo, lá do o nosso bar. Valeu, Etevaldo, bom dia. Obrigado aí pela participação também, tá bom, meu amigo? Vamos lá, deixa rolar. Ó. Bom dia aqui pra o Anselmo, tá ouvindo a gente. Bom dia, Anselmo, bom dia. Quem mais aqui? O Robério Melo, na rua Henrique Dias. O Mazin, da Casa Velha, mas eu acredito que está lá no bairro Oliveira, né? Valeu, bom dia para todos aí do Oliveira, acompanhando a nossa programação, beleza? Bado, nosso amigo Jaumi. Vamos lá, modão de qualidade, né? Goiânia Paranaense, a Palavras do Criador. Essas duas últimas de hoje, viu, gente? Do Deixa Rolar.

0: Muito bem. Tá aí a última do Deixa Rolar de hoje, que tá de volta amanhã a partir das 10h10.
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0: Ok, vamos lá, direto à agência Rádio 2 Notícias. Eu aciono aqui o repórter Humberto Ferretti. Ele traz a segunda e última edição da manhã de hoje. Humberto, é com você. Vamos lá.
2: Safra brasileira de cana-de-açúcar encerrou o ciclo 25-26 em 611 milhões de toneladas. Dados da Única, entidade que reúne as indústrias do setor, indicam que o número é quase 11 milhões de toneladas menor que a safra anterior. A queda já era esperada por conta do clima. Ainda assim, o Brasil colheu a quarta maior safra de cana da história, sem falar que a produção de etanol e açúcar foi a segunda maior já registrada. Vale destacar que o etanol à base de milho respondeu por quase 30% da fabricação total do combustível. Da Rádio 2, Humberto Ferretti.
0: Ok, tá aí a segunda e última edição das últimas notícias, mais informação logo mais, né, com Wilson Nunes no Giro de Notícias. E a primeira edição foi comigo, né, a segunda edição aqui no nessa manhã foi, a primeira edição foi com a Fabiana Altran e agora com o Humberto Ferretti, né? Gente, daqui a pouquinho a gente volta, não sarei não.
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Muito bem, estamos de volta na Visão FM, 11:30, 11:30 aqui na Visão FM, já de volta com o Top Forró aqui pela Visão, a rádio mais gostosa de ouvir. Começando, Ramon e Randinho, a música Derrubar Boi no Chão, 11:31, Top Forró, bom dia.

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1: Oi, Visão FM, 11 horas mais 50 minutos. Tá aí, Zé Vaqueiro, fica por ficar. Visão FM, 11 horas mais 50 minutos. Chegando no final da nossa edição, tô indo nessa. Prometo voltar amanhã, a partir das 9 da manhã, após o Jornal da Manhã. A todos, muito obrigado. Fiquem todos com Deus, também tô indo com ele. Amanhã a gente se fala a partir das 9. Na sequência, tá chegando o colega Wilson Nunes com o Giro de Notícias, trazendo para vocês as principais informações aqui de Palmas de Monte Alto, da Bahia, do Brasil e do mundo. Gente, muito obrigado. Fiquem todos com Deus. Eu deixo a minha última de hoje, né? Com o Juan Vito e Guinho e Lulinha. Amanheceu. Valeu, gente. Muito obrigado. Na sequência tem Wilson Nunes. Tchau, tchau. Fui.

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1: Boa tarde, Palmas de Monte Alto. Boa tarde, Brasil. A partir de agora está no ar mais uma edição do programa Giro de Notícias. Pela sua, pela nossa Rádio Visão FM. Este é o programa que toca informação para você. Você que nos ouve aqui na sede, na nossa querida zona rural e em qualquer lugar do planeta pela internet. Sejam todos bem-vindos. Até às 14 horas aqui a notícia não para. E vamos girar as principais manchetes de hoje do programa. Olha, no caso Master, pai de Vorcaro e policiais federais são presos em nova fase da Complice Zero. Mulher fica ferida após discussão com companheiro em Guanambi. Projeto Comida no Prato vai garantir alimentação diária para famílias em Riacho de Santana. Olha, Jerônimo Rodrigues critica ACM Neto e Arthur Maia durante visita a Guanambi e gera repercussão política na região. Preguiçoso e incompetente, dispara Arthur Maia contra Jerônimo Rodrigues após troca de acusações em Guanambi. Olha aí, Igaporã, após repercussão do caso, paciente que aguardava quase 30 dias por regulação é transferido para hospital ortopédico em Salvador. Secretária Estadual de Saúde admite que Prefeitura de Sebastião Laranjeira já cumpriu exigências para a reforma do hospital e promete solução em até 15 dias. Intercept aponta negociação de 134 milhões entre Flávio Bolsonaro com Vorcaro para financiar filmes sobre Jair Bolsonaro. Ai, ai. Hã? É, amigo. O bicho tá pegando lá em Brasília.
2: Que vergonha.
1: Até tu, Flávio Bolsonaro. Ai, ai.
3: Não confere.
1: Pois é, minha gente. É o pau que rola hoje no Brasil. Foram os áudios divulgados. Inclusive, daqui a pouquinho nós vamos trazer essas informações. Vamos trazer, inclusive, a repercussão, né? Desse áudio de Flávio entre aliados. Líder do PT acionou a Polícia Federal. O áudio entre Flávio Bolsonaro e Vorcaro, quais são os impactos políticos? Já estão falando até em substituição do Flávio Bolsonaro pela Michele Bolsonaro. Tá dando o que falar. Daqui a pouquinho os detalhes aqui no nosso programa. Olha, a Copa do Brasil, São Paulo é eliminado e Roger Machado é demitido. Também daqui a pouquinho nós vamos trazer que governo anuncia medida provisória para conter alta de preços dos combustíveis. E vamos trazer também a repercussão da visita do governador Jerônimo Rodrigues a Guanambi. O clima esquentou ontem também, né? Após ser questionado pela nossa reportagem sobre a demora na regulação, o governador Jerônimo Rodrigues interrompeu a entrevista e disparou. Me dê o nome, eu quero o nome. Chama a secretária Roberta. Inclusive ele disse isso para mim, né? Eu fui fazer a pergunta para o governador sobre a regulação, inclusive desse paciente lá de Igaporã. Foi uma promessa que eu fiz, inclusive, ontem aqui no programa. Vocês lembram, né? Que eu falei, eu quero perguntar para a secretária Roberta e para o governador Jerônimo Rodrigues. Até quando? o cidadão vai sofrer porque tem decisão judicial que a CESAB não cumpre. E eu perguntei, ele ficou estressado, pegou ar, abandonou a entrevista. Mas o melhor de tudo, minha gente, é que a secretária falou com a gente e resolveu. Não é? Nem a decisão judicial foi tão rápida para resolver como foi essa repercussão, né, da matéria que foi divulgada pelo nosso portal e também depois de toda essa situação lá na entrevista com o governador. Eu nunca vi tanto assessor na minha frente. É, depois que eu perguntei pro governador, apareceu assessor de tudo lá, me abordaram, mas tá vendo por que é importante a gente fazer uma matéria com os documentos? Na hora que eles me cobraram, eu quero documento disso, eu toma. Eu quero isso, toma. Vocês estão trabalhando aqui com um jornalista sério. Mostrei tudo pra eles lá e aí já resolveram o caso, né? Mas vamos trazer daqui a pouquinho.
3: Quinta-feira, 14 de maio de 2026, este é o Giro de Notícias. Eu sou Norberto Notari e você acompanha os destaques do momento. A Polícia Federal prendeu na manhã desta quinta o pai de Daniel Vorcaro, Henrique Vorcaro. A prisão foi autorizada pelo Supremo Tribunal Federal e faz parte da investigação sobre as irregularidades do Banco Master. Publicitário Thiago Miranda, dono da agência MIT, confirmou ter intermediado repasses do ex-banqueiro Daniel Vorcaro para um filme sobre o ex-presidente Jair Bolsonaro. A declaração foi feita após reportagem do The Intercept Brasil revelar que o senador Flávio Bolsonaro teria negociado US$24 milhões com Vorcaro para financiar a produção audiovisual, inclusive com um áudio vazado. E a imprensa internacional destacou a notícia sobre a conversa entre o senador Flávio Bolsonaro e o banqueiro Daniel Vorcaro, dono do Banco Master. A notícia ganhou espaço no La Nación, The Washington Post, Reuters e Bloomberg, entre outros. A mídia estrangeira falou em aprofundamento da crise no campo bolsonarista. O governo federal anunciou medida para tentar conter a alta dos combustíveis no país. Proposta prevê a criação de um subsídio que pode chegar a 89 centavos por litro de gasolina e 35 centavos por litro do diesel. A ação será implementada por meio de uma medida provisória assinada pelo presidente Lula. A Anvisa adiou a análise do recurso da Química Amparo contra a suspensão da fabricação, venda e uso de produtos da marca IP. Segundo a agência, uma fiscalização encontrou 76 irregularidades na fábrica, incluindo a presença de uma bactéria em mais de 10 lotes de produto. A empresa deve apresentar hoje medidas corretivas e o caso voltará a ser analisado amanhã. Copa do Brasil, o Atlético Mineiro avançou ao bater o Ceará nos pênaltis. O Vasco empatou com o Paysandu por 2-2 e também está nas oitavas. O Remo e o Mirassol avançaram ao vencer Bahia e Bragantino por 2-1. O Palmeiras goleou o Jacuipense por 4-1 e está na próxima fase. O Santos bateu o Curitiba e também passou. O São Paulo foi eliminado ao perder para o Juventude por 3-1, que culminou também na demissão do técnico Roger Machado. 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
6: A violência contra a mulher nem sempre começa com a agressão física. Dados de 2025 revelam que os abusos psicológicos e morais são uma realidade importante que antecedem as agressões. 58% das mulheres agredidas em 2025 declaram que vinham sofrendo agressões há mais de um ano. E em 35% revelam que os abusos psicológicos e morais são uma realidade importante que antecedem as agressões. 58% das mulheres agredidas em 2025

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0: Agora na cidade são 12:28.
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0: Nós estamos no ar, minha gente, com mais uma edição do programa Giro de Notícias. Hoje é quinta-feira, 14 de maio de 2026. E a você na sintonia, o nosso muito obrigado. Você que nos ouve aqui na sede, na nossa querida zona rural e em qualquer lugar do planeta pela internet. Sejam todos bem-vindos até às 14 horas. Aqui a notícia não para.
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0: Olha, deixa eu trazer aqui o caso Master, porque o pai de Vorcaro e também policiais federais são presos em nova fase da Complice Zero. Este bandido chamado Vorcaro, além de políticos grandes no Brasil, ministros, juízes, tem envolvimento também até com policiais federais, delegados e por aí vai. O homem é poderosíssimo, minha gente. Mas é bandido, viu? Daqueles perigosos. O empresário Henrique Vorcaro, pai do banqueiro Daniel Vorcaro, foi preso na manhã.

0: Manhã de hoje, durante a nova fase da Operação Complice Zero, deflagrada pela Polícia Federal por determinação do Supremo Tribunal Federal. Ao todo, foram cumpridos 7 mandados de prisão e 17 mandados de busca e apreensão nos estados de São Paulo, Rio de Janeiro e Minas Gerais. Entre os alvos estão policiais federais da ativa, incluindo uma delegada, além de agentes aposentados. Segundo a investigação, os envolvidos são suspeitos de crimes como ameaça, corrupção, lavagem de dinheiro, organização criminosa, invasão de dispositivos informáticos e violação de sigilo funcional. A operação também determinou afastamento de cargos públicos, além de medidas de bloqueio e sequestro de bens dos investigados. Conforme decisão do ministro André Mendonça, a organização criminosa atuava dividida em 2 grupos. Um deles, chamado de A Turma, seria responsável por ameaças, intimidações, obtenção ilegal de dados sigilosos e acessos indevidos a sistemas governamentais. Já o segundo núcleo, identificado como Os Meninos, teria atuação voltada para crimes cibernéticos, incluindo invasões telemáticas, derrubada de perfis e monitoramento telefônico ilegal. Ainda segundo o STF, os dois grupos eram coordenados por Felipe Mourão, conhecido como Sicário, que havia sido preso em março deste ano e morreu posteriormente. A decisão aponta ainda que as atividades ilícitas continuaram mesmo após a primeira fase da operação, realizada em novembro do ano passado. Outro investigado citado como líder da organização, Marilson Roseno da Silva, continuará preso e deverá ser transferido para o sistema penitenciário federal. Olha, mulher fica ferida após discussão com companheira em Guanambi. Uma mulher de 44 anos ficou ferida após uma briga com o companheiro na madrugada desta quinta-feira no bairro Santo André, em Guanambi. Segundo informações apuradas, a polícia militar foi acionada por volta de 00h40 para atender uma ocorrência de vias de fato envolvendo um casal. No local, a filha da mulher relatou aos policiais que a mãe estaria em confronto com o padrasto, um homem de 56 anos. Durante a averiguação, os militares constataram que a vítima apresentava marcas de agressão na região do pescoço. Ainda conforme apurado pela reportagem, a solicitante afirmou ter presenciado o ocorrido. Já o homem alegou que teria agido em legítima defesa. Diante da situação, os envolvidos foram encaminhados à delegacia, onde o caso foi registrado e serão adotadas as medidas cabíveis. Na cidade, são 12h35.
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0: 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Olha, daqui a pouquinho vamos trazer aqui uma excelente informação, porque ontem nós divulgamos uma matéria com exclusividade, trazendo o caso de um paciente que aguardava há quase 30 dias por uma regulação lá em Igaporã. E ele vai ser transferido, né, para Hospital Ortopédico em Salvador, né, depois da repercussão do caso. Eu quero lembrar que, além da matéria, eu fiz o compromisso de questionar o governador Jerônimo Rodrigues e também a secretária de Saúde do Estado, Roberta Santana. Ontem eu estive em Salvador no ato institucional com entregas e anúncios, né, de investimento lá no Hospital Geral de Guanambi, e após o ato eu abordei o governador sobre o assunto. Inclusive ele ficou até nervoso, indignado ao saber da situação, né, mas a gente perguntou, né? Ele inclusive interrompeu a entrevista, mandou chamar a secretária de saúde, Roberta Santana. Depois a gente bateu um papo com ela, e o melhor de tudo é que em menos de 24 horas, o que eles não cumpriam há quase 30 dias, depois da repercussão, depois da nossa abordagem, hoje pela manhã eu recebi a informação. Inclusive acabei de receber um áudio aqui do próprio Jailton, né, que é o beneficiado aí, confirmando que realmente a regulação saiu para o Hospital Ortopédico em Salvador. Daqui a pouquinho eu vou trazer essa informação. Porque agora nós vamos repercutir mais polêmica. Jerônimo Rodrigues criticou ACM Neto e Arthur Maia durante entrevista em rádio de Guanambi e gerou uma forte repercussão política na região. Principalmente, né, porque ele fez essa crítica ao deputado Arthur Maia, até dizendo que o deputado não tem o que fazer na frente, do lado do maior apoiador que o Arthur Maia tem lá em Guanambi, que é o prefeito de Guanambi, Arnaldo Azevedo. Então criou todo um constrangimento, enfim. O governador Jerônimo Rodrigues fez declarações que repercutiram nos bastidores políticos da região durante visita ao município de Guanambi na tarde desta quarta-feira. A fala foi concedida ao radialista Zé Roberto durante entrevista ao programa Comando Geral da Rádio Alvorada FM. Ao longo da fala, Jerônimo também fez referências ao ex-prefeito de Salvador e pré-candidato ao governo da Bahia, ACM Neto, além de citar um deputado federal da região em referência ao deputado Arthur Maia. Segundo ele, alguns políticos preferem produzir vídeos e críticas em vez de contribuir com propostas e emendas parlamentares. As declarações tiveram forte repercussão política e passaram a movimentar os bastidores da região, principalmente pelo cenário envolvendo o prefeito Nau Azevedo. Aliado do governador, Nau também possui proximidade política com Arthur Maia, considerado um dos principais parceiros da atual gestão municipal. Nos meios políticos, a avaliação é de que o episódio, né, evidencia um ambiente cada vez mais acirrado entre grupos governistas e oposicionistas na Bahia em meio às articulações para as eleições 2016. Vamos ouvir aqui inicialmente o governador Jerônimo Rodrigues.
2: Pegar todos os compromissos que nós fizemos levantando aquela pasta, nós estamos cumprindo. Um caso ou outro é por conta de uma dificuldade da prefeitura. Então, eu espero que a gente possa utilizar do lugar da política para seriedade, para responsabilidade, para cuidar de quem mais precisa. Eu não vou gastar meu tempo com quem não tem o que fazer, fazendo vídeo direto. Naquele dia não foi só o erro com o Guanambi, não. Não foi ter uma estrada no município de Venceslau Guimarães, chamado Comunidade do Cocão, a estrada está em todo vapor, ele vai para a imprensa, ele fica no playground fazendo vídeo. Isso não é justo para ninguém. Tem também um deputado federal aqui que não tem o que fazer, que fica constantemente, ao invés de ajudar, se ele quiser, se o deputado, que ele sabe quem é, se ele estiver disposto a ajudar a região que ele tem voto, não precisa votar em mim, não. Traga as propostas para a gente poder fazer junto, bota as emendas para a gente poder fazer juntos. Não dá para a gente poder ficar gastando o tempo de um governador, de um deputado, de um prefeito, justificando até porque esse deputado é aliado do que mentiu aí sobre o hospital de Guanambi. Eu não vou ficar respondendo deputados que não tenho o que fazer ou candidatos que não tenho o que fazer, porque meu tempo é raro. O povo me paga para poder ser governador da Bahia.
0: Tá aí. E após a repercussão desse vídeo, né, que foi postado pelo Instagram do portal Wilson Nunes, o deputado Arthur Maia disparou contra Jerônimo Rodrigues. Abre aspas. Preguiçoso e incompetente. Opa! Amigo, o bicho tá pegando. O deputado federal Arthur Maia reagiu publicamente às declarações feitas pelo governador Jerônimo Rodrigues durante entrevista à Rádio Alvorada nesta quarta-feira. Após a repercussão do vídeo publicado pelo portal Wilson Nunes, Arthur gravou um pronunciamento em tom duro contra o governador baiano. Durante a fala, o parlamentar chamou Jerônimo de preguiçoso e incompetente, além de afirmar que o petista não faz absolutamente nada. O deputado também citou pesquisas eleitorais e afirmou que Jerônimo estaria preocupado com o cenário político visando as eleições de 2026. A declaração ocorreu após Jerônimo Rodrigues fazer críticas indiretas ao grupo político ligado a Arthur Maia e ao ex-prefeito de Salvador, ACM Neto, durante a agenda no município. Vamos ouvir.
2: Tem também um deputado federal aqui que não tem o que fazer.
3: Jerônimo, quem não tem o que fazer é você. Se respeite. Preguiçoso e incompetente é você. Preguiçoso e incompetente. Bora fazer aqui uma comparação? Eu sou só um deputado federal, você é o governador da Bahia. Em Guanambi, entre 2025 e 2026, eu trouxe cerca de 40 milhões de reais e posso provar. Mostrei o que é que você fez até agora. Você é preguiçoso, incompetente e só sabe falar e prometer, mas não faz absolutamente nada. É por isso que você vai ser demitido no dia 4 de outubro. Agora, meu querido amigo, tem outra. Esse nervosinho aí é por quê? É por causa da pesquisa que saiu hoje, que a ACM Neto está 10 pontos à sua frente? É porque você já viu que a mamatinha aí petista, da petesada, no governo vai acabar esse ano? Se acalme, tome um chá de camomila. O seu histerismo aí não vai resolver o problema, não. Você vai perder a eleição, porque você é o pior governador da história da nossa Bahia.
0: Na cidade, 12h45, e lembrando que ontem o governador Jerônimo Rodrigues esteve lá na Expo Guanambi, e hoje é a vez do pré-candidato ACM Neto. 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
0: 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Olha, o governo anuncia MP para conter alta de preços dos combustíveis. Vamos ouvir.
4: A guerra no Oriente Médio fez o preço do barril do petróleo disparar no mercado internacional e o impacto chegou até os postos de combustíveis aqui no Brasil. Para evitar que a gasolina e o diesel fiquem ainda mais caros, o governo federal anunciou nesta quarta-feira uma medida provisória que vai pagar um subsídio direto a produtores e importadores de combustível, impedindo que a alta seja repassada ao consumidor. O mecanismo funciona como um cashback de impostos. Produtores e importadores pagam normalmente os tributos federais à Receita Federal e em seguida recebem de volta esse valor como subvenção. O subsídio será pago por meio da ANP, a Agência Nacional do Petróleo, Gás Natural e Biocombustíveis. Para a gasolina, o valor deve ficar entre 40 centavos e 45 centavos por litro, com teto de 89 centavos, equivalente à soma dos tributos federais de PIS, COFINS e CID. No caso do diesel, a partir de 1º de junho, deve ser aplicada uma subvenção em torno de 35 centavos. Em contrapartida, as empresas beneficiadas ficam proibidas de repassar a alta aos postos. O ministro do Planejamento e Orçamento, Bruno Moretti, comentou a medida.
5: A MP já fez a regulamentação de todas essas subvenções, então esse é um movimento agora de adesão dos agentes econômicos. Nós esperamos, inclusive, que haja evolução da adesão desses agentes, com regras mais claras, mitigando-se incertezas. Portanto, preferimos esse caminho, que é um caminho de pagar uma subvenção aos agentes produtores e importadores, para que eles não repassem a preço o tributo que eles pagaram. Por isso, usei aqui a expressão de uma espécie de cashback do tributo pago.
4: O custo aos cofres públicos é estimado em 1 bilhão a 1 bilhão e 200 milhões de reais por mês para a gasolina e de 1 bilhão e 700 milhões de reais para o diesel. O governo defende que a medida tem neutralidade fiscal, já que a arrecadação com royalties e dividendos do petróleo cresceu na mesma proporção da alta das cotações internacionais. O barril tipo Brent, que estava abaixo de 70 dólares antes da guerra, chegou a mais de 105 dólares na tarde desta quarta-feira. A validade do subsídio é de 2 meses prorrogáveis. Os valores vão ser definidos em portaria do Ministério da Fazenda e identificados nas notas fiscais e também no pagamento às empresas, que ocorrerá em até 30 dias. Para o ministro de Minas e Energia, Alexandre Silveira, a medida é fundamental para proteger o consumidor brasileiro dos efeitos da guerra no preço dos combustíveis. Silveira destacou que o Brasil foi um dos países que melhor respondeu ao choque de preços.
6: Nenhum outro país do mundo teve tantas medidas a favor das suas populações. Nenhum outro país do mundo teve menor impacto do que o Brasil com essa guerra que não é nossa, não é do povo brasileiro, exatamente porque nós fomos rápidos, proativos.
4: O anúncio foi feito após a presidente da Petrobras, Magda Chambriar, ter adiantado nesta terça-feira que um reajuste da gasolina nas refinarias era iminente. A gasolina foi o principal item a pressionar a inflação em abril, de acordo com os últimos indicadores econômicos divulgados pelo IBGE.
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0: 12 horas mais 52 minutos, 12:52. 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
0: 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Bom, vamos trazer aqui mais informações para os nossos ouvintes. E agora a gente traz aqui, minha gente, que após repercussão do caso, o paciente que aguardava há quase 30 dias por regulação será transferido para Hospital Ortopédico em Salvador. Após grande repercussão regional do caso divulgado pelo portal Wilson Nunes, o lavrador Jailton Fernandes Silva, de 52 anos, finalmente conseguiu a vaga para ser transferido para realizar cirurgia ortopédica de alta complexidade em Salvador. A regulação saiu na manhã de hoje, cerca de 24 horas após a publicação da reportagem, que mostrou o drama vivido pelo paciente no Hospital Municipal José Olinto Cotrim, em Igaporã. Segundo informações, Jailton foi transferido, né, para o Hospital Ortopédico do Estado, unidade referência em ortopedia na Bahia. O caso ganhou repercussão após o portal mostrar que o paciente estava internado desde o acidente sofrido no dia 7 de abril, aguardando uma vaga para a cirurgia especializada envolvendo pelve e quadril. Mesmo após decisão judicial determinando que o governo do estado providenciasse a transferência em até 72 horas, o prazo não havia sido cumprido. Além da publicação da matéria, o caso também foi levado diretamente ao governador Jerônimo Rodrigues e à secretária estadual de saúde, Roberta Santana, durante entrevista concedida ao jornalista Wilson Nunes em Guanambi. Ao ser questionado sobre a situação, Jerônimo afirmou que não havia má vontade por parte do estado e pediu imediatamente informações sobre o caso. Já Roberta Santana reconheceu que casos de alta complexidade acabam demandando mais tempo de regulação, mas afirmou que o governo do estado vem ampliando, né, a rede especializada para reduzir esse tipo de espera. Agora, com a transferência confirmada, familiares e amigos vivem a expectativa para que o paciente consiga realizar o procedimento e iniciar a recuperação. Como eu disse, né? Inclusive aqui no nosso início de programa, o governador Jerônimo Rodrigues, né, ao ser abordado, ao ser questionado, ele interrompeu a entrevista, mandou chamar a secretária, me pediu o nome. Depois me rodearam de assessores, né? Eu nunca vi tanto assessor na minha frente. Todo mundo me pedindo o número de regulação, me pedindo também, né, os detalhes. E é por isso, minha gente, eu queria até aproveitar esse caso aqui, quando as pessoas me procuram, né, Wilson, faz uma matéria sobre tal assunto. Por isso que eu cobro os documentos, né? É por isso. Na hora que me abordaram lá, foi muita pressão. O governador chegou, ficou irritado, pegou ar e falou: eu quero o nome, cadê o nome? A secretária na maior pressão, eu na maior calma, porque eu sabia o que eu estava fazendo. Eu tinha o número da regulação, eu tinha nas mãos a decisão judicial, eu tinha nas mãos a matéria que nós postamos com muita responsabilidade, eu tinha nas mãos o pedido que eu fiz para a CESAB. Eu mandei e-mail, mandei para assessor, mandei para todo mundo, né? Então eu fiquei super tranquilo e depois eu só pedi para eles para resolverem, porque não é admissível, nós não podemos admitir que um cidadão fique quase 30 dias numa regulação e muito menos ainda com decisão judicial. Porque qual é o exemplo que a CESAB está dando? A gente sabe das dificuldades, a gente sabe dos investimentos, mas precisa investir ainda mais, né? E não é favor nenhum que o governo está fazendo. É obrigação, porque nós pagamos altos impostos, né? Então, minha gente, cabe realmente cobrar. O cidadão mandou um áudio pra gente hoje. Cadê o áudio dele? Emocionado com a notícia. Ontem ele estava chorando de dor. Hoje foi choro de felicidade. Coloca o áudio dele aí.
7: Oi, Wilson, bom dia. Rapaz, a regulação saiu. Eu tive uma notícia boa aqui, rapaz, hoje cedo. Aí, acho que eu vou viajar, no caso, amanhã. Eles têm que estar lá amanhã, 5 horas da tarde. E desde já, Wilson, eu quero te agradecer, viu? Porque foi uma bênção de Deus, você é um anjo de Deus. Quero te agradecer muito. Mas, graças a Deus que deu certo. Que Deus abençoe você. E um dia eu quero conhecer você pessoalmente para a gente conversar um pouco. Valeu, brigadão, viu?
0: É a emoção, né? De alguém que estava sofrendo muito numa cama de um hospital, que não tem, né, condições para fazer esse tipo de cirurgia, e está feliz por saber que será transferido para um hospital que tem todo uma estrutura adequada, né? Muito bacana. Gente, falando em Igaporã, eu vou trazer daqui a pouquinho algumas manifestações aqui, porque o povo lá está sofrendo com a falta de água, né? Muitas mensagens aqui, eu já recebi dezenas de mensagens, já entrei em contato também com a diretora do SAAI, lá de Igaporã, ela já mandou pra gente também aqui uma mensagem, né? Uma justificativa do que está acontecendo. Eu vou registrar tudo, as mensagens do povo e também a justificativa da diretora do SAAI, que é a Mônica Rocha. Vamos ouvir, né? O governador Jerônimo Rodrigues, vocês vão ver que no finalzinho, né? Quando eu pergunto para ele sobre a regulação, ele interrompe a entrevista, depois manda chamar a secretária, aí depois a gente traz já a entrevista da secretária Roberta Santana. Durante a entrevista, né, ela fala também sobre os investimentos anunciados ontem em Guanambi e vai falar também, né, que a Prefeitura de Sebastião Langeiras já cumpriu as exigências para a reforma do hospital. Inclusive, nós temos uma grande audiência lá em Sebastião Langeiras. Muita gente colocava a culpa no prefeito Dr. Pedro Malheiros, né? Mas aí ficou claro também que agora é com o Estado, porque foi um convênio. Tudo que o município precisava fazer, fez, né? É igual aqui. A estrada de Palmas de Monte Alto está espraiado, a ponte, é tudo com o governo do Estado. O que o município poderia fazer, já fez, né? E quando eu questionei, ela falei: secretária, e o prazo? O povo quer saber data. Aí ela prometeu, tá gravado, uma solução em até 15 dias. Vamos ver se cumpre, tomara que cumpra. Vamos ouvir aqui as entrevistas.
8: Olha, eu tenho hoje uma agenda, uma expectativa muito grande, que é a agenda da abertura da edição da Expo Guanambi, negócios, tecnologia. Participarei também da feira de negócios, da quinta-feira de negócios. Mas viemos aqui, além dessa abertura dos eventos, participar dos eventos, fazer uma entrega muito especial. Além de um pacote de obras, de água, de pavimentação, de mercado municipal aqui da SEASA, nós entregamos uma parte reformada desse hospital geral de Guanambi. É um hospital que existe e presta um serviço muito especial para Guanambi e para a região. Vimos aqui hoje entregar uma ampliação já autorizada de serviço com quase 80 milhões nós vamos ter aqui, além de ressonância, daqui a 20 meses, nós vamos ter mais leitos de UTI, inclusive UTI adulto, UTI infantil, nós vamos ter mais enfermaria, uma emergência nova, um espaço novo para restaurante, para lavanderia, nós vamos ter um estacionamento novo, fachada nova. Eu espero que centro de formação, ensino e formação, que é um ambiente onde a gente capacita os residentes, a gente capacita a própria mão de obra do hospital, vamos capacitar as pessoas que trabalham numa prefeitura municipal, na região inteira, na atenção básica, vim aqui tomar um curso nesse centro de formação. Então, nós vamos fazer aqui, entregamos em Freire de Santana na semana passada, um outro aqui, já temos mais dois desses prontos da região, um em Jequié. Eu espero que esse hospital continue salvando vidas, com a equipe de trabalhadores muito competente. Fico muito feliz, daqui a 20 meses a gente volta para entregar, com fé em Deus, essa nova ampliação.
9: Governador, apesar de todos os anúncios da saúde, a gente ainda vive aqui o drama da regulação. Hoje a gente divulgou uma matéria, a Lei de Gaporã, um cidadão que está há quase 30 dias precisando fazer uma cirurgia. Tem até decisão judicial que, infelizmente, a CESAB não cumpre. Qual é a mensagem que o senhor mandaria para as pessoas que sofrem com isso?
8: A minha mensagem é essa aqui, é investimento. 80 milhões aqui hoje. Nós não estamos parados. Nós estamos, a cada pessoa que precisa de um atendimento, nós estamos fazendo. Eu chamo a secretária Roberta, que eu quero saber o que está acontecendo, porque não há má vontade de atendimento. Chama a secretária Roberta, por favor, que eu quero saber que situação é essa, para a gente poder falar a verdade. Eu trabalho com a verdade, darei a verdade para vocês.
9: Estamos aqui com a nossa secretária estadual de saúde da Bahia, Roberta Santana, ela que está aqui hoje no Hospital Geral de Guarambi, e assim como já foi aqui falado pelo governador, trazendo muitas notícias boas, investimentos. Traz para a nossa região aí quais são esses investimentos e também o que, que a região ganha com isso, Roberto. Satisfação, boa tarde.
10: Boa tarde. Bom, primeiro a gente volta aqui, compromisso firmado com o governador, no processo de ampliação, eu estou chamando de um novo Hospital Geral de Guarambi, onde a gente amplia a quantidade de leitos, serão 70 novos leitos, a gente traz inovação, a primeira UTI pediátrica para a região, também mais 10 leitos de UTI adulta, a gente amplia a sala cirúrgica, permitindo que a gente possa fazer mais neurocirurgia, por exemplo, que é uma demanda da região, e desde 2025, o governador implanta esse serviço aqui, diminuindo distância, deslocamento, até no processo regulatório, pacientes que antes precisavam ir para a Vitória da Conquista, agora podem ser operados aqui. A gente também faz uma nova fachada, requalificação, uma nova emergência, a gente sabe que tem um tensionamento hoje na porta da emergência desse hospital, que hoje não tem mais condição física de tamanho para acolher, foram 28 mil pessoas atendidas na emergência desse hospital. 54% desses pacientes eram verde e azul, deveriam estar sendo atendidos em unidades básicas de saúde ou em UPA, mas a determinação do governador é que todas as pessoas que cheguem aqui deverão ser acolhidas. Então a gente faz uma requalificação completa desse hospital, nova cozinha, novo refeitório, então é requalificação, e o governador traz inovação. Centro de ensino e pesquisa com sala de simulação realística, auditório, sala de estudo, para que a gente possa qualificar a formação desses estudantes que aqui hoje se formam, né? Então é importante, muda a região, quando a gente traz a mais alta complexidade para o interior, a gente diminui as distâncias, os deslocamentos, as regulações passam a acontecer dentro da própria região de saúde. Esse é o grande desafio, o governador entregou 13 novos hospitais, 5.500 novos leitos, e a gente vem ampliando. 8 hospitais em construção, inclusive aqui em Itapetinga, a região de saúde sudoeste, a gente está aqui reforçando cada vez mais. Então, é importantíssimo, a gente faz aproximar cada vez mais a média e alta complexidade da população. Por exemplo, pacientes de UTI pede, quando ficar pronto, naturalmente não precisarão mais ser regulados para outra unidade.
9: Secretária, nós tivemos aí muitos avanços, mas como eu disse agora há pouco, o governador, a gente teve um caso aqui que repercutiu muito na nossa região, foi um caso lá do município de Gaporã, um cidadão que teve um acidente no dia 7 de abril, passou por um procedimento aqui mesmo no Hospital Geral de Guarambi, mas está aí há alguns dias, né, aguardando uma regulação para realizar um procedimento que, pelas informações que a gente tem, seria só na capital.
10: Bom, primeiro a gente tem dados concretos. A partir dessa expansão da rede que o governador fez, com 13 novos hospitais, 5.500 leitos, hospitais regionalizados, extremo sul, interiorizando e regionalizando, é que a gente tem demandado cada vez menos transferências de pacientes para um hospital altamente especializado. Trazendo a ortopedia para cá, trazendo a neurocirurgia, eu tenho que ver o caso especificamente, você me mostrou ali, mas veja, hoje foram, ano passado, 286 mil pessoas reguladas no ano 2025. Dessa quantidade aí, mais de 70% foram regulados em 24 horas. Essa outra parte que não é regulada em 24 horas são situações altamente especializadas. Por exemplo, você está falando aqui, a gente viu aqui, é uma cirurgia altamente especializada, que demanda uma prótese específica, mas é importante colocar. O paciente teve o primeiro atendimento e agora está para uma segunda regulação. A gente, claro, tem trabalhado para reduzir cada vez mais as situações ortopédicas. Hoje a gente tem um hospital de referência, 21 mil cirurgias foram realizadas no hospital ortopédico, que é um hospital altamente especializado hoje, não só no Brasil, mas na América Latina. Então, importantíssimo que a gente trabalhe. A nossa intenção é que a gente diminua cada vez mais esse tempo. Pacientes, por exemplo, leucemia, a gente hoje tem uma concentração em Salvador, porque nós só temos profissionais especializados para tratar lá. Então, deve ser uma situação dessa. A gente tem reduzido cada vez mais e tem trabalhado para isso. Quando a gente amplia e traz, por exemplo, a UTI pediátrica para Guanambi, é justamente para garantir que essa pessoa não precisa ser transportada. Assim como a ortopedia, a gente tem cada vez mais descentralizado para não acontecer esses casos que ficam muito tempo aguardando na tela da regulação, e a nossa intenção é diminuir cada vez mais.
9: E para finalizar, não foge de perguntas, nós temos aqui uma audiência em toda a nossa região e falando agora sobre um caso específico lá de Sebastião Laranjeiras. Uma das maiores reclamações da população lá é a questão do hospital. Pelas informações também que nós apuramos, a prefeitura já fez tudo o que tinha para fazer, mas as pessoas diariamente pedem socorro lá ao governo do estado para terminar aquela obra.
10: Primeiro falar, acho que isso foi fruto de um convênio, então de uma iniciativa do prefeito em parceria com o governo do estado, firmamos um convênio, o convênio começou a obra e depois requereu um ajuste no projeto e tudo isso tem que ser cumprido. Primeiro que tem impacto no valor, uma redefinição de planilha, uma aprovação na vigilância sanitária, porque quando a gente altera um projeto precisa da aprovação e tudo isso tem um trâmite. O prefeito já concluiu, nós já recebemos a última versão com a nova planilha e o novo projeto aprovado e agora a gente está na fase de assinatura do aditivo, que requer uma aprovação da Procuradoria-Geral. O prefeito tem estado comigo constantemente e é um compromisso nosso, quanto antes a gente publicar esse convênio, o aditivo do convênio, para que o prefeito possa finalizar essa obra e atender. Eu acredito que nos próximos 15 dias. Eu posso me comprometer, porque eu sei que a gente senta com a PGE e consegue vencer esse desafio. Toda etapa importante que se resiste foi feita pelo prefeito e isso acontece. Num projeto pode ter sido algum equívoco e a gente precisa fazer a coisa certa. É melhor a gente ganhar um tempo agora do que fazer uma prova utilizando uma obra que vai utilizar recurso público e depois não vai atingir a finalidade principal, que é garantir a atenção do pessoal.

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18: Muito bem, minha gente, na cidade são exatamente 13 horas mais 24 minutos, 13h24, de volta aqui com o programa Giro de Notícias, o programa do seu rádio que toca a informação e que briga sempre por você. Até às 14 horas, você fica muito bem informado, porque aqui a notícia não para. Bom, a gente segue aqui o nosso programa Giro de Notícias, e deixa eu falar aqui dos nossos parceiros, mais uma vez eu falo aqui para vocês do consórcio Honda. 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
18: 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Olha, projeto Comida no Prato vai garantir alimentação diária para famílias em Riacho de Santana. A Prefeitura de Riacho de Santana deu início nesta quarta-feira a mais uma ação voltada ao combate à fome e ao fortalecimento da assistência social no município. Por meio da Secretaria Municipal de Assistência Social, em parceria com a Associação do Barreiro Vermelho e o programa Bahia Sem Fome, foi implantado o projeto Comida no Prato. A iniciativa prevê inicialmente a distribuição diária de 200 marmitas para famílias em situação de vulnerabilidade social, garantindo mais segurança alimentar e apoio às pessoas que mais necessitam. De acordo com a gestão municipal, a expectativa é ampliar ainda mais o alcance do programa nos próximos meses. Uma nova cozinha comunitária deverá ser implantada em breve, aumentando a capacidade de atendimento para 600 marmitas por dia. A Prefeitura destacou ainda a parceria com o governador Jerônimo Rodrigues, apontando o apoio do governo do estado como fundamental para a execução do projeto no município. O prefeito de Riacho de Santana, Dr. João Vitor, ressaltou que a ação vai além da oferta de alimentação. Abre aspas. Mais do que comida, estamos levando oportunidades para as famílias. O projeto também vai oferecer capacitações, orientação nutricional e acesso a programas sociais, promovendo autonomia e transformação. Aspas. Mais do que comida, estamos levando oportunidades para as famílias. O projeto também vai oferecer capacitações, orientação nutricional.

0: todos os amigos e amigas de todas as comunidades vizinhas para participarem de uma festa dançante junina Cristo Rei Salvador e Libertador, com paredão de som de Klebin, que será no dia 16 de maio, sábado, a partir das 19 horas, terminando às 7 horas da manhã. Tá bom? Vai ser lá na rua São Carlos, no bairro São Vicente, neste município. Desde já conta com a presença de todos e não aceita barraquinhas e cooler no local. Bom, são 13 horas mais 28 minutos, 13h28. Um abraço aqui para Eva Guimarães. Tá mandando aqui um abraço para sua irmã Lucineide. A Rani Moraes diz: boa tarde, Wilson. Aqui é Rani. Wilson, aqui em Igaporã tá fazendo vergonha. No Alto da Varginha já tem 8 dias sem água. Não tem água nem para beber, diz ela aqui. É, a Simone Silva também tá ligada com a gente. O Paulo Magalhães está na escuta lá em Angico. Obrigado, valeu, muito obrigado pelo carinho da audiência. A Rani Moraes também manda um alô para sua sogra Cida, seu sogro, que está na sintonia aqui do nosso programa. Valeu, minha amiga Rani Moraes. Florisbela Pereira está na sintonia com a gente. Também a Zenaide Fernandes. Wanda Santos diz: boa tarde, Wilson. Você está de parabéns pelo seu programa. Obrigado, Wanda. Também na sintonia com a gente aqui o Milton Rodrigues, do sítio Recanto do Sabiás, né? Sempre acompanhando aqui o giro de notícias. Tem áudio.
1: Oi, Wilson, boa tarde. Meu amigo, passa no seu programa para vocês estão alôzinho para nós aqui. Estou aqui na casa da minha mãe, graças ao meu bom Deus, ela chegou. Vim aqui ontem ela, almocei aqui, mais ela aqui. Tá meu irmão também, que mora lá no interior de São Paulo. Então, todo mundo te ouvindo, viu, meu amigo? Uma boa tarde. Que Deus abençoe a todos nós. Fique com Deus, viu? Passei o dia das mães sem minha mãe aqui, mas hoje, graças a Deus, Deus trouxe ela pra gente. Viu? Valeu. Fique com Deus.
0: Um abraço, meu amigo Marcondes da Pipoca, sempre na sintonia com a gente. Wilson, manda um alô pra Chapola, lá em Goiás, é a Bia Santos, na Fazenda Lagoa de Caldeirão, também na sintonia conosco aqui. Também mais uma participação chegando aqui no nosso programa. Vamos aqui ao município lá de Igaporã, vamos lá? Eu vou a Igaporã agora para trazer aqui, olha, tem muitas mensagens. Boa tarde, Wilson, gostaria de fazer uma reclamação. O pessoal do Alto da Varginha de Igaporã sofrendo com a falta de água. Mandamos mensagem para o SAAI e a única resposta que temos é que está em manobras. Manobras essas que já duram 8 dias. Estamos sem água para o básico do básico, é uma vergonha. Os outros bairros foram abastecidos e a gente nada. Os moradores do Alto da Varginha merecem respeito. Toda vez que tem racionamento de água, a gente sempre somos os mais prejudicados. Olha a situação, pegando água em casa de vizinho, que também não tem para lavar louça. É uma humilhação. Lavar não, lambuzar. As crianças foram liberadas cedo da escola, que fica na entrada do bairro, porque não tinha água para dar merenda para as crianças. É um absurdo, diz aqui a nossa ouvinte, lá de Igaporã. E eu encaminhei, né, a mensagem para a diretora lá do SAAI em Igaporã, que já mandou para a gente aqui uma resposta, que eu vou compartilhar agora com os nossos ouvintes aí de Igaporã. O Serviço Autônomo de Água e Esgoto SAAI de Igaporã informa que o município possui atualmente 3 sistemas de captação de água, sendo Nascente do Salgado com vazão de 20 mil litros hora, Poços Artesianos com vazão de 40 mil litros hora, Lagoa da Torta com vazão de 50 mil litros hora, totalizando 110 mil litros hora. As referidas captações operam continuamente em regime de 24 horas por dia, sem interrupção na captação de água. Ressaltamos ainda que são realizadas manutenções preventivas e corretivas periodicamente em todos os sistemas de abastecimento. Entretanto, no momento, o sistema de captação da Lagoa da Torta apresentou problema mecânico no rolamento, ocasionando também a danificação do eixo do equipamento. A manutenção está sendo realizada por técnico especializado de outro município, uma vez que não há mão de obra específica.

0: especializada disponível em Igaporã para a execução desse tipo de serviço. Embora o SAAI possua motor reserva, o problema ocorreu após a substituição de um rolamento em manutenção anterior, sendo que a peça apresentou falha cerca de 8 dias após sua instalação, comprometendo o eixo do equipamento. Atualmente, o sistema encontra-se em manutenção para realização da instalação e regularização do funcionamento. O abastecimento está sendo realizado por meio de rodízios, manobras, e informamos também que o número de novas ligações de água, tanto na zona urbana quanto na zona rural, vem aumentando constantemente, o que eleva significativamente a demanda de consumo no município. Destacamos ainda que foram perfurados poços visando ampliar a vazão do sistema. Contudo, as vazões obtidas foram baixas em razão do saturamento do lençol freático, considerando que o município possui escassez de água doce. O SAAI realiza constantemente campanhas de conscientização junto à população sobre a importância do uso de reservatórios domiciliares, especialmente em períodos de estiagem e durante manutenções dos sistemas de abastecimento. Por fim, o município aguarda com expectativa a conclusão da obra da Adutora da Fé, a qual proporcionará maior segurança hídrica e estabilidade no abastecimento de água para toda a população. Colocamos-nos à disposição para quaisquer esclarecimentos adicionais. Mônica Rocha Alves, diretora do SAAI de Igaporã. Então tá aí a reclamação do povo, que é justa, né? A gente não tem condições de ficar tanto tempo sem água, porque água é vida, mas também tá aí o esclarecimento da diretora do SAAI lá de Igaporã. Na cidade, 13h34.
1: Bom dia, Vês. É Silvestre aqui, Guajardo, mandou um alô pra nós aqui, que nós estamos te ouvindo aqui. A audiência aqui é boa demais aqui. Deixa eu te falar aqui, Reginaldo aqui da Guajardo também, se mandasse um alô pra ele, que tocou uma rocinha no espraiado, ele tava lá vendendo lá na feirinha, na farinha. E ele disse que ele não tem o nome da raiva aí. Ele tá te ouvindo agora de tarde, já é quase de tarde já. Valeu, bom dia.
0: Valeu, meu amigo, muito obrigado aí, um abraço para todos vocês na sintonia com a gente. Tem mais áudio? Deixa eu ver quem participa.
2: Eu também tô na sintonia de Wilson Nunes, tinha um programa, né, 10, é 1000. Eu te adoro suas palavras, que você fala muito bem, que assim seja, que Deus te proteja, que tu seja esse homem que é para dar nós notícias, falar as coisas para nós ficar sabendo. Uma boa tarde, Wilson Nunes.
0: Valeu, minha amiga, muito obrigado. Acho que ela só não colocou o nome, né? Obrigado aí pelo carinho da audiência. Vocês estão ouvindo um barulhinho aí? Mas o barulhinho é de uma criança de 3 anos chamada Bento Gabriel, que tá aqui comigo no estúdio, né? O pai e a mãe também estão aqui, mas não consegue controlar, porque essa idade é assim mesmo, né? Menino saudável é agitado. O povo quer te ver, Bento, ó. Aparece aqui, o povo quer te ver, vem cá. Você tava doido pra poder falar? Fala aqui um pouquinho.
3: Eu quero beber água.
0: Calma, eu vou te dar água. Dá um boa tarde pro povo aí, dá?
3: Vontade pra...
0: Chegou. Falou alto, hein? Não tá aparecendo ali na câmera, né? Ajeita lá a câmera, vai lá. Ajeita a câmera lá. Coloca... Pronto. Aí. Encosta aqui, filho, vem cá. Agora sim, ó. Olha lá você na tela, ó. Você tá na tela da rádio. Agora dá boa tarde pro povo, vai.
3: Boa tarde.
0: Como é o nome da sua mãe? Fala aqui no microfone. Fala aqui no microfone, né? Como é o nome da sua mãe?
3: Mamãe Amanda.
0: E o nome do pai?
3: Papai Wilson Nunes.
0: Papai Wilson Nunes.
4: E mamãe não... trabalha fazendo o quê?
0: E mamãe trabalha fazendo o quê?
3: Trabalha... Comprando coisas.
0: Comprando coisas? E fazendo o quê?
3: Matéria.
0: Matéria. Esse é o Bento Gabriel, que tá aqui com a gente. Ajeita a câmera aí, Dona Amanda. Olha na tela aí, ó. Vai olhando na tela. Oi. Diga lá que eu já tô terminando o programa. Vamos terminar o programa agora. Olha lá, Nivalda do Pinga Fogo tá dizendo boa tarde, Bento, que Deus te abençoe. A água aqui, filho, ó. A Marcelina também manda pra gente aqui, deixa eu ver o que ela fala.
5: Boa tarde, Wilson. Faz o favor pra colocar esse anúncio aí lá, no seu programa aí pra mim, pra anunciar aí pra mim. Marcelina da Meleirinha, boa tarde.
6: Boa tarde, Amanda. Boa tarde, Bento. Filho de peixe, peixinho é.
0: É Edileuza, né? Minha amiga Edileuza lá do Nova Palmas. Um abraço, obrigado, querida. Valeu, grande abraço. Gente, olha, vamos fechar aqui o nosso programa, né? Um abraço pra Carmita Silva Porto. Ela diz: abraços, Bento, que lindo. Diz aqui a Carmita Silva, viu, Bento? Depois vamos marcar pra gente tomar um café lá na casa dela. Né? Um cafezinho? Você gosta de café? E um suquinho?
7: Sim.
0: Melancia?
7: Sim.
0: É? Ele adora melancia, viu, dona Carmita? Carmita, gente boa, sempre na sintonia com a gente. Bom, vamos fechar o programa Giro de Notícias, minha gente. Trazendo agora que áudio de Flávio repercute entre aliados e o líder do PT aciona a Polícia Federal. Sobre aquela questão lá do patrocínio que ele pediu ao Vorcaro para manter o filme sobre Bolsonaro. Inclusive, ele tinha sido questionado e negou esse tipo de coisa. Depois, ele admitiu. Ninguém sabe por que que ele negou, né? Só que quando divulgaram os áudios, ele admitiu que pediu dinheiro a Vorcaro. Disse que pediu um dinheiro para patrocinar o filme do pai. E nós vamos trazer também uma reportagem sobre os impactos políticos que esse áudio entre Flávio Bolsonaro e Vorcaro pode provocar. Um abraço a todos, fiquem com Deus e até amanhã, se ele quiser.
8: A divulgação de mensagens e áudios entre o senador Flávio Bolsonaro e o banqueiro Daniel Vorcaro provocou forte reação política entre aliados e adversários do pré-candidato do PL à presidência da República. As conversas, reveladas pelo site Intercept Brasil, mostram Flávio cobrando recursos para a produção de um filme inspirado na trajetória do ex-presidente Jair Bolsonaro. Segundo a reportagem, o dono do Banco Master teria repassado cerca de 61 milhões de reais para a produção. Cotado recentemente como possível vice de Flávio Bolsonaro em uma chapa presidencial, o ex-governador de Minas Gerais, Romeu Zema, criticou a relação entre Flávio Bolsonaro e o banqueiro.
9: Ouvir você cobrando dinheiro do Vorcaro é imperdoável. É um tapa na cara dos brasileiros de bem. Não adianta nada criticar as práticas de Lula e do PT e fazer a mesma coisa.
8: Outro aliado do campo da direita, o governador de São Paulo, Tarcísio de Freitas, evitou comentar o assunto.
10: Não, eu vou tentar deste assunto aqui no dia de hoje. Isso não é pauta.
8: Na oposição, a repercussão foi imediata. O vice-líder do PT na Câmara, Lindbergh Farias, anunciou uma série de medidas jurídicas tomadas pelo partido contra o senador da República.
11: Entramos com a representação na Polícia Federal, também com outra representação dirigida à PGR, ao procurador Paulo Gonet, e uma outra dirigida ao ministro André Mendonça. A Polícia Federal tem que ir atrás, porque é só ir atrás da movimentação financeira.
8: O ministro da Secretaria-Geral da Presidência, Guilherme Boulos, afirmou que o caso deve ter consequências políticas mais graves.
12: Cidadão quer ser presidente do Brasil pedindo 134 milhões de reais? Se esse áudio de fato é do Flávio Bolsonaro, é sobre o mandato dele no Senado que tem que ser cassado. Não veio nenhuma acusação, já veio a prova.
8: O deputado federal Kim Kataguiri também criticou a relação de Flávio Bolsonaro com Daniel Vorcaro e a troca de mensagens já após o escândalo envolvendo o Banco Master.
13: E para finalizar, no dia 15 de novembro de 2025, quando já estavam estourando as operações contra o Banco Master, Flávio Bolsonaro manda a seguinte mensagem para Daniel Vorcaro: irmão, estou e estarei contigo sempre. Não tem meia conversa entre a gente. Flávio Bolsonaro é um bandido e a direita brasileira não pode ser refém de bandido.
8: Após a repercussão, Flávio Bolsonaro publicou um vídeo nas redes sociais negando qualquer irregularidade. O senador afirmou que pediu apenas patrocínio privado para um filme privado sobre a história do pai. De Brasília, Yuri Hudson. Uma reportagem publicada nesta quarta-feira revelou mensagens e áudios trocados entre o senador Flávio Bolsonaro e o banqueiro Daniel Vorcaro, dono do Banco Master, sobre o financiamento de um filme que se inspira na trajetória política do ex-presidente Jair Bolsonaro. Segundo o site Intercept Brasil, Vorcaro teria repassado cerca de 61 milhões de reais para a produção cinematográfica. Em um dos áudios, Flávio Bolsonaro cobra novos pagamentos e afirma que a produção atravessa um momento decisivo.
7: E apesar de você ter dado a liberdade, Daniel, de a gente te cobrar, eu fico sem graça de ficar te cobrando, tá? Mas, enfim, não... é porque tá num momento muito decisivo aqui do filme. E como tem muita parcela para trás, cara, tá todo mundo tenso e fico preocupado aqui com o efeito ao contrário do que a gente sonhou pro filme, né? Imagina a gente dando calote num Gincavisa, num Cyrus, os caras... pô, renomadíssimos lá no cinema americano, mundial.
8: Em outro trecho divulgado, o filho do ex-presidente destaca a importância dos recursos para evitar prejuízos à produção.
7: E agora que é a reta final, que a gente não pode vacilar, não pode não honrar com os compromissos aqui, porque senão a gente perde tudo, cara, tudo o contrato, perde ator, perde diretor, perde equipe, perde tudo. Podemos dar um toque aí, irmão. Desculpa o áudio longo aí, tá? Um abração, fica com Deus, cara.
8: Mais cedo, antes da publicação da reportagem, Flávio Bolsonaro foi questionado por um jornalista do Intercept ao deixar uma reunião no Supremo Tribunal Federal. Ao ser perguntado, o senador riu, se mostrou insatisfeito e se afastou da entrevista.
14: O filme do seu pai foi bancado pelo Vorcaro. É que a gente tá fazendo uma reportagem.
8: Depois da divulgação das mensagens e áudios, Flávio Bolsonaro publicou um vídeo nas redes sociais e minimizou os pedidos feitos ao banqueiro.
15: Fala pessoal, mais do que nunca é fundamental a CPI do Banco Master já. Vamos separar os bandidos dos inocentes. Toda essa história que está sendo veiculada agora nada mais é do que um filho procurando investidores privados para fazer um filme privado sobre a história do seu próprio pai. Zero de dinheiro público, zero de lei Rouanet, como esse governo gosta de fazer, gastar dinheiro público para fazer autopropaganda deles mesmos.
8: Na mesma manifestação, Flávio confirmou que existia um contrato de financiamento entre a produção do filme e Daniel Vorcaro.
15: O que acontece é que, com o passar do tempo, ele simplesmente parou de honrar com as parcelas do contrato. Sim, tinha um contrato que, ao ele não pagar essas parcelas, tinha uma grande chance do filme sequer ser veiculado, do filme sequer ser concluído. Em função disso, inclusive, procuramos outros investidores para concluir esse filme.
8: O caso ganha repercussão em Brasília porque Daniel Vorcaro é investigado em apurações envolvendo o Banco Master. E a troca de mensagens traz mais um episódio sobre as relações entre Vorcaro com políticos na capital federal. Apesar disso, não há investigação específica sobre o tema pela Polícia Federal contra Flávio Bolsonaro. Onde, após a troca de mensagens com Flávio Bolsonaro, Daniel Vorcaro foi preso em uma operação da Polícia Federal. De Brasília, Yuri Hudson.
16: No dia seguinte, aos áudios e à conversa tocada entre Flávio Bolsonaro e Daniel Vorcaro, fundador do Banco Master, a pergunta que fica é como será o impacto no ambiente eleitoral e, claro, na candidatura ou pré-candidatura de Flávio Bolsonaro. Quais serão os danos, sendo que o senador da República pedia dinheiro, um dinheiro alto, para que o banqueiro financiasse o filme sobre a vida do pai dele, o ex-presidente Jair Bolsonaro, que está em prisão domiciliar por tentativa de golpe de Estado. E para entender um pouco de forma detalhada isso, eu recebo e converso com o professor Rodrigo Prando, ele que é cientista político. Rodrigo Prando, obrigado por nos atender. A primeira questão é essa: quais danos eleitorais para a candidatura de Flávio Bolsonaro após esse áudio que foi divulgado pelo The Intercept Brasil nesta quarta? E, na verdade, quer saber se dá, né, já para avaliar esses danos.
17: Nesse momento, né, um dia depois da divulgação dos áudios, a gente não consegue mensurar os danos eleitorais, mas nós já temos certamente como captar os danos políticos. Os danos eleitorais ainda não podem ser apresentados porque ele é um pré-candidato, não é? E as eleições serão em outubro. Então, até lá, muita coisa pode acontecer. Mas em termos políticos, não há dúvida nenhuma que há um prejuízo à imagem e à trajetória de Flávio Bolsonaro como pré-candidato. Eu sempre disse em inúmeras entrevistas que Flávio Bolsonaro tem um bônus, mas ele também carrega um ônus. O bônus é o sobrenome. Ser filho de Jair Bolsonaro coloca na condição de escolhido pelo pai como alguém que herda uma parte substantiva do capital político amealhado pelo seu pai. Então, esse espólio político eleitoral chega ao Flávio Bolsonaro e, inclusive, as pesquisas indicaram que, numa situação polarizada com Lula, ele é o candidato mais competitivo. Pois bem, mas ele também tem o ônus, que é também constituído esse ônus pela rejeição ao seu nome, especialmente ao sobrenome Bolsonaro, e ele teve uma trajetória política também marcada por desconfianças, né? As questões desde a sua presença política no Rio de Janeiro das rachadinhas, que não prosperou quando o pai era presidente, então assim, as investigações foram arquivadas, não prosperou, e é assim que ele se defende dessa questão, mas sempre pairou no ar um patrimônio que se constituiu por parte dele, Flávio Bolsonaro, um patrimônio multimilionário, muitas vezes pago com dinheiro vivo. Então, assim, essas questões sempre pairavam. Na última semana, Flávio Bolsonaro teve um primeiro revés, que não o atingiu diretamente, mas de forma indireta, porque havia se dito que Ciro Nogueira se credenciava para ser um vice na chapa de Flávio Bolsonaro. E Ciro Nogueira, uma figura, a ponta de lança do Centrão, uma figura importantíssima, apoiador de primeira hora do bolsonarismo, fiador da candidatura de Flávio junto ao Centrão, e eis que uma busca e apreensão da Polícia Federal, por conta novamente de indícios em relação às questões atinentes ao Banco Master Daniel Vorcaro, e pelo que se colocou, pagamento de hotel, cartão de crédito, casa emprestada e uma mesada variando aí de 300 a 500 mil reais por mês endereçada a Ciro Nogueira. E isso abalou, já num primeiro momento, a Flávio Bolsonaro, que soltou uma nota muito tímida, uma nota bastante protocolar. E eis que nessa semana os áudios mostram um pedido direto para aquela figura que hoje é preso, né? Daniel Vorcaro está preso, mas uma figura que tem, né, de forma tentacular capturado atores políticos nos dois poderes, no executivo, no legislativo, e atores institucionais, inclusive no Supremo Tribunal Federal. Então, assim, é uma grande pancada simbólica que Flávio Bolsonaro recebe nesse momento de consolidação da sua pré-candidatura. Então, esse é o ônus que ele tem, e vamos ver como ele reagirá ao desgaste da sua imagem nesse período de pré-eleição, nesse período pré-eleitoral. O que significa que a gente tem que observar com muita calma se ele, Flávio Bolsonaro, terá resiliência para suportar aquilo que vem pela frente como candidato à presidência da República, especialmente pela sua própria trajetória e pelo áudio que o coloca diretamente no olho do furacão, coloca diretamente numa crise quando pede dinheiro. E agora, claro, né, no dia de hoje já tem inúmeras citações do valor do filme, de quanto dinheiro foi pedido, quanto dinheiro já foi aportado, e a forma íntima como Flávio Bolsonaro tratou no áudio pedindo dinheiro Daniel Vorcaro.
16: A gente já viu aliado largando a mão do Flávio Bolsonaro, inclusive o Zema, o ex-governador de Minas Gerais, Romeu Zema, pré-candidato também à presidência, criticando o Caiado, que também é pré-candidato, Ronaldo Caiado, pelo PSD, falando, né, que precisa se apurar e tudo mais, mas voltando a lembrar que o adversário é o PT, é o adversário é o Lula. Como será daqui para frente essa questão dos aliados, né?
17: As reações em relação ao áudio de Flávio Bolsonaro são distintas, não é? Os adversários vão usá-la muito fortemente para desgastá-lo, jogar uma desconfiança na opinião pública, mas tem também o desgaste no seu próprio campo político. Já muitos consideram que a melhor alternativa, isso no campo bolsonarista, seria retornar ao projeto original, que seria lançar Michele Bolsonaro candidato à presidência da República. Já que o governador Tarcísio de Freitas, como ele não se desincompatibilizou do cargo, ele não pode mais concorrer à presidência da República. Além disso, a gente tem no campo político da direita e até na extrema direita duas figuras que correm em paralelo. O Ronaldo Caiado, um político mais tradicional, que obviamente, né, diz que o inimigo é o PT e ele faz o seu papel, como fez em 1989, como candidato à presidência, e tentando protagonizar com o Lula uma disputa que, na verdade, acabou sendo do Lula e o Collor no segundo turno. Agora, é interessante que o Romeu Zema, que ganhou o capital político nas últimas semanas, quando fez crítica ao Supremo Tribunal Federal, e com respostas duras, ácidas, do Gilmar Mendes, deu mais ainda amplitude e mais capital político para o Romeu Zema. Ele condenou o áudio, ele atacou Flávio Bolsonaro. Então, me parece que também, se há um perdedor, e esse perdedor é obviamente o Flávio Bolsonaro, o Zema acaba ganhando alguns pontos. Consegue, no campo da direita, mostrar que é um candidato, sim, de direita, mas não é da direita bolsonarista, especialmente com desconfianças em relação ao envolvimento do Flávio Bolsonaro com Daniel Vorkaro. Então, ele consegue, ao mesmo tempo que ele, Romeu Zema, ataca o Supremo Tribunal Federal, consegue mostrar que não é um vassalo político do bolsonarismo, e isso é uma perspicácia que ele tem, mostrando-se diferente neste campo político. Daqui para frente a gente tem que aguardar, porque imagine o seguinte: os áudios vazados é áudio de um dos celulares. Parece que Daniel Vorkaro tinha outros tantos que ainda não foram periciados. Então deve ter muita coisa ainda, e não apenas de Flávio Bolsonaro, convenhamos. Então é muito provável que a gente não consiga até os desdobramentos, porque tem uma questão, né? Você vai utilizar da estratégia para desgastar o Flávio Bolsonaro como algo elementar na campanha do presidente Lula. O Lula tem duas alternativas, né? Enfim, na sua estratégia. Uma delas é a alternativa que ele tem feito, que é entregas, né? Enfim, imposto de renda, desenrola, fim da taxa das blusinhas, entre outras tantas, que é para ganhar uma melhora na percepção da população, e com isso uma melhoria na avaliação do governo, que a avaliação negativa ultrapassa 50%. E do outro lado existe a questão que é relacionada ao desgaste do seu adversário, o Flávio Bolsonaro. Então, assim, o que vai acontecer daqui para frente vai depender muito da resposta que o Flávio Bolsonaro trouxer a público, mas mais do que isso, também do escrutínio dos jornalistas, da crítica dos seus adversários e do acompanhamento atento da opinião pública e do eleitorado.
16: O bolsonarismo se mostra sempre muito sólido, né? Muitas vezes, muitos escândalos aconteceram e o eleitorado cativo permaneceu do lado do grupo de Jair Bolsonaro. Isso deve mudar dessa vez?
17: De fato, você tem toda a razão do bolsonarismo se mostrar muito sólido. Agora, a gente tem que entender uma questão, né? Durante muito tempo, né, se perguntavam como é que o Jair Bolsonaro faz brincadeira com pessoas morrendo e ele continua na presidência da República, nenhum pedido de impeachment prosperou. E mais do que isso, né, Jair Bolsonaro, com todo o saldo negativo que existe a respeito da pandemia da Covid, ele quase foi reeleito. Perdeu por uma margem muito pequena de votos para o Lula. Agora, Flávio não é Jair. Jair Bolsonaro é dotado de um carisma que Flávio nunca teve. Então, nesse sentido, é importante levar em consideração que esse escândalo pode ser diferente? Pode. É possível afirmar de forma peremptória que isso vai retirá-lo da disputa eleitoral? Retirar Flávio Bolsonaro? Não, não é. Mas já há, até mesmo dentro do campo do bolsonarismo, gente fazendo conta, dizendo que o estrago é grande e que talvez ele não tenha condições de reverter. Eu acho prematuro tal afirmação. Agora, tem uma questão: se com todos os escândalos, esse ou outros que porventura venham à tona, ele ainda persistir, é muito menos pelos seus méritos, mas muito mais porque o Lula também é uma figura rejeitada. Então, a rejeição ao nome do Lula, a fadiga de material de um candidato que é candidato desde 1989, e nós estamos falando de 2026, é uma fadiga de material muito clara, muito concreta. Então, assim, na grande maioria das vezes, eleições polarizadas e o conteúdo de ódio nas eleições tem um sentido muito claro, muito evidente. né? Uma parcela que vota no Lula não porque gosta do Lula, mas porque odeia Flávio Bolsonaro ou Jair Bolsonaro. A mesma coisa no outro campo, quem vota no sobrenome Bolsonaro não é porque necessariamente compartilhe da ideologia dos valores políticos do bolsonarismo, mas é porque odeia o lulupetismo, odeia o PT. Então, ainda assim, com escândalos, pode ser que Flávio mostre resiliência, muito menos pelos seus méritos, mas muito mais pelo desgaste na figura do Lula, pela alta reprovação e pela polarização política. Então, é uma questão que vale a pena observar de perto.
18: Tá certo, eu conversei então com o cientista político Rodrigo Prando, ele que é professor de ciência política, e a gente avaliou aqui os possíveis danos na candidatura de Flávio Bolsonaro à presidência da República após a divulgação de conversas dele com o presidente do Banco Master, o fundador do Banco Master, Daniel Vorkaro, que está preso. Lembrando que nesta quarta, o pai de Daniel Vorkaro também foi preso em operação da Polícia Federal.
19: Por mais um dia. A ti agradecemos por nos abençoar com a sua presença, livrando-nos dos males, da inveja, dos maus espíritos. Obrigado, Senhor, pelo poder que nos concede ao direito de andar livremente, sob a sua graça. Obrigado, Senhor, pela sabedoria que nos dá, mesmo que ínfima aos teus olhos, mas que nos permite conhecer os seus ensinamentos, as suas palavras de justiça e bondade. Obrigado, Senhor, pela luz do sol, pela força da natureza que nos permite dela tirar o alimento de cada dia. Obrigado, Senhor, pelo milagre da vida, pelos nossos filhos. Ensina-nos, Senhor, a combater a ira e a perdoar nossos inimigos cada vez mais. Cubra-nos com seu manto. Dedique ao seu servo, Senhor, todo o seu amor. Perdoa-nos pelas nossas falhas, pois sabe, Senhor, que somos pequenos diante da tua sabedoria. Em nome do Pai, do Filho e do Espírito Santo. Amém.

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3: Bem, a gente vai seguir aqui a nossa programação, você participando, interagindo aqui no nosso programa. Olha só, tá chegando.
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3: Alô pra você, ótima tarde, boa tarde.

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6: Deus nosso Pai, que sois todo poder e bondade, dai força àquele que passa pela provação, dai luz àquele que procura a verdade, pondo no coração do homem a compaixão e a caridade. Dai ao viajor a estrela guia, ao aflito a consolação, ao doente o repouso, ao culpado o arrependimento, ao espírito a verdade, à criança o guia, essa bondade se estenda sobre tudo aquilo que criastes. Piedade, Senhor, para aqueles que vos não conhecem. Esperança para aqueles que sofrem. Que vossa bondade permita aos espíritos consoladores derramarem por toda parte a paz, a esperança e a fé. Deus, um raio, uma faísca do vosso amor pode abrasar a terra. Deixe-nos beber das fontes desta bondade fecunda e infinita, e todas as lágrimas secarão, todas as dores se acalmarão. Um só coração, um só pensamento subirá até vós como um grito de reconhecimento e de amor. Como Moisés sobre a montanha, nós vos esperamos com os braços abertos. Ó bondade, ó beleza, ó perfeição. E queremos de alguma sorte merecer a vossa misericórdia. Deus, dai-nos a força de ajudar o progresso, a fim de subirmos até vós. Dai-nos a caridade pura. Dai-nos a fé e a razão. Dai-nos a simplicidade que fará de nossas almas o espelho onde se deve refletir a vossa imagem.

0: 15h17, 15h17, boa tarde, Palmas de Monte Alto, boa tarde, minha Bahia, boa tarde, Brasil! Brasil! Tudo bem, já estamos por cá, né? Para mais uma edição aqui do nosso programa.
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0: com certeza tocando os melhores sucessos para você nessa tarde boa de quinta-feira. Hoje é quinta-feira! Hoje é dia de TBT, não é isso? Hoje é dia de TBT? É dia de TBT hoje, né? É dia de TBT hoje, é, bora lá! Hoje é dia de TBT aqui na Visão FM, mais uma vez, boa tarde pra você, ouvindo a Visão FM, pra você aqui em Palmas de Monte Alto, né, tá na sua casa, bacana, uma excelente tarde pra você na sua casa, pra você me escutando, né, já foi em casa, já almoçou, e tá de volta no seu serviço, bom serviço pra você, muito obrigado também pela companhia, pra você me dando uma carona aí no som do seu carro, no rádio do seu carro, muito obrigado também pela carona, né, tá me escutando aí no som do seu carro, no rádio do seu carro, boa viagem pra você, excelente tarde, muito obrigado pela companhia também. Pra você me escutando na zona rural, boa tarde pra você na zona rural, em qualquer comunidade rural, seja pertencente ou não, o nosso município de Palmas de Monte Alto tá na zona rural, bacana, excelente tarde pra você de quinta-feira também, viu? E é claro, pra você que me escuta aí, ó, com o celular na mão, tá conectado com a gente, muito obrigado pela conexão com a gente. Pra você ouvindo de longe, de perto, como e aonde você estiver ouvindo, pelo rádio, muito obrigado pela sintonia, pelo celular, muito obrigado pela conexão.

0: que você quer ouvir hoje? Que música antiga você quer ouvir hoje? Fala pra mim aí, eu quero ouvir junto com você, tá bom? Então participa aí, ó, 999-91-9742, é o nosso zap, viu? Você pode pedir um modão aí pra você curtir, pra você que tá aí na zona rural, pra você que tá aqui na cidade, quer ouvir um sertanejão antigo, pode pedir que eu mando pra você, ok? Hoje é quinta-feira, é dia de TBT, é dia das modas mais antigas hoje, viu? E eu tô esperando você pedir a sua, bora lá, 999-91-9742, participa!
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0: Vamos começando com Hugo e Guilherme, participação da Mayra Maraíza, o meu coração em suas mãos. Aumenta pra curtir. Boa tarde pra você. Essa é linda, viu? Hugo e Guilherme, Mayara e Maraíza.

0: Que sucesso, Zé Felipe e Gustavo Lima, tiro certo.
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0: Tudo bem, aí você curtiu o sucesso do Gustavo Lima, né? Gustavo Lima com o Zé Felipe. Zé Felipe com o Gustavo Lima cantando tiro certo. Faça um bocado também sucesso aí do Pablo, né? Aqui da nossa programação. Vou te amar, né? Sucesso do Pablo. Teve também a nossa eterna rainha da sofrência, Marília Mendonça, cantando Você Vai Sentir Saudade. Ainda nesse bloco você curtiu também Fidum e Jeca, né? Participação do eterno João Carreiro também, cantando pra gente Quadros, né? Música linda, né? E abriu o nosso programa de hoje foi o Hugo Guilherme, participação da Maiara Maraíza, cantando Meu Coração em Suas Mãos. É TBT aqui na visão.
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0: Bora lá, até às 16 horas eu te faço a melhor companhia do seu rádio, do seu celular, como e aonde você estiver curtindo a nossa programação. Muito obrigado pela sintonia e pela conexão com a gente, ok? Esse é o nosso programa Estação do Sucesso, tocando os melhores sucessos pra você. Hoje tocando só TBT aqui pra você, ok?
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0: E o nosso programa Estação do Sucesso, né? 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
0: 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Horas e 44 aqui na visão, já tem participação chegando, né? Pronto, já tem participação chegando. Eu gosto aqui dos ouvintes, né? Porque eles já vão participando assim que o programa começa, né? Assim que o programa começa, já vai mandando mensagem, já vai participando. Isso é muito bom, viu? Eu gosto demais. As participações eu começo a atender a partir das 15 horas, mas logo no início da nossa programação já tem participação chegando, já tem ouvinte participando. Isso é muito bom, viu? Muito obrigado pela participação de cada um de vocês, participando, interagindo, né? Aqui da nossa programação. Hoje é um dia bom, é quinta-feira, é dia de CBT, é dia da gente relembrar e matar a saudade de diversas canções aqui da nossa programação. E é claro, tô esperando você pedir a sua para você curtir, para você oferecer aí para quem você quiser. Tá bom? Fica à vontade para poder participar. 999-91-9742, ok? Enquanto isso, vamos ouvir mais TBT? Bora lá com mais TBT aqui para você.
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0: Chega nessa linda música da Nayara Azevedo. TBT bom esse, viu? Aumenta pra curtir. Nayara Azevedo.

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1: Muito bem, você curtiu aí o sucesso, TBT Boom, né, da Paula Matos cantando pra gente, que sorte a nossa. Teve também o Gustavo Mioto cantando aqui pra gente, Solteiro Não Tá. Teve aí Henrique Juliano cantando esse lindo TBT também na Hora da Raiva. Teve Luan Santana cantando esse lindo TBT também, Sinais. Relembrando aí a música Sinais, né? Teve também a Nayara Azevedo aqui na nossa programação. Bora lá, os melhores TBTs é agora. Participa aí, nosso zap aí, ó, 999-91-9742, são 15 horas e 1 minuto, tá na hora, né, da gente começar a atender aqui o seu TBT aqui na Visão, já tem participação chegando aqui na nossa programação, aqui no oferecimento da clínica mais completa da cidade, né, a Clínica Medical Center. 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Mais músicas na sequência. 15 horas e 5 minutos, tá chegando mais músicas na sequência. Tá chegando agora também a sua participação aqui na Visão, né? 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

0: Olha só, 15:06 aqui na nossa programação. Tá chegando a hora da gente atender aqui a sua participação. Já tá chegando aqui no nosso zap aqui da Visão. Pra você que ainda não participou, a hora é agora. O momento é isso. Bora lá. 999-91-9742. Participa aí e já já eu atendo aqui a sua participação. Bacana? Deixa eu passar aqui mais uns dois aqui da nossa playlist, né? Mais uns dois TBT aqui da nossa playlist. Eu volto pra atender o seu TBT. Capricha no TBT aí. Bora lá. 999-91-9742. Peço aí pra você curtir ou pra você oferecer pra quem você quiser. Bacana? Vamos então com Mala Sem Alça.
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0: Vamos falar de amor. Mala Sem Alça. Quem lembra dessa? Linda demais, né? Aumenta pra ouvir.

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1: Queria agora ter a grande honra da noite de chamar um rapaz muito bonito, que canta muito lindo. Enfim, faz parte de toda essa rede da Nextel, da Kelly, tem a Amanda, tem a Thalita, enfim. Mas eu queria chamar esse cara agora para cantar uma canção do meu melhor amigo, o cara que eu mais admiro. É uma honra tê-lo aqui.

E aí, Curitiba, prazer exato com vocês. Obrigado, Gadu. Obrigado, Deus. Obrigado todo mundo que votou. João de Barro.

sucesso. 15 horas e 19 aqui na Visão. Você curtiu aí, ó, Pitch, esse lindo TBT da Pitch. Equalize, né, aqui na nossa programação. Teve aí também Renato Viana cantando João de Barro. Teve aí também Fala Sem Alta, né? Vamos Falar de Amor. E chegou a hora da gente atender aqui a sua participação aqui na Visão, bora lá. 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

0: Muito bem, agora chegou a hora da gente atender aqui a sua participação. Para você que tá participando, meu muito obrigado. Já tem participação chegando aqui na nossa programação. Desde as 14 horas, né? Já tem participação aqui na visão aqui do nosso programa Estação do Sucesso. Você que ainda não participou, a hora é agora, o momento é esse. Bora lá, 999-91-9742. Zap liberadaço pra você poder curtir. Bacana, pra você poder participar e curtir a sua música que você quer pedir. Bora lá, 999. Participa, 999-91-9742. Tô esperando.
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0: Estamos de volta e agora para atender aqui a sua participação, é claro, aqui na Visão. Hoje é quinta-feira, é dia de TBT. Vamos relembrar. Quem é que participa aqui do nosso programa? Tem participação chegando aqui do nosso programa. Bora lá. Quem é que participa? Boa tarde, Gel. Aqui é a Priscila. Estou acompanhando o seu programa aqui em Guanambi. Eu gostaria que você mandasse aquela música, como hoje é quinta de TBT. É aquela do Projota, Ela Só Quer Paz, só pra curtir mesmo. Boa tarde, beleza, Priscila? Boa tarde, minha querida. Muito obrigado pela conexão com a gente. Muito obrigado também pela preferência, né? Curtindo a Visão FM em Guanambi. Muito obrigado, viu? Vou mandar pra você, pode deixar. Projota, Ela Só Quer Paz. Aí sim, viu? Gostei do TBT, bom demais. Valeu, Priscila. Participação, boa tarde.
1: Oi, Gel, boa tarde, Gel, estou te ouvindo, você vai ver minha mensagem aí que você não viu, e deixa eu te falar aqui, manda um boa tarde especial, porque eu tô neto, viu, que eu não mandei boa tarde pra ninguém, agora ele chega aqui, cadê, vai me pedir música, que hora? Eu falei, já pedi, mas acho que não mandou ainda não. Manda um boa tarde pra doutor Neto aí, que ele chegou aqui agora, cobrou o alô dele, viu?
0: Beleza, Naná, muito obrigado, minha querida, pela sua participação. Pronto, eu vou mandar agora pra vocês aí, viu, a música do Roberto Carlos, né, que você pediu aí por mensagem. Você falou, boa tarde, já estou vindo, passa a música de Roberto Carlos, né, esse cara sou eu. Pronto, Naná de Nova Esperança, e ela também tá aproveitando e mandando também para o nosso amigo Doutor Neto. Beleza, grande abraço, viu, Doutor Neto? Muito obrigado por estar sempre curtindo a nossa programação. Boa tarde, boa quinta para você, e também para Naná, curtindo também a nossa programação, como sempre, né, Naná? Pode deixar, que eu vou mandar para vocês curtir aí Roberto Carlos, né? Esse cara sou eu. Valeu, Naná. Logo após é a música do Projota, né? Da Priscila. Aí vem as suas do Roberto Carlos. Esse cara sou eu. Pra você, pra Doutor Neto, pra vocês poderem curtir aí, viu? E eu volto pra atender mais participação. Bora lá!

0: Sucesso! Sucesso, Roberto Carlos! Esse cara sou eu, a pedido dos nossos ouvintes aqui na visão. Esse cara sou eu. Vamos com mais participação agora, simbora! Brasil! É que participam, bora lá, bora lá. Boa tarde, Gel, tudo bem? Toca aí a música de Sérgio Silva, né? Sérgio Silva, né? Vivendo ou existindo, é a Clarice de Cavalo Russo. Beleza, Clarice? Ela quer ouvir Sérgio Silva. É isso, vivendo ou existindo. Beleza, Clarice, muito obrigado, viu, pela sua participação. Boa quinta aí pra você, curtindo o nosso programa em Cavalo Russo. Aumenta o volume do rádio, eu vou mandar ela pra você curtir aí do Sérgio Silva, tá bom? Vivendo ou existindo. É isso, Clarice, tudo de bom. Boa quinta pra você, valeu, Clarice. 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Toque uma música de Natanzinho Lima, Do Meu Jeito. Ofereço para todos que estão na escuta do seu programa. Beleza, João? Nosso amigo João, né? Nosso amigo João Souza, lá do Espetinho. Tá todos os dias, né? Todos os dias, não é isso? Não, é de sexta, não, é de sexta a domingo, não é isso, João? 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Depois eu vou passar aí pra pegar o meu, viu? Beleza? Amanhã, né? Amanhã. Hoje é quinta, mas amanhã dá, né? 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Bom demais, viu? 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Depois eu vou aí, viu, João? Guarda o meu aí. Grande abraço, pode deixar que eu vou mandar aí pra você, Natanzinho Lima, do meu jeito. Valeu, João! Vamos aí então com o Sérgio Silva, vivendo ou existindo?
1: O nome dela é Vivendo ou Existindo!

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aí, 15 horas e 54 aqui na Visão FM. Muito bem, deixa eu só falar pra vocês, né, que é nesse domingão, você não pode ficar de fora. Dia 17 de maio, né, teremos a domingueira lá no Alibertos Bar. Isso mesmo, nosso amigo Neto convidando você. Vai ter Bruno Bambana, é isso?

nesse domingão, você não pode ficar de fora. Teremos aí no Alibertos Bar, finalzinho de tarde, né? Bruno Bambam, ao vivo pra você. Olha o nosso amigo Neto convidando você pra essa festa, né? Pra mais esse domingo, estarmos juntos com aquela cervejinha gelada, muita diversão. E olha aí, ó, Bruno Bambam.

Bambam. Além dessas canções aí, né, que marca, que machuca, vai ter também muito forró, porque o Bruno canta de tudo. O Bruno é diferenciado, canta de tudo. Em Rancho das Mães, dia 17 de maio, nesse domingão, a partir das 18 horas. E eu vou estar lá, viu? E é claro, espero você também. Olha aí, ó, nesse

0: Muito bem, tá aí o sucesso do Bruno Bambam. Vai estar, né, nesse domingão lá Libertos Bar, em Rancho das Mães. Você é o nosso convidado em nome do nosso amigo Neto, pra curtir aí finalzinho de tarde, né, domingueira, com Bruno Bambam, aquela cerveja gelada, muito amigos e diversão. A gente se vê por lá, viu? Alô, Rancho das Mães, nesse domingão, às 18 horas já começa o movimento aí, né? Tudo bem, 15 horas e 58, estamos chegando já no término aqui do nosso programa. Vai ficar aqui algumas participações que a gente atendeu, peço desculpa, né? O nosso amigo aí, Marcondes, né? O homem da pipoca, tá na sintonia, pediu música, né, Marcondes? Amanhã você me lembra, viu, Marcondes, que amanhã eu mando pra você. A nossa amiga Dalva também, né, Dalva?
1: Tarde, Gel, corta. Aqui é Dalva, da Fazenda Jinipapo. Quero uma música de Cristiano Neves, Moço do Interior. Ofereço a minha filha Rosquelle pra você. Estou na sintonia, seu programa é nota mil.
0: Valeu, Dalva. Muito obrigado, minha querida, pela sua participação aqui na Visão, aqui no nosso programa. Está sendo sucesso, viu? Tá chegando aí o próximo programa agora, que é o Sintonia Brega, né? Na apresentação do nosso companheiro Sandro Ribeiro. E eu já vou aproveitar, já começo aí o programa com ela, então, Dalva. Né? O Sintonia Brega, olha aí, ó. Em clima de música brega, hoje, quinta-feira, dia TBT. Essa é de 2014, ó. Moço do Interior, Cristiano Neves. É essa e muito mais música brega que você vai ouvir agora no Sintonia Brega. Olha aí, ó, nesse clima. A Dalva pediu essa aí, né? Olha aí, ó.

0: passando. Boa tarde.
1: Opa, boa tarde, El Costa. Boa tarde aos nossos ouvintes. É isso mesmo. A partir de agora eu estou chegando para ser seu companheiro nesta tarde gostosa de quinta-feira. Quinta-feira de TBT, né, gente?
0: Hoje é dia de relembrar e matar a saudade, né, Sandro?
1: Isso mesmo. Hoje é dia de relembrar, matar a saudade. E o repertório de hoje tá daquele jeito, viu?
0: Só música brega.
1: Só música brega. Aquelas lindas canções da década de 70, 80, 90. Portanto, o coro vai começar a usar.
0: Eu não posso mandar um áudio pedindo Henrique e Juliano, não?
1: Não. Tem que ser música brega.
0: Além do Henrique e Juliano, substitui, né, Sandro? Com Alípio Martins, Amaro Batista, né? Não é isso? É só moda brega a partir de agora, né? Então aumenta pra curtir. Bom programa, viu, Sandro?
1: Valeu, meu parceiro. Até amanhã. Tchau, tchau.
0: Até amanhã. Tchau, tchau. Eu estou de volta amanhã na sexta-feira com mais uma edição do programa Estação do Sucesso. Assim, deixa eu mandar um grande abraço lá para Dona Lia, com seu João Paulista, o Wesley, todas as tardes também acompanhando o nosso programa Estação do Sucesso. Tudo de bom, viu, Dona Lia? É a mulher do salgado. Ali é diferenciada, viu? Dona Lia, o seu João Paulista, né? E também o Wesley, né? Família bonita, família linda, tá sempre curtindo a nossa programação. Boa tarde pra vocês, boa quinta. Tá chegando amanhã, sexta-feira também, já desejo um bom final de semana pra vocês, tá bom? Eu vou ficando por aqui, eu tô de volta amanhã, na sexta-feira, a partir das 14 horas, com mais uma edição do nosso programa Estação do Sucesso. Sintonia

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2: 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Olha só, tá chegando.
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0: Opa! Boa tarde, minha cidade linda, boa tarde, Monte Alto, boa tarde, Bahia, boa tarde, Brasil. Hoje é quinta-feira, hein? Hoje é quinta-feira, TBT. Hoje o programa tá com aquele repertório do jeito que você gosta, tá bom? Muito boa tarde, minha cidade linda, muito boa tarde para você já que está aí conectado ao som da Rádio Visão FM. Até poucos instantes você estava ouvindo o programa Estação do Sucesso com o colega Gel Costa e a partir de agora você fica aqui na boa companhia aqui do Menino da Moda Boa. Até às 18 horas, só música brega, viu? Só música brega pra gente matar a saudade. Os nossos canais já estão liberados para você participar e interagir aqui do nosso programa Sintonia Brega. Você gosta de música brega? Gosta?
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0: 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Dia 6 e 7 de junho, vem aí, grande evento aí do bar do nosso amigo Dazinho, no loteamento Baité. No sabadão, dia 6, a partir das 12 horas, nós vamos ter torneio de sinuca. A premiação é de acordo à premiação. E no domingão, dia 7, a partir das 14 horas, nós vamos ter torneio de estilingue, a brincadeira de criança que virou competição, na organização da nossa amiga Eliana. E para animar a nossa festa, paridão do nosso amigo Perna.
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0: Demais, né, minha gente? Deixa eu mandar aqui um forte abraço também para meu querido amigo Fernando de Capitão, tá na escuta do nosso programa, tá aí no sítio Nossa Senhora Aparecida, não é isso, meu amigão? Valeu, boa tarde. Ele tá aqui deixando um forte abraço para Marcelo, para o Regi também, para Naná lá em Curralinho. Valeu, valeu, meu querido amigo Fernando de Capitão. Abraçar aqui também meu querido amigo Sérgio lá em Caldeirão de Dentro, ele e seus pais, tio Bastião, tio Urides, abração aí, tá bom? Dona Carmita também lá de Curralinho, tá ouvindo o nosso programa. Seu Antônio, lá do bairro Planalto, alô seu Antônio, sempre ligadinho aqui no nosso programa. Abraçar também a mulher do Louro, aí no bairro Jardim Brasil, tá bom? Abraçar também o pessoal também aí em Altamira, Rancho das Mães. A todos vocês uma ótima tarde. A nossa amiga Leide está aí na saída para Sebastião Laranjeira, também acompanhando o nosso programa. A nossa amiga Terezinha lá em Curral de Pedra, ela está deixando aqui um forte abraço também para sua irmã Orozina aqui em Monte Alto, que também é ouvinte fiel aqui do nosso programa. Bora curtir música. O Cláudio José também está lá em Café Centro, também curtindo o nosso programa, né, Cláudio? Valeu!

Meu coração é brega, eu quero ver todo mundo participando e interagindo aqui do nosso programa. Deixar aquele forte abraço também pra tia Dalva lá em Genipapo, também curtindo aqui o nosso programa. Nosso amigo Dema também tá ouvindo o nosso programa. Alô, Dema, boa tarde, meu querido.

0: utilidade pública.
1: Bom demais, né, minha gente? Show de bola! Conferindo a hora certa, já são 16 horas e 28 minutos, 16 e 28. Boa tarde para você, conectado aqui ao som da Rádio Visão FM. Vai começar Monte Alto, vai começar Brasil, o novenário em preparação, a grande festa de Pentecoste, a grande festa do Divino Espírito Santo começa amanhã, viu? Amanhã, sexta-feira, é o novenário em preparação aí, em grande festa do Divino Espírito Santo. Mandar aqui um forte abraço para o Padre Sandro, todo o povo de Deus, abraçar também a minha querida amiga Virgínia, que também tá ouvindo o nosso programa, né, Vi? Obrigado, Vi, minha querida, pelo carinho da audiência. A Vi que tá me passando uma informação aí, amanhã na novena, o nosso gesto concreto, você que tá ouvindo o nosso programa, você que vai participar aí da novena, é a primeira noite de novena, tá bom? Amanhã no nosso gesto concreto, uma informação aí, amanhã na novena, o nosso gesto concreto, você que tá ouvindo o nosso programa, você que vai participar aí da novena, é

Essa música é bonita, essa música é linda. Começa amanhã o Monte Alto, começa amanhã o Povo de Deus, o novenário em preparação, a grande festa do Divino Espírito Santo. E a minha querida amiga Virginia acabou de me passar mais informação aqui. Amanhã, 5 horas da manhã, nós temos aí já, cedo, 5 horas da manhã, né? Teremos aí a celebração, né, de abertura na casa dos amigos Acácio e Rita. Salvo engano, parece que ali no bairro Santa Cruz, né? Então você é o nosso convidado especial. E à noite nós temos aí a levantada do mastro e amanhã acontece já a primeira noite de novena em preparação, uma grande festa do Divino Espírito Santo, tá bom? Atenção, atenção, povo de Deus, amanhã na novena o nosso gesto concreto será 1 quilo de alimento não perecível, tá bom? Então venha participar com

0: Obrigado, Basile, minha gente. Vamos seguindo aqui a nossa programação. Tem mais gente, mais participação chegando aqui no nosso programa. Aperte o play, Sandro.
1: Oi, Sandro Ribeiro. Boa tarde, Sandro Ribeiro. Estou te ouvindo na Nádia de Nova Esperança. Ofereço um boa tarde. Eu ofereço a música para Sandro Ribeiro, Gel Costa, Naldo Teixeira, Wilson Nunes, Fernando Capitão, que acabou de mandar alô para mim, Doutor Neto, Regi, e para todos os ouvintes que gostaram do programa, para todos meus amigos e amiga. Gostaria, Sandro Ribeiro, que você passasse a música de Amado Batista, Serenata, Naná de Nova Esperança. Gostaria também de mandar um boa tarde para Marcelo de Toia, a esposa Anja.
0: Pronto, valeu, Marcelo, tá ouvindo o nosso programa. Alô, Marcelo, boa tarde, meu querido.
2: Boa tarde, Sandro. Tocamos aí de Reginaldo Rossi, A Dama de Vermelho. Vai pra Fernando Capitão e família. Reis de Rua, na Nova Esperança. Reis do Pinga. Lady Nova no Agostinho, Lucinho, Marcinho do Bar, e para todos que gostaram da música, Marcelo de Tó.
0: Pronto, valeu, meu querido Marcelo de Tó, ouvindo o nosso programa. Vamos a Café Centroco, porque em Café Centroco tá ouvindo o nosso programa é o Cláudio José. Boa tarde, Cláudio.
3: Oi, Sandro Ribeiro, boa tarde, meu amigo, estou aqui na escuta do programa. Esse programa seu não é 10, é 1000. Rapaz, eu quero ouvir aquela música de Delcio Pereira, Ô Lele, Ô Lalá. Passa ela pra nós aí, que é um caba velho ali de Mutança, rapaz. É um caba que fez sucesso, viu? Delcio Pereira, passa essa música aí, vai lá no fundo do baú e manda ela pra nós aqui, esbagaia, Sandro. Valeu, Sandro. Você não é 10, é 1000, Sandro.

0: aqui. 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
3: 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Bom demais, né, minha gente? Vamos lá, já estamos de volta com a melhor programação do Brasil nessa tarde gostosa de quinta-feira, quinta-feira de TBT, quinta-feira, dia 14 de maio de 2026. É você ligadinho conosco. Boa tarde. Minha gente, é sua tarde mais gostosa aqui, aumente o volume do seu rádio, vamos fazendo a festa, quero ver todo mundo participando e interagindo aqui do nosso programa Sintonia Brega, tá bom? 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Bom demais, hein? Show de bola! Já são 16 horas e 42 minutos. 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

demais, né, minha gente? 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É isso, né, minha gente? 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Bom demais, né, minha gente? Show de bola. Nós vamos dando sequência aqui à nossa programação. Boa tarde, Sandro. Toquei uma música do Didi Pará. O nome da música é pra você. Só pra mim curtir e pra todos que estiverem aí curtindo o programa. Valeu. É o Júnior Pereira. Obrigado, viu, meu querido?

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5: Muito bem, Brasil, vamos lá, já estamos de volta com a melhor programação do Brasil nessa tarde gostosa de quinta-feira, dia de TBT.

demais, é, minha gente? Bom demais, show de bola. Já são 17 horas e 5 minutos. Ótima tarde, quinta-feira, para você que tá conectado aqui ao som da Rádio Visão FM, tá bom? Até às 18 horas, rolando por aqui só as melhores, as músicas top, brega, para você matar a saudade. Boa tarde.

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Muito bem, Brasil, muito bem, Brasil. Já são 17 horas e 14 minutos. Ótima tarde, quinta-feira, para você conectado aqui ao som da Rádio Visão FM. Nós vamos dando sequência aqui também com os nossos parceiros. 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Demais, né, minha gente? 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Tá bom, minha gente? 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Foi assim que meu amor me prendeu, cantando umas cantigas, numa certa romaria. 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
4: Muito bem, Brasil, vamos lá, já estamos de volta com a nossa programação, com o nosso programa Sintonia Brega, sua tarde mais gostosa é aqui, não é isso? 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

Bom demais, né, minha gente? Faltando 13 minutinhos para 18 horas. Estamos chegando aqui ao término do nosso programa. Só tenho a agradecer, Papai do Céu, agradecer você e sua família pelo carinho, pela preferência. O nosso encontro está marcado para amanhã, sexta-feira, tá bom? Tchau, tchau, Brasil. Até amanhã. Fui.

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0: 6:06.
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0: 6:16.
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0: 6:16.

0: 6:32.
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0: Obrigado.
1: Vocês querem mais uma vez?
0: Mais um?
1: Só no DVD.
2: E pra terminar lá em cima, pra despedir, todo mundo com as mãos pra cima, assim, ó.

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2: 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As notícias do governo federal que movimentaram o país no dia de hoje.
3: Olá, boa noite.
4: Boa noite para você que nos acompanha em todo o país.
3: Quinta-feira, 14 de maio de 2026.
4: Vamos ao destaque do dia, moradia digna.
3: Mais 380 famílias são contempladas com unidades habitacionais do Minha Casa Minha Vida em Camaçari, na Bahia.
4: E já estão valendo as novas regras do Reforma Casa Brasil. Gilson Santa Fé.
5: Entre as principais mudanças estão o aumento do limite de renda familiar, que passou para R$13 mil por mês.
3: E você vai ouvir também queda do desmatamento.
4: Tudo mostra que Mata Atlântica teve o menor índice histórico de desmatamento em 40 anos.
3: E ainda na Bahia, presidente Lula participa da retomada de fábrica de fertilizantes da Petrobras.
4: Isso amplia a capacidade nacional e dá mais segurança aos produtores rurais brasileiros.
3: Na apresentação da Voz do Brasil, Mariana Júnior e Inácio.
4: E acompanha a gente ao vivo, acesse radiogov.ebc.com.br ou canal TV Aberta.
3: O presidente Lula participou da entrega de mais de 300

0: ar livre, quadra de futebol e espaço de convivência.
1: Pela primeira vez na vida, o Gilvaldo dos Santos, de 51 anos, que está desempregado, vai morar em uma casa própria. Ele recebeu, nesta quinta-feira, pelas mãos do presidente Lula, as chaves do novo apartamento.
2: Eu estou muito feliz por esse empreendimento.

Geraldo vai morar em uma das 384 unidades habitacionais do programa Minha Casa Minha Vida, que foram entregues em Camaçari, na Bahia, onde serão beneficiadas mais de 1.500 pessoas. As moradias fazem parte

0: perambulando por falta de lugar de lazer, que também um conjunto tem que ter. Determinada tem que ter pra brincar, tem espaço pra jogar.
1: Os apartamentos foram.

0: Lima destacou que mais unidades habitacionais do programa Minha Casa Minha Vida devem ser contratadas ainda neste ano.
1: Nós contratamos mais de 2 milhões de moradias em um ano e um mês de antecedência. Não fica por aí. Vamos fazer 3 milhões de moradias até dezembro de 2026.
0: Os condomínios fazem parte de um conjunto de empreendimentos habitacionais em andamento em Camaçari. São 1.800 novas moradias previstas para o município. A entrega ocorre em um momento de redução histórica do déficit habitacional no país, que atingiu em 2024 o menor índice já registrado, segundo dados do Ministério das Cidades e da Fundação João Pinheiro. As regiões Norte e Nordeste tiveram a maior taxa de redução. Reportagem Márcia Fernandes.
2: E as famílias que já possuem imóveis e querem fazer melhorias na moradia devem ficar atentas.
3: Já estão valendo as novas regras do Reforma Casa Brasil.
2: Podem participar famílias com renda de até R$13 mil por mês.
4: Do campo para a mesa dos brasileiros e para o mundo, o Brasil segue consolidando a posição de potência agrícola.
5: As novas condições do programa Reforma Casa Brasil já estão em vigor. As mudanças foram aprovadas pelo Conselho Monetário Nacional, o CMN, regulamentadas pelo Ministério das Cidades e já estão disponíveis para contratação via Caixa Econômica Federal. Entre as principais mudanças estão o aumento do limite de renda familiar, que passou de R$ 9.600 para R$ 13.000 por mês, e a redução da taxa de juros para 0,99% ao mês, considerando os encargos totais da operação. O prazo para pagamento também aumentou de 5 para 6 anos. Além disso, o valor máximo do financiamento agora pode chegar a R$ 50 mil. O programa faz parte do Minha Casa Minha Vida e é voltado para famílias que já possuem imóvel, mas precisam realizar melhorias na moradia. O crédito pode ser usado em reformas estruturais, troca de telhado, instalações elétricas e hidráulicas, ampliação de cômodos e obras de acessibilidade. As famílias interessadas já podem consultar as condições e iniciar o processo de contratação pelos canais da Caixa. Saiba mais sobre o Reforma Casa Brasil em gov.br/cidades. Dilson Santa Fé, para a Voz do Brasil.
6: O Brasil avança na produção nacional de fertilizantes.
7: Eles melhoram a vida de quem planta, levando segurança alimentar ao restante do país.
6: Hoje, o presidente Lula visitou uma fábrica na Bahia que está retomando as atividades com o investimento da Petrobras.
8: Depois de anos parada, a fábrica de fertilizantes nitrogenados da Petrobras em Camaçari, na Bahia, retomou a produção em janeiro e já opera com 90% da capacidade. A Petrobras investiu R$100 milhões na retomada das atividades. Durante a reabertura da fábrica, o presidente Lula destacou que o Brasil precisa ter independência na produção desses insumos.
9: O Brasil é um país agrícola. O Brasil é o segundo maior produtor de alimento, pior é que é o terceiro, e o Brasil está de fertilizante. E o Brasil não pode ser importador de 90% do fertilizante que a nossa agricultura precisa. O Brasil precisa ser dono do seu nariz e produzir fertilizantes.
8: A fábrica tem capacidade para produzir 1.300 toneladas de ureia e 1.300 toneladas de amônia por dia. Volume que atende 5% da demanda nacional de fertilizantes nitrogenados. Segundo a presidente da Petrobras, Magda Chambriá, até 2028, com o funcionamento de mais 3 fábricas, a produção deve crescer ainda mais no país.
10: Com a fábrica de Mato Grosso, com a fábrica do Paraná, com a fábrica de Sergipe e com a fábrica da Bahia, nós vamos produzir 35% do fertilizante nitrogenado que o Brasil precisa.
8: Os fertilizantes são usados principalmente em plantações de milho, café, trigo, algodão e cana-de-açúcar. Eles aumentam a produtividade no campo, o que leva a alimentos mais baratos na mesa do consumidor. Com maior produção nacional, o Brasil reduz a dependência da importação de fertilizantes, diminuindo custos para produtores rurais. Em momentos de crise internacional, o abastecimento interno também fica menos vulnerável. O ministro da Agricultura e Pecuária, André de Paula, destacou a importância dos fertilizantes num cenário de crescimento do setor agrícola.
11: No ano passado, o agro cresceu 11,7%. Então, quando nós fazemos um esforço como esse, ampliamos a nossa capacidade de produzir, o agro nos surpreende, cresce tanto que a gente já precisa de produzir ainda mais.
8: Segundo a Petrobras, cerca de 3.600 empregos diretos e indiretos foram gerados com a retomada da fábrica. De Camaçari, na Bahia, Luana Karen.
7: Pois é, a safra brasileira de grãos deve bater mais um recorde neste ano, com estimativa de 358 milhões de toneladas, segundo a Conab, a Companhia Nacional de Abastecimento.
6: Isso significa um aumento superior a 2% em relação à safra passada.
7: O IBGE também projeta uma safra recorde, com destaque para a produção de café.
4: Do campo para a mesa dos brasileiros e para o mundo, o Brasil segue consolidando a posição de potência agrícola global. Os números mais recentes do Instituto Brasileiro de Geografia e Estatística e da Companhia Nacional de Abastecimento mostram que a safra de grãos deve bater novos recordes em 2026. Pelos dados do IBGE, a produção de cereais, leguminosas e oleaginosas deve chegar a 348 milhões e 700 mil toneladas. Já o levantamento da Conab é ainda mais otimista e projeta 358 milhões de toneladas. Segundo o presidente da Conab, Silvio Porto, a soja deve alcançar mais um recorde histórico, com produção de 180 milhões de toneladas. O milho também mantém números robustos, com mais de 138 milhões de toneladas, ajudando o país a manter posição de destaque entre os maiores produtores de alimentos do planeta.
12: Nós fizemos ajustes em relação à área de soja no estado do Paraná, nós conseguimos então fazer esse ajuste em relação a ultrapassar 180 milhões de toneladas. E no milho é um ajuste principalmente de produtividade, principalmente porque o estado do Mato Grosso está com uma perspectiva de termos uma excelente produtividade.
4: O café também aparece com perspectiva histórica, superando 66 milhões de sacas, destaca Carlos Alfredo Guedes, gerente da agricultura do IBGE.
13: São 4 milhões de toneladas de café, é um crescimento de 14,9% em relação ao ano anterior, com um crescimento de 20% da espécie arábica e de 6% da espécie canefa. As condições climáticas estão muito boas para o desenvolvimento das lavouras esse ano e, além disso, os preços também estão bem favoráveis nos últimos anos, né?
4: O Centro-Oeste continua liderando o mapa da produção agrícola brasileira, responsável por metade de toda a safra nacional. Mato Grosso segue como o maior produtor de grãos do país. Reportagem Pablo Mundim.
6: Agricultores familiares que produzem alimentos frescos e saudáveis chegam a quem mais precisa.
7: Assim funciona o PAA, Programa de Aquisição de Alimentos. O governo compra a produção dos pequenos agricultores, garantindo renda para eles, e distribui esses alimentos para instituições públicas que atendem pessoas em situação de vulnerabilidade.
6: Desde o início do programa, o PAA já beneficiou 47 mil associações.
14: Em Tapauá, no Amazonas, o sustento das famílias vem das águas. Com mais de 20 mil habitantes, a economia da cidade é influenciada pela pesca e agricultura de várzea. A Ana Paula Reis Lima lidera a Associação Indígena Povos das Águas, na terra indígena Paricá. Ela conta que o manejo do pirarucu tem mudado a vida das famílias da região, que só neste ano comercializaram 17 toneladas do peixe para a Conab, por meio do Programa de Aquisição de Alimentos.
15: Foi muito boa, né? A gente ter acessado essa política, né? Ter chegado até a gente, porque ela valoriza e dá autonomia ao povo.
14: Pelo PAA, o governo compra a produção da agricultura familiar e destina para entidades sociais e instituições públicas que atendem pessoas em situação de vulnerabilidade. Agora, a pesca produzida pela associação que a Ana Paula pertence vai garantir uma refeição de qualidade para quem não teria acesso.
15: A gente se sente feliz pela gente ter entregado um produto de qualidade, um produto da região, né? E de ver esse produto tá chegando na mesa das pessoas que às vezes nem tem as condições de comprar um produto, né? De qualidade e de atender as próprias pessoas do município, da região.
14: Neste ano, o Ministério do Desenvolvimento e Assistência Social, Família e Combate à Fome destinou 400 450 milhões para a Companhia Nacional de Abastecimento executar o programa de aquisição de alimentos. Mas, de acordo com o presidente da Conab, Silvio Porto, nos últimos 3 anos, os valores reservados ao programa superam 3 bilhões de reais.
12: Nesses 3 anos, já foram mais de 3,6 bilhões de reais que o MDS destinou para a Conab. Esse programa, ele foi muito relevante para a promoção do direito humano à alimentação, assegurando transferência de renda para essas famílias que produzem alimentos, comida de verdade, e fazendo com que a população em situação de insegurança alimentar seja atendida pelo PAA.
14: O PAA foi criado em 2003 com o objetivo de promover o acesso à alimentação e incentivar a agricultura familiar. Dados da Conab apontam que desde a criação do programa até 2024, cerca de 9 mil organizações produtoras da agricultura familiar foram contratadas por meio do programa, beneficiando 47 mil instituições em todo o país. Reportagem Graziele Bezerra.
7: O governo brasileiro e da União Europeia se reuniram nesta quarta-feira para discutir as restrições da Europa à carne brasileira.
6: Uma decisão do bloco europeu retira o Brasil da lista de países autorizados a exportar produtos de origem animal a partir de setembro.
7: Ficou definido que nos próximos 10 dias, o governo brasileiro vai enviar informações complementares sobre o uso de antimicrobianos na cadeia de proteína animal.
6: A União Europeia também informou que cada produto, como carnes, ovos e mel, será analisado separadamente.
7: O ministro da Agricultura, André de Paula, disse que o Brasil enviará todas as respostas no prazo.
6: E lembrou que o Brasil tem sólido sistema de defesa agropecuária.
7: Atlas dos remanescentes florestais da Mata Atlântica registrou o menor índice de desmatamento do bioma em 40 anos.
6: De acordo com o INPE, o Instituto Nacional de Pesquisas Espaciais e a Fundação SOS Mata Atlântica, o desmatamento caiu de 14.366 hectares em 2024 para 8.668 hectares em 2025, o que representa uma queda de 40%.
7: Para a pesquisadora do INPE, Silvana Amaral, o resultado é uma conjunção de ações para conter o desmatamento.
16: E a gente atribui isso a um conjunto de medidas que foram tomadas tanto da sociedade civil quanto das políticas públicas, né, voltadas para a contenção do desmatamento. E eu acho que existe também um aumento da consciência, sabe, das pessoas na conservação dessas áreas de Mata Atlântica. Tem várias iniciativas de produção de mudas, distribuição de mudas, de regeneração induzida para contenção do desmatamento.
6: Pelas redes sociais, o vice-presidente Geraldo Alckmin disse que o resultado reflete o compromisso do Brasil com a preservação ambiental e que mostra o retorno da fiscalização e o combate sério ao desmatamento em todas as regiões do país.
7: Atualmente, o país conta com cerca de 24% da cobertura original da Mata Atlântica. Desse total, cerca de 12% correspondem às chamadas florestas maduras, que são monitoradas pelo Atlas.
6: Cooperativas e associações da agricultura familiar que atuam no Cerrado podem inscrever projetos voltados para a produção de alimentos no edital Cerrado Mais Cooperativo.
7: Os projetos devem incluir ações de beneficiamento e comercialização e ter valor mínimo de 5 milhões de reais, abordando empreendimentos coletivos no bioma.
6: A iniciativa é uma parceria entre o Ministério do Desenvolvimento Agrário e Agricultura Familiar e o BNDES, o Banco Nacional de Desenvolvimento Econômico e Social.
7: A chamada prioriza a inclusão produtiva de mulheres, jovens, extrativistas e povos e comunidades tradicionais.
6: As inscrições podem ser realizadas até o dia 31 de julho e os detalhes da chamada pública estão disponíveis em bnds.gov.br.
7: Após as secas históricas registradas em 2023 e 2024 na Amazônia, o governo do Brasil antecipa ações para enfrentar o período.
6: As iniciativas querem evitar prejuízos ao transporte de passageiros, ao abastecimento de cidades e ao fluxo de cargas na região norte.
17: O governo do Brasil antecipou medidas para reduzir os impactos de uma possível nova estiagem na Amazônia este ano. Entre as ações previstas, incluem o planejamento de dragagens, manutenção de hidrovias, reforço na sinalização náutica e monitoramento contínuo das condições de navegabilidade. O objetivo é preservar o transporte de passageiros, garantir o abastecimento das cidades e manter o fluxo de cargas na região. região norte. A iniciativa foi motivada pelas secas históricas de 2023 e 2024, que afetaram diretamente no abastecimento e na mobilidade na região norte, como nos municípios de Manacapuru, Tabatinga, Itacoatiara e Parintins. Além dos impactos logísticos, a estiagem provocou isolamento de comunidades ribeirinhas e indígenas e aumentou os desafios de abastecimento em municípios dependentes do transporte hidroviário. Nos últimos anos, rios como Amazonas e o Solimões registraram níveis críticos, comprometendo a navegação e afetando diretamente a mobilidade e o abastecimento de municípios da região. Diante desse cenário, o Ministério de Portos e Aeroportos e o Departamento Nacional de Infraestrutura de Transportes passaram a estruturar ações permanentes para períodos de seca. As ações incluem acompanhamento técnico contínuo das cotas dos rios, definição antecipada de trechos prioritários para dragagem e articulação com operadores logísticos da região norte. Thaisa Vitória para a Voz do Brasil.
7: Forma simples do governo contratar serviços de microempreendedores individuais.
6: Pela plataforma Contrata Mais Brasil, é possível encontrar serviços como pequenos reparos e jardinagem.
7: E agora a ferramenta ampliou o número de atividades disponíveis, de 47 para 107.
6: Com essa ampliação, o Ministério da Gestão e da Inovação em Serviços Públicos espera alcançar mais de 1 milhão de profissionais.
18: O pernambucano Gutenberg da Silva Ferreira é microempreendedor individual desde 2021. Ele conta que durante um tempo prestava serviços de elétrica, encanamento e pequenas obras para complementar a renda da família, enquanto mantinha um trabalho fixo. A mudança começou em 2025, quando Gutenberg se cadastrou na plataforma Contrata Mais Brasil do governo federal e começou a ter acesso a mais oportunidades de contratação. Com o aumento dos serviços, ele relembra como viu seu faturamento dar uma guinada.
19: O ano passado faturei 60 mil só através da plataforma. Aumentei minha renda, consegui ter mais tempo com a família.
18: Desde 2025, microempreendedores individuais, fornecedores de alimentos, incluindo agricultores familiares, cooperativas e empresas de todos os tamanhos, podem oferecer seus serviços diretamente ao governo por meio da plataforma Contrata Mais Brasil. O funcionamento é simples. O órgão público abre um chamado com a necessidade de serviço ou de aquisição de alimentos e os fornecedores cadastrados podem enviar suas propostas com o preço pelo qual realizariam o trabalho. No final do prazo, o órgão escolhe a melhor proposta e fecha a contratação. O modelo tem dado tão certo que em abril o Ministério da Gestão e da Inovação e Serviços Públicos ampliou de 47 para 107 o número de atividades que integram as categorias de serviços disponíveis no Contrata Mais Brasil. Com a mudança, a medida deve alcançar mais de 1 milhão de MEIs no país, segundo o secretário de Gestão e Inovação, Roberto Pojo.
20: A gente aumentou mais 60 serviços. Você imagina, né? 107 serviços, a gente pode contratar, acho que praticamente tudo que é necessário ali para o ente público. Com essa ampliação, a gente olhando a base de cadastros de MEIs no Brasil, a gente alcança o potencial de 1,3 milhões de profissionais.
18: Em pouco mais de um ano, o Contrata Mais Brasil já movimentou mais de 20 milhões de reais em recursos públicos e gerou mais de 6.500 oportunidades, de acordo com dados do governo. Para se cadastrar, basta acessar o site gov.br/Contrata Mais Brasil. Reportagem Gabriela Noronha.
7: Começa amanhã o pagamento do quarto lote do abono salarial, que beneficiará mais de 4 milhões de trabalhadores dos setores público e privado.
6: Vão receber o benefício os nascidos nos meses de maio e junho, inscrito no PIS ou PASEP há pelo menos 5 anos.
7: E aqueles que receberam até R$ 2.766 por mês e trabalharam pelo menos 30 dias com carteira assinada.
1: Trabalhadores nascidos em maio e junho começam a receber nesta sexta-feira, dia 15, o quarto lote do abono salarial do PIS/PASEP. Segundo o Ministério do Trabalho e Emprego, mais de 4,5 milhões de pessoas têm direito ao benefício neste lote, totalizando a liberação de 5,7 bilhões de reais. Em 2026, o calendário de pagamento do abono salarial referente ao ano base de 2024 iniciou os pagamentos em 16 de fevereiro. Os valores vão ficar disponíveis aos trabalhadores até o fim do calendário. O pagamento será feito pela Caixa Econômica Federal para trabalhadores da iniciativa privada e pelo Banco do Brasil para servidores públicos. Tem direito ao abono quem está inscrito no PIS ou PASEP há pelo menos 5 anos, recebeu até R$ 2.766 por mês, em média, no ano base, e trabalhou pelo menos 30 dias com carteira assinada. O pagamento do PIS vai ser feito prioritariamente em conta da Caixa ou pelo aplicativo Caixa Tem. Já o PASEP será pago em conta bancária via PIX, TED ou presencialmente nas agências do Banco do Brasil. As consultas podem ser feitas pela Carteira de Trabalho Digital no portal gov.br, pelo telefone 158 ou nas superintendências regionais do trabalho. Lucília Araújo para a Voz do Brasil.
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22: Fique agora com as notícias do Poder Judiciário e do Congresso Nacional. Boa noite.
21: Boa noite para você e até amanhã.
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25: STF valida lei sobre igualdade salarial entre homens e mulheres.
26: STJ decide que é incabível mandado de injunção para pedir autorização de plantio doméstico de cannabis.
25: Tribunal Regional Eleitoral de São Paulo busca voluntários com conhecimento em Libras para as eleições deste ano.
26: Boa noite, eu sou Marcela Luiza.
25: E eu sou Arthur Filho.
26: O Supremo Tribunal Federal, por unanimidade, decidiu que é constitucional a lei que cria mecanismos para garantir igualdade salarial entre homens e mulheres.
25: O plenário declarou constitucional a lei número 14.611 de 2023 e julgou improcedentes as ações que questionavam a norma. Marcelo Della Libera.
27: Por unanimidade, o Supremo Tribunal Federal validou a lei que obriga empresas com mais de 100 funcionários a adotar medidas para promover a igualdade salarial entre homens e mulheres que exercem a mesma função. Entre outros pontos, a norma obriga a divulgação de critérios remuneratórios em relatórios de transparência que devem ser enviados ao Ministério do Trabalho e Emprego sob pena de multa. Uma vez constatada a desigualdade salarial, eles devem elaborar um plano de ação para mitigá-la, com metas e prazos.
26: Não cabe mandado de injunção com o objetivo de obter autorização para importação e cultivo doméstico da cannabis sativa à pessoa física.
25: A decisão é do STJ, Fátima Uchoa.
28: Mandado de injunção é uma ação usada quando a falta de norma impede o exercício de direitos previstos na Constituição. Um homem ajuizou ação desse tipo contra o Ministério da Saúde e a Anvisa, alegando omissão na regulamentação do tema. Mas a Corte Especial do STJ avaliou que, ainda que se reconheça lacuna normativa sobre o tema, o mandado de injunção não permite que o Judiciário substitua os poderes legislativo e executivo para decidir sobre a possibilidade de cultivo individual da planta. E, segundo o relator ministro Og Fernandes, o ordenamento jurídico brasileiro não reconhece, no nível constitucional, direito ao cultivo particular de plantas que estão sujeitas a controle especial.
26: Justiça do Trabalho deve julgar ação contra a União sobre combate ao trabalho escravo.
25: O processo questiona a falta de recursos para fiscalização. Larissa Batista.
29: Na ação, o Ministério Público do Trabalho alegava que, desde 2017, a União deixou de destinar recursos para o Grupo Especial de Fiscalização Móvel, responsável pelas operações de combate ao trabalho análogo à escravidão em todo o território nacional. Para o Tribunal Superior do Trabalho, é dever da Corte garantir o cumprimento das normas de proteção ao trabalhador e dos direitos fundamentais no ambiente de trabalho, mesmo que não exista vínculo formal. Por isso, a Justiça do Trabalho é competente para julgar o caso.
0: O Tribunal Regional Eleitoral de São Paulo lançou uma nova campanha.
25: O intuito é chamar voluntários que saibam língua brasileira de sinais a Libras para ajudar nas eleições de 2026. Estevão Furtado.
2: O tema é Traduz a Cidadania em Libras. Seja apoio Libras nas eleições de 2026. A ação busca facilitar o voto de pessoas surdas ou com deficiência auditiva. As inscrições vão até 1º de junho pelo formulário disponível na área Mesários no site do Tribunal. Quem participar vai receber e orientar eleitores, mostrar onde fica a sessão eleitoral e tirar dúvidas no dia da votação. Além de ajudar a democracia, os voluntários recebem R$ 65,00 por dia trabalhado de auxílio alimentação. Tem direito à folga em dobro pelos dias trabalhados, sem desconto no salário e podem usar as horas como atividade complementar na faculdade.
0: Justiça condena homem por apologia ao nazismo em rede social no Rio Grande do Sul.
25: A denúncia foi apresentada pelo Ministério Público Federal, Vanessa Pereira.
3: O cidadão foi denunciado à Justiça Federal Gaúcha pelo envio de uma mensagem com exaltação ao nazismo em um grupo aberto da plataforma Telegram, onde celebrava a memória de Adolf Hitler. O réu foi condenado à pena privativa de liberdade, que foi substituída por prestação de serviços à comunidade ou entidades públicas, além do pagamento de multa. Ainda cabe recurso da decisão.
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0: Uma boa noite.
25: Boa noite a você.
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4: Está no ar o Jornal do Senado.
5: Eu sou Paula Groba.
8: E eu sou Ricardo Nakaoka.
5: E estes são os destaques de hoje do Jornal do Senado, que começa agora.
8: Combustíveis mais baratos. Chega ao Congresso MP para reduzir preço da gasolina e do diesel.
5: Comissão, eu sou Paula Groba.
8: E eu sou Ricardo Nakaoka.
5: E estes são os destaques de hoje do Jornal do Senado, que começa agora.
8: Combustíveis mais baratos.

0: A proposta ainda precisa ser aprovada pelo Congresso. Reportagem de Alexandre Campos.
1: Segundo o governo, a medida no caso da gasolina representará uma redução de até 89 centavos por litro, em relação ao diesel, 35 centavos. Para isso, será pago aos produtores e importadores de combustíveis o valor correspondente à dedução de contribuição para o PIS/PASEP, da COFINS e da CID Combustíveis incidentes sobre a gasolina e o diesel. Os produtores e importadores terão que comprovar por meio de documentos fiscais de que o total recebido foi efetivamente repassado aos consumidores. Líder do governo no Senado, Jax Wagner, do PT da Bahia, lembrou que a MP pode impedir uma alta generalizada nos preços.
2: O presidente tem que reagir para evitar que, inclusive, isso comprometa a economia nacional, provocando uma inflação acima daquilo que a gente já tem da meta que está colocada.
1: Para os senadores Alci Lucas, do PL do Distrito Federal, a medida provisória será válida se houver fiscalização.
3: Só tem que ver agora o controle disso, né? Tem que controlar para ver se realmente na bomba, se o consumidor vai sentir isso.
1: A subvenção terá vigência de 2 meses e poderá ser prorrogada por ato do Executivo.
4: A Comissão de Educação voltou a debater o projeto que proíbe a venda, publicidade e distribuição de alimentos ultraprocessados no ambiente escolar.
0: Entidades da indústria alimentícia afirmaram que o projeto ainda precisa de mais discussões, mas especialistas reforçaram que alimentos ricos em açúcar, gordura e sal contribuem para a obesidade, cáries e outros problemas de saúde. Repórter Rodrigo Rezende.
5: O projeto do senador Jax Wagner, do PT da Bahia, proíbe a distribuição e a comercialização no ambiente escolar de alimentos ultraprocessados, preparações e bebidas com altos teores de calorias, gordura saturada, gordura trans, açúcar livre e sal. Bruna dos Santos Nunes, coordenadora de atenção à saúde dos adolescentes e jovens do Ministério da Saúde, defendeu a proposta.
6: Essa proposta legislativa é um instrumento que é bastante importante para a promoção da saúde, para contribuir com a saúde desses escolares, que valorizem a cultura alimentar local e que derivem de práticas que sejam ambientalmente sustentáveis.
5: Já o presidente executivo da Associação Brasileira da Indústria de Alimentos, João Dornelas, afirmou que o tema precisa de muita discussão, principalmente em relação aos conceitos presentes no projeto, caso da nomenclatura ultraprocessados.
7: É importante ressaltar que os alimentos industrializados, todos eles são altamente regulados, passam por controle rigoroso de qualidade. Quando eu escuto falar sobre comida de verdade, o que eu ouço de fato é um julgamento moral disfarçado de critério técnico.
5: A senadora do Doutora Eudócia, do PSDB de Alagoas, ressaltou que a questão do conceito não pode maquiar os problemas que os alimentos possam causar e lamentou o excesso de açúcar, sal e gorduras saturadas em diversos produtos consumidos pelos estudantes.
4: O senador Hamilton Mourão, do Republicanos do Rio Grande do Sul, criticou as ações do governo nas áreas de segurança pública e economia. Segundo ele, o programa Brasil contra o Crime Organizado, com previsão de investimentos de 11 bilhões de reais, representa uma reação tardia ao avanço das facções criminosas.
0: Mourão também afirmou que o governo age com foco eleitoral e defendeu ações permanentes no combate ao crime organizado.
8: O que vemos agora é uma reação tardia, feita às pressas, há pouco meses do calendário eleitoral, porque perceberam que nada fizeram e nem a narrativa na segurança pública conseguiram manter.
4: E o líder do governo no Senado, Jax Wagner, repercutiu em plenário a divulgação de uma gravação entre o senador Flávio Bolsonaro e o empresário Daniel Vorcaro, dono do Banco Master.
0: Em resposta, o vice-líder do PL, senador Alci Lucas, saiu em defesa de Flávio Bolsonaro. Pelas redes sociais, o senador afirmou que a conversa com Vorcaro teve como objetivo buscar recursos para um filme sobre o ex-presidente Jair Bolsonaro. Os detalhes com o repórter Márcio Maturana.
9: Repercutiu no plenário do Senado a divulgação de áudios do senador Flávio Bolsonaro, do PL do Rio de Janeiro, pedindo mais dinheiro a Daniel Vorcaro, dono do Banco Master, para financiar um filme sobre seu pai, o ex-presidente Jair Bolsonaro. O senador Jax Wagner, do PT da Bahia, disse que a gravação revela uma relação próxima entre os dois.
10: O senador Flávio Bolsonaro, em diálogos muito particulares, solicitando 140 milhões de reais para terminar o filme sobre o ex-presidente seu pai. Eu não estou dizendo que tem dolo aqui, mas demonstra que ele tinha uma relação, senão não estaria ligando para ele, dizendo, tamo junto sempre.
9: Isalci Lucas, do Distrito Federal, é vice-líder do PL e fez uma parte defendendo Flávio Bolsonaro.
11: O pedido de patrocínio é uma coisa que

0: cara patrocinava tudo, não quer dizer que houve, por parte do pedido, que houve corrupção. Muito pelo contrário, houve um pedido, como a gente recebe todo dia pedidos de patrocínio e também de emendas para determinados eventos. Então é só para colocar isso muito claro, a posição do PL.
1: Flávio falou nas redes sociais sobre o pedido de dinheiro.
2: Eu conheci Daniel Vorcaro em dezembro de 2024. Não tinha mais governo Bolsonaro, não tinha absolutamente nenhuma acusação contra ele. O que acontece é que, com o passar do tempo, ele simplesmente parou de honrar com as parcelas do contrato. Sim, tinha um contrato que, ao ele não pagar essas parcelas, tinha uma grande chance de o filme sequer ser veiculado, do filme sequer ser concluído.
1: Flávio Bolsonaro disse que é fundamental instalar uma CPI para investigar o Banco Master.
3: Produtores rurais prejudicados por enchentes, secas e outros eventos climáticos extremos poderão receber um apoio de 30 bilhões de reais.
4: A proposta, que busca amenizar os prejuízos no campo, deve ser votada na próxima terça-feira pela Comissão de Assuntos Econômicos. Os detalhes na reportagem de Maurício De Sante.
5: O projeto prevê o uso de recursos do Fundo Social do Pré-Sal para a renegociação de dívidas de produtores rurais que tiveram prejuízos nas safras em razão do clima, caso de enchentes, geadas e secas. O objetivo final é garantir juros baixos e prazos de 10 anos para quem comprovadamente perdeu mais de 30% da produção. O limite da ajuda aos produtores será de 30 bilhões de reais, como explicou o relator, senador Renan Calheiros, do MDB de Alagoas.
6: Com tetos de 10 milhões por beneficiário e de 50 milhões por associação ou cooperativa, com prazo de 10 anos, com 3 anos de carência e taxas de juros de 3,5 ao ano para o Programa Nacional de Fortalecimento da Agricultura Familiar, 5,5 ao ano para o Programa Nacional de Apoio ao Médio Produtor Rural e 7,5 ao ano para os demais produtores.
5: Um pedido de vista adiou a votação da proposta para terça-feira da semana que vem, dia 19, data em que também deve acontecer a votação no plenário.
3: E o governo decidiu zerar o imposto sobre compras internacionais de até 50 dólares, a chamada taxa das blusinhas.
4: A medida provisória que acaba com a cobrança já chegou ao Congresso Nacional e agora será analisada por deputados e senadores. No Senado, a decisão do governo dividiu opiniões entre parlamentares. A reportagem é de Marcela Diniz.
7: Na época de sua criação, a equipe econômica do governo Lula argumentou que a tributação de 20% nas compras de pequeno valor protegeria o varejo nacional. Para o líder do governo no Senado, o senador Jax Wagner, do PT da Bahia, a medida provisória é fruto de reavaliação interna, que considerou maior o prejuízo das famílias consumidoras do que a arrecadação com a taxa das blusinhas.
8: Na minha opinião, pela avaliação que o governo fez, a arrecadação não foi tão significativa quanto se imaginava, e prejuízo, principalmente para as famílias mais humildes do ponto de vista financeiro, ou seja, que não tem tanto poder aquisitivo, foi muito grande.
7: O senador Efraim Filho, do União da Paraíba, aponta prejuízo à produção nacional e defende emenda de compensação.
9: Quem sabe a gente pode fazer uma emenda na medida provisória para que a mesma condição que está sendo dada para as compras internacionais seja dada também às empresas nacionais, às empresas brasileiras.
7: A MP que permite o fim da taxa das blusinhas será analisada primeiramente por uma comissão formada por deputados e senadores.
1: Com edição de Paula Groba e trabalhos técnicos de João Lira, o Jornal do Senado fica por aqui. Acompanhe agora as notícias da Câmara dos Deputados. Boa noite.
3: Boa noite e até amanhã.
10: 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Câmara aprova marco legal para o transporte público coletivo urbano.
11: Plenário cria regime especial de tributação para entidades desportivas.
10: Deputados modernizam a lei das sociedades anônimas do futebol.
11: Boa noite. O plenário da Câmara aprovou projeto que deixa claro que as sociedades anônimas de futebol não respondem por dívidas antigas dos clubes. O repórter Marcelo Larche explica a nova lei.
12: A Câmara dos Deputados aprovou o projeto que muda as regras das chamadas sociedades anônimas de futebol, conhecidas como SAFs. Esse modelo foi criado em 2021 para permitir que clubes de futebol se transformassem em empresas com entrada de investidores e gestão mais profissional. O projeto foi apresentado pelo senador Rodrigo Pacheco, do PSD de Minas Gerais, também autor da lei original que deu origem às SAFs. Uma das principais principais alterações é deixar claras as responsabilidades do clube original e da empresa criada. A SAF não responde automaticamente pelas dívidas antigas do clube, a não ser quando isso for definido em contrato. Ao mesmo tempo, o projeto cria mecanismos para ajudar no pagamento dessas dívidas. Parte das receitas da SAF, como uma parcela do faturamento e dos lucros, deverá ser destinada ao clube original para quitar débitos anteriores. O texto também traz mudanças na gestão dessas empresas. Passa a ser obrigatória a presença de membros independentes nos conselhos e aumenta a exigência de transparência com divulgação de atas das reuniões e da lista de acionistas. Outra medida é a exigência de que administradores estrangeiros tenham um representante legal no Brasil, responsável por responder a processos na justiça. O projeto ainda prevê que as SAFs desenvolvam programas sociais e educacionais em parceria com escolas públicas, usando o futebol como ferramenta de formação. Mas o trecho que exime a SAF de se responsabilizarem pelas dívidas dos clubes, com exceção daquelas acordadas entre as duas partes, foi criticada pelo deputado Bongás, do PT do Rio Grande do Sul.
13: Diz o seguinte: a Sociedade Anônima de Futebol não responde às obrigações, exceto quando as obrigações que lhe forem expressamente transferidas. Então, se um clube anterior não transferiu expressamente a situação de delito que tinha em relação a um jogador de futebol, por exemplo, que não foi feito o seu pagamento devido, a SAF não tem responsabilidade com isso. Mas isso nós não podemos aceitar.
12: Relator da proposta, o deputado Fred Costa, do PRD de Minas Gerais, afirmou que as mudanças fortalecem o modelo das SAFs e ajudam a atrair investimentos para o futebol brasileiro. Ele diz que responsabilizar as sociedades anônimas por dívidas antigas dos clubes é um risco para o investimento nas empresas esportivas.
14: Se um clube mal gerido tiver mais uma vez dívidas de milhões e milhões administrando-se um clube de lazer, por exemplo, a SAF vai ter que se responsabilizar? Isso é uma tremenda aberração. Isso é uma insegurança jurídica descabida, onde ninguém vai querer investir no futebol.
12: O projeto que atualiza as regras das sociedades anônimas do futebol, depois de aprovado pela Câmara e pelo Senado, seguiu para a sanção presidencial e já pode virar lei. Da Rádio Câmara de Brasília, com informações de Daniela Lessa, Marcelo Larcher.
15: Os deputados também aprovaram um regime tributário especial para clubes esportivos sem fins lucrativos. A repórter Daniela Lessa acompanhou a votação.
16: A Câmara dos Deputados aprovou o projeto que cria um regime tributário especial para associações esportivas sem fins lucrativos, como clubes que mantêm equipes de futebol, vôlei, natação e outras modalidades. O projeto foi apresentado pelo deputado Roberto Duarte, do Republicanos do Acre, e cria o chamado RETAD, um sistema simplificado para o pagamento de tributos federais, estaduais e municipais. O novo regime será opcional e valerá para entidades esportivas certificadas ligadas aos movimentos olímpico, paralímpico, clubístico e educacional. Os clubes poderão recolher vários tributos em um único pagamento mensal, com cobrança de 5% sobre a receita bruta. Esse percentual reúne impostos federais, a nova contribuição sobre bens e serviços, a CBS, e o imposto sobre bens e serviços, o IBS, criado pela reforma tributária. Entre as receitas que não entram no cálculo dos tributos estão doações, recursos de loterias, patrocínios incentivados e contribuições pagas por associados. Na prática, o projeto cria para os clubes associativos um modelo parecido com o já existente para as SAFs, as Sociedades Anônimas do Futebol. As SAFs funcionam como empresas, enquanto muitos clubes tradicionais continuam organizados como associações sem fins lucrativos. Segundo o relator da proposta, deputado Dr. Luizinho, do PP do Rio de Janeiro, a reforma tributária poderá aumentar a carga de impostos desses clubes tradicionais, criando diferença de tratamento entre os dois modelos. Ele destacou também que os clubes poderão reduzir parte do imposto devido caso invistam em modalidades olímpicas e paralímpicas além do futebol, desde que mantenham pelo menos 6 modalidades esportivas diferentes.
17: E a dedução fica condicionada à comprovação de investimento contínuo e da participação regular em competições oficiais de âmbito nacional ou internacional de no mínimo 6 modalidades olímpicas ou paralímpicas distintas do futebol.
16: O deputado Luiz Lima, do Novo, do Rio de Janeiro, defendeu a proposta, destacando a importância dos clubes na formação do esporte brasileiro.
18: Se a gente vê o Grêmio Náutico União, se a gente vê o Corinthians, o Pinheiros, se a gente vê o Sport Recife, se a gente vê os clubes aqui de Brasília, são eles que levam os atletas olímpicos, são eles que fazem as equipes esportivas. Então esse projeto é muito oportuno, porque eu vou repetir, no Brasil a base esportiva é realizada nos clubes.
16: O projeto que cria um regime tributário especial para associações esportivas sem fins lucrativos seguiu para análise no Senado. Da Rádio Câmara de Brasília, Daniele Lessa.
10: Segurança Pública.
11: Márcio Gerri, do PCdoB do Maranhão, defende o programa Brasil contra o Crime Organizado, lançado pelo governo federal. Ele explica que o plano prevê ações integradas entre os entes federados, inteligência policial e combate ao financiamento do crime.
15: O deputado sustenta que o fortalecimento das instituições de segurança é essencial para reduzir a violência e conter a influência do crime organizado. Márcio Gerri ressalta ainda a importância da cooperação entre os três poderes para fortalecer o enfrentamento às facções criminosas.
11: Na opinião de Sargento Gonçalves, do PL do Rio Grande do Norte, o programa do governo de combate ao crime organizado não é eficaz porque prioriza medidas de desencarceramento. Ele acrescenta que a flexibilização de punições enfraquece a atuação das forças de segurança.
15: Sargento Gonçalves também questiona o investimento de 11 bilhões de reais na área ao afirmar que parte dos recursos viria de empréstimos do BNDES e de fundos já existentes. Para ele, a crise de violência no Rio Grande do Norte reflete falhas nas políticas de segurança adotadas pelo PT.
11: Já Benedita da Silva, do PT do Rio de Janeiro, celebra o lançamento do programa Brasil contra o Crime Organizado e defende os investimentos do governo federal na segurança. Ela ressalta que a iniciativa prevê recursos e ações articuladas para enfrentar as facções criminosas.
15: A deputada observa que o programa foi construído em diálogo com governadores e autoridades da segurança pública. Benedita da Silva entende que o fortalecimento das polícias e o combate ao suporte financeiro das organizações criminosas podem contribuir para reduzir a violência no país.
11: Luiz Carlos Raul, do Podemos do Paraná, questiona a demora do governo federal para lançar um programa de combate ao crime organizado. O deputado ainda alerta que a maior parte dos investimentos consiste em empréstimos que deverão ser pagos pelos estados.
15: Na opinião de Luiz Carlos Raul, o governo prioriza estratégias eleitorais em vez de soluções estruturantes para o futuro do país. O parlamentar responsabiliza gestões petistas pelo aumento da violência e pelo endividamento da população.
11: Heloísa Helena, da Rede do Rio de Janeiro, defende mais investimentos em políticas sociais e ações de prevenção à violência em áreas vulneráveis. Ela observa que a ausência de políticas públicas permanentes facilita o recrutamento de crianças e jovens pelo crime organizado.
15: Para Heloísa Helena, nenhum governo brasileiro investiu de forma adequada no fortalecimento das polícias e em políticas sociais eficazes. A parlamentar acredita que a vulnerabilidade social favorece a cooptação de jovens pelo narcotráfico.
11: Fernando Rodolfo, do PRD de Pernambuco, assinala o início dos trabalhos da Comissão Externa sobre a Exploração Sexual Infantil durante a campanha do Maio Laranja. O deputado aponta o aumento dos registros de estupro de vulnerável como sinal de falhas no sistema de proteção.
15: Fernando Rodolfo cita casos recentes de violência sexual contra crianças para defender uma atuação mais firme do parlamento. Ele explica que a comissão temporária vai apurar denúncias e promover audiências públicas para sugerir medidas de enfrentamento à exploração sexual e ao tráfico infantil.
10: Transportes.
11: A Câmara aprovou um marco legal para o transporte público coletivo urbano. O repórter Antônio Vital acompanhou a votação.
19: A Câmara dos Deputados aprovou o projeto que cria uma rede única e integrada de transporte público coletivo, envolvendo o governo federal, estados e municípios. O projeto, que já passou pelo Senado, cria um marco legal do transporte público coletivo urbano, com inovações como gestão compartilhada, previsão de recursos no orçamento para cobrir os custos de gratuidades e tarifas reduzidas, metas de universalização e transição energética, além de transparência sobre custos e fiscalização. De acordo com o relator da proposta, deputado José Priante, do MDB do Pará, a integração física, operacional e tarifária é essencial para o aumento da oferta e para a melhoria da qualidade do serviço prestado à população. O projeto também separa a tarifa cobrada do passageiro da remuneração da empresa de ônibus, que ficará vinculada ao cumprimento de metas de desempenho e qualidade. A medida pretende evitar que o usuário arque com custos que não estão relacionados diretamente com a prestação de pelo serviço. Da mesma forma, ao prever que gratuidades e descontos devem ser cobertos por recursos do orçamento, a medida impede a transferência desses custos aos demais passageiros. O projeto inicial chegou a prever regras para a criação de tributos locais para financiar o transporte, mas esse trecho foi retirado depois de críticas de diversos partidos, como o Missão e o Novo. Para o deputado Gilson Marques, do Novo de Santa Catarina, criar uma legislação única para o transporte coletivo urbano de todas as cidades não vai melhorar o sistema atual. Já o deputado Kim Kataguiri, do Missão de São Paulo, disse que o projeto não facilita a entrada de novas empresas de ônibus no setor e dificulta a operação de empresas de transporte por aplicativo ao exigir o regime de permissão no lugar da modalidade de autorização, mais simples, em vigor hoje.
20: O texto acaba com esse regime e exige, no mínimo, um regime de permissão que hoje não está sendo exigido pela NTT para esse transporte, principalmente por meio de aplicativos de ônibus. Ônibus interestaduais. Na minha avaliação, esse é um modelo que ajuda a quebrar um transporte que hoje é menos previsível, tem uma tarifa mais cara e tem ônibus de menor qualidade do que hoje são prestados por aplicativos.
19: O texto inclui diretrizes de sustentabilidade, como a redução dos impactos ambientais do transporte e o incentivo à modernização da frota com tecnologias mais limpas. O projeto foi defendido pela maioria do plenário. Para o deputado Hildo Rocha, do MDB do Maranhão, a proposta prevê repressão ao transporte ilegal, moderniza o sistema e favorece os municípios.
21: Nós temos que reconhecer que o transporte público e quase todas as cidades é um verdadeiro caos. Ônibus velho, ônibus sucateado, não tem horário de saída nem de chegada, não tem respeito aos usuários, mas tudo isso porque há, de fato, uma falta de interesse por parte dos municípios de bancar o déficit que existe, o déficit tarifário.
19: O projeto que institui o marco legal do transporte público coletivo urbano seguiu para a sanção presidencial e pode virar lei. Rádio Câmara de Brasília, com informações de Daniele Lessa, Antônio Vital.
10: Desenvolvimento Regional.
15: De acordo com Jorge Araújo, do PP, o governo da Bahia enfrenta dificuldades nas áreas de segurança pública, saúde e infraestrutura. Segundo o parlamentar, o aumento da violência na capital e no interior ampliou a sensação de insegurança no estado.
11: Jorge Araújo também acusa o governo da Bahia de fazer promessas sem apresentar resultados concretos. O deputado cita problemas na regulação da saúde, critica as condições da BR-324 e questiona o andamento das obras da ponte Salvador Itaparica.
15: Jorge Sola, do PT da Bahia, denuncia o que considera uso político da decisão técnica da Anvisa sobre o recolhimento de lotes de detergente fabricados por uma empresa de doadores da campanha de Jair Bolsonaro em 2022. Ele pede o fim dos ataques a órgãos de fiscalização.
11: Para Jorge Sola, o discurso de perseguição política e o incentivo ao uso de produtos interditados ignoram riscos à saúde, demonstram irresponsabilidade da oposição com a vida dos brasileiros e visam apenas encobrir denúncias de corrupção e falhas em privatizações.
15: Justiça. Érica Cocai, do PT do Distrito Federal, associa integrantes do campo bolsonarista ao caso do Banco Master e defende o aprofundamento das investigações sobre irregularidades financeiras. Segundo ela, documentos e diálogos divulgados pela imprensa apontam relações políticas e econômicas entre investigados e aliados do ex-presidente.
11: Érica Cocai também critica o financiamento de campanhas e operações financeiras envolvendo agentes públicos e privados ligados ao Banco Master. A deputada cobra punição dos envolvidos no que ela classifica como um dos maiores escândalos financeiros do país.
15: Padre João, do PT de Minas Gerais, apoia a decisão do STF de suspender a lei da dosimetria e critica iniciativas para alterar a legislação. Para ele, é inaceitável que mudanças aprovadas pelo Congresso possam beneficiar condenados por crimes graves e investigados por tentativa de golpe de Estado.
11: O deputado também elogia a atuação do governo federal na área de segurança pública e defende mais participação da União no setor. Padre João pede ainda mais emendas parlamentares e apoio das prefeituras para a compra de equipamentos policiais para o estado de Minas Gerais.
15: Turismo. deputados aprovaram dedução do imposto de renda para doações ao setor de turismo. A repórter Maria Neves explica quais são os limites.
16: Aprovado na Comissão de Constituição e Justiça da Câmara dos Deputados, projeto que permite deduzir do imposto de renda doações e patrocínios para incentivar o turismo, seguiu para análise do Senado. Pela proposta, tanto pessoas físicas quanto empresas poderão descontar do tributo devido até 100% do valor doado e até 75% do investimento em patrocínio a atividades turísticas. Autor da proposta, o deputado Felipe Carreiras, do PSB de Pernambuco, argumenta que o turismo representa uma atividade relevante para a economia porque permite a entrada de capitais de forma mais rápida que outras formas de investimento. Além disso, ressalta que o setor tem potencial para a criação e manutenção de empregos, geração de renda e indução do desenvolvimento regional. Felipe Carreiras explica como o projeto, se for aprovado também pelo Senado e entrar em vigor, poderá beneficiar o setor de turismo.
0: No mundo é o setor que mais gera emprego e agora o setor turístico poderá fazer a reforma em equipamentos turísticos, publicidade institucional de regiões de interesse turístico, poderá patrocinar festas e eventos de atividades turísticas, poderá patrocinar feiras, convenções, promoção de programas para propiciar a detecção de desenvolvimento de novos potenciais turísticos, capacitação de mão de obra de interesse turístico e obras de infraestrutura turística, ou seja, toda a cadeia produtiva do setor será beneficiada com essa lei histórica.
16: Ainda de acordo com o texto aprovado, as doações serão limitadas a 1% do imposto de renda devido no ano. Além disso, as pessoas jurídicas não poderão descontar doações e patrocínios ao turismo na apuração do lucro real. O projeto ainda proíbe incentivos a atividades desenvolvidas pelo próprio contribuinte doador e o uso dos recursos recebidos para pagamento de gastos com pessoal ou de encargos sociais. Quem receber doações ou patrocínios que podem ser deduzidos do imposto de renda deverá comunicar os valores arrecadados aos Ministérios do Turismo e da Economia. Também ficarão obrigados a apresentar demonstrações financeiras anuais certificadas por auditores independentes e comparecer do Conselho Fiscal. Da Rádio Câmara de Brasília, Maria Neves.
11: Eduardo Bismarck, do PV, comemora a realização do 10º Salão do Turismo, que aconteceu de 7 a 9 de...
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2: 8:32. 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
2: 8:32.

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